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2: A Presidente Maria das Dores Meira encontra-se a recuperar de uma cirurgia bem-sucedida e pediu à esperada suspensão de mandato para os próximos 3 meses. A Vice-Presidente Maria do Carmo Tiago continuará a conduzir os trabalhos e os vereadores da Câmara Municipal de Setúbal foram os primeiros a serem informados. O município espera que a recuperação celere da sua Presidente para que volte rapidamente ao exercício das funções. A Vice-Presidente informou os vereadores das forças políticas representadas na Câmara Municipal que a Presidente pediu a suspensão do mandato por um período de 90 dias. A Vice-Presidente, nos termos da lei, assume a substituição da Presidente. Uma mulher refugiou-se na noite de quarta-feira no interior de um ginásio no Seixal, depois de alegadamente ter conseguido escapar do carro do seu ex-companheiro, no que está a ser investigado como possível caso de rapto ou sequestro. A TV e a CNN de Portugal avançaram que a vítima terá assaltado da viatura em andamento, procurando abrigo no ginásio onde pediu auxílio. O suspeito foi posteriormente interceptado nas imediações do estabelecimento pela PSP, no entanto, não foi detido por determinação do Procurador do Ministério Público. As circunstâncias do caso encontram-se sob investigação, cabendo agora às autoridades apurar os factos e determinar a eventual prática de crimes relacionados com o rapto, sequestro ou outros ilícitos. O primeiro-ministro Luís Montenegro reservou para o debate do Estado que se realiza esta quinta-feira as explicações políticas detalhadas sobre os temas mais polémicos e prementes da atualidade governativa. Ao longo dos últimos dias, o chefe do Executivo evitou responder diretamente a várias questões dos jornalistas, remetendo os esclarecimentos para o Parlamento.
3: Eu tudo o que queria dizer sobre o Estado da Nação disse agora e o resto direi na quinta-feira na Assembleia da República aos senhores deputados. E tudo aquilo que é o escrutínio da ação governativa vai ocorrer na quinta-feira no debate do Estado da Nação e eu lá estarei 4 horas a responder às senhoras e aos senhores deputados.
2: O debate na Assembleia da República marca o encerramento do ano político antes das férias parlamentares. Terá uma duração aproximada de 4 horas, abrindo com uma intervenção inicial de Luís Montenegro até 30 minutos. O antigo Primeiro-Ministro Pedro Passos Coelho criticou duramente o governo de Luís Montenegro, acusando o Executivo de ter um comportamento muito parecido com os governos anteriores do PS no que toca à nomeação de cargos políticos para a administração pública.
4: Já tenho feito algumas observações que achava que as coisas deviam andar um bocadinho mais depressa, não é? Porque estou a olhar de fora e, portanto, vejo as coisas, se calhar, um bocadinho mais, com mais impaciência. Mas o diagnóstico está bem feito. Há uma preocupação de reformar o Estado. Sim. Este governo parece-me que tem, desse ponto de vista, exibido um comportamento muito parecido com os anteriores. Quanto melhores forem os tecnocratas que estão a fazer a máquina do Estado funcionar, melhor. Não têm de ser políticos. Não têm de ser escolhidos por patronagem política, porque é meu amigo, porque tenho confiança nele. Não podemos pôr gente que nem sabe a linguagem dos técnicos a dar ordens a pessoas que percebem que não, nem sabem de que é que lhes estão a falar. E, portanto, eu adoraria que o atual governo rompesse com essa tradição dos últimos anos.
2: As declarações foram feitas à margem da apresentação de um livro na Escola Alemã de Lisboa. O Presidente da República, António José Seguro, recebeu em audiência o líder do Chega, André Ventura, no Palácio de Belém, para abordar o regular funcionamento das instituições após as alegadas ameaças feitas pelo Ministro da Administração Interna, Luís Neves. O encontro ocorreu após o pedido de caráter urgente submetido pelo partido. O partido partilhou um excerto de um vídeo captado pela RTV, alegando que o Ministro Luís Neves se dirigiu a André Ventura dizendo «vais pagá-las todas». O Chega classificou a atitude como uma manobra policial de intimidação.
5: Feitas muito sérias e muito severas em vários dossiês que não podem ser ignorados nem pela comunicação social, nem pelas forças da oposição. O Ciresp é um desses casos e nós não podemos deixar que, por qualquer circunstância, uma ameaça ou várias ameaças ou uma forma de ameaçar silencie o direito dos portugueses a saber a verdade e a ter escrutínio. Acho que o que transmiti hoje ao Presidente da República foi isto. Um líder da oposição deixa de ser líder da oposição quando tem medo do que quer que seja do ponto de vista da ação do governo.
2: À saída da reunião, o líder do Chega acusou ainda ao Primeiro-Ministro de ter medo de falar do Ministro da Administração Interna e criticou a falta de coordenação brutal dentro do Governo. O Primeiro-Ministro Luís Montenegro acusou publicamente uma parte dos professores de manifestarem resistência à mudança e de perturbarem o processo de transição digital na classificação dos exames nacionais.
6: Isto não é para sacudir responsabilidades, nem é para estar a acusar ninguém. É porque é assim mesmo. E aqui e ali também com algumas resistências. Basta ver que os professores não têm todos a mesma opinião sobre, nomeadamente, este processo. e conjuntamente com aspectos de natureza técnica e eventualmente até com alguma falha que possa ter sido cometida pelos responsáveis políticos, pelos responsáveis dos serviços, tudo isto causa alguma inquietação nos alunos, nas famílias, em todos nós.
2: Estas foram declarações proferidas em Palmela durante as jornadas partidárias organizadas antes do debate do Estado da Nação. Já questionado se mantém a confiança no Ministério da Educação, mas Montenegro não tem dúvida.
7: Com certeza, mas estaria em causa alguma vez a confiança que eu tenho nos ministros? Se não é uma questão.
2: Já para os docentes a paciência está a acabar. Filipe Lima.
8: Percebe-se claramente que o Ministério da Educação, o Governo, está a gastar, deixem-me usar esta linguagem, todas as fichas, todas, está a fazer tudo por tudo para não morrer na praia. Ou seja, para que dia 17 os diretores possam efetivamente afixar as pautas, que é um desejo que todos queremos, é um anseio dos nossos alunos e dos nossos pais.
2: As notas dos exames dos 11º e 12º ano vão ser fixadas amanhã. No futebol, o Rio Ave da Primeira Liga Portuguesa de Futebol venceu o Portimonense ontem da 2ª Liga por 3-0 no jogo de preparação disputado durante o estágio de pré-temporada que a equipa Vila Condense realiza no Algarve. Os gols da formação orientada pelo grego Sotiris foram apontados por Medina, Miguel Patrício e Tumble num encontro que serviu para o técnico consolidar processos e testar diferentes soluções para a nova temporada. Este foi o terceiro encontro de preparação dos Vila Condenses, que anteriormente tinham vencido a seleção concedida de Vila do Conde de Iboroca, mantendo um percurso 100% vitorioso nesta fase da pré-temporada. O Rio Ave prossegue os

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2: Os bombeiros voluntários do Conselho da Moita realizaram mais um parto dentro de uma das suas ambulâncias, o terceiro desde o início do ano. Desta vez foi Camila, que não quis esperar e nasceu entre os semáforos e o trânsito. Nas redes sociais, operacionais contaram tudo. Dizem que a vida não espera e isso ficou demonstrado uma vez mais. Às 15 horas e 7 minutos do dia 14 de julho, no cruzamento dos Galitos, uma grávida a caminho do Hospital Garcia de Horta viu o trabalho de parto avançar mais depressa do que o transporte que a levava. A Camila não quis esperar pelo material. E decidiu vir ao mundo ali mesmo, entre os semáforos e o trânsito, escreveu a corporação na sua página de Facebook. O parto foi assistido pelos bombeiros voluntários da Moita, contando também com a presença do CIV de Montijo, que garantiu o acompanhamento técnico e de enfermagem necessários à mãe e bebê nos primeiros momentos de vida. Para os bombeiros voluntários do Conselho da Moita, que só o ano passado fizeram 15 partos, este é mais um nascimento inesperado, mais uma prova de que quando é hora, não há trânsito, distância ou destino marcado que valha. A vida decide os seus próprios horários. Tanto Camilo como a mãe estão bem de saúde e aguardam agora pela alta para ir para casa. Este foi o terceiro parto efetuado pelos bombeiros voluntários do Conselho da Moita e só o ano passado realizaram 15. Em claro contraste, numa tentativa de acalmar os ânimos após as declarações de Luís Montenegro, o ministro da Educação, Fernando Alexandre, veio ao público sublinhar o esforço notável, a dedicação e o profissionalismo dos professores que participaram no processo de classificação dos exames nacionais do ensino secundário. O governante procurou afastar a imagem de um conflito com a classe docente, elogiando o empenho num momento crítico.
3: Há sempre resistência às mudanças, esta é uma mudança grande. O Sr. Primeiro-Ministro reconhece, e todo o Governo reconhece, o grande esforço que os professores estão a fazer. Aliás, nós vamos conseguir cumprir o prazo de sexta-feira e publicar as classificações com todo o rigor, graças aos professores, e por isso um grande muito obrigado aos professores. Nós estamos a falar de pessoas que não estão preparadas para isso, e por isso, isso aí, essa é uma dimensão em que temos que confiar. Nós confiamos na competência dos nossos professores. Veja uma coisa, por essa razão é que politicamente eu decidi prolongar o prazo, porque se calhar tecnicamente eu não tinha que o fazer, mas politicamente, precisamente, para garantir...
4: Mas vamos falar de 9 mil itens, senhor ministro.
3: Para garantirmos que os professores tinham o tempo necessário para corrigir, nós prolongámos o prazo, foi essa a decisão.
2: Ao contrário do tom mais político de Montenegro, a tutela da educação assumiu que os constrangimentos foram maioritariamente de ordem tecnológica e logística, desresponsabilizando os docentes pela causa operacional. Já quanto à notícia que a vice-presidente do Educa estaria de férias, o ministro desmente.
3: Totalmente falso. Eu lamento que a SIC tenha passado essa informação. Totalmente falso. A doutora Eulália está a trabalhar em todo o processo, não está de férias. Eu gostava de saber onde é que inventaram essa informação. É totalmente falso. Aliás, as equipas, como é óbvio, estão todas a trabalhar dia, noite, fins de semana para cumprir o prazo. Não podia ser de outra maneira.
4: Eu acho
3: extremamente ofensivo que tenham dado essa informação, que é errada e que não pediram para verificar. Nós temos que contribuir para o processo.
5: Estamos agora a tentar confirmar
3: que seja rigoroso, que nós queremos que seja rigoroso, que nós queremos que seja rigoroso, que haja rigor também, porque houve coisas que não correram bem, mas nós estamos a tomar todas as medidas desde o início.
2: A oposição vai aproveitar a diferença de tons, a resistência à mudança apontada por Montenegro versus o esforço notável elogiado por Fernando Alexandre para expor uma alegada falta de coesão e de sintonia no governo. A poucas horas do fim do prazo para a entrega das classificações dos exames nacionais, ainda muitos professores recebiam centenas de itens para corrigir. Depois de dias caóticos para os docentes, que estão a ser chamados até aos fins de semana para corrigir as provas, até o último minuto, 23 horas e 59 minutos de 15 de julho, a espera é acompanhada de dúvidas sobre os resultados que são esperados nas pautas na sexta-feira. Hoje, quarta-feira, as pessoas continuam a receber centenas e dezenas de itens, explica o secretário-geral da Federação Nacional dos Professores da FENPROF. José Feliciano da Costa deu o exemplo de duas docentes, uma recebeu 444 itens e a outra 367. O sindicalista diz que temos dúvidas de que o processo esteja terminado no dia 17, sexta-feira. Admito que possa estar, mas com muitas falhas, considerou o dirigente, apontando que, com os resultados publicados, é normal que a dúvida seja mais persistente do que em anos anteriores e admitindo que o número de pedidos de reapreciação possa vir a ser bem superior do que o habitual. na queixa na PGR, servirá também para tentar apurar responsabilidades políticas e técnicas, mas quanto aos envolvidos, já Feliciano da Costa já reprovou o ministro Fernando Alexandre e deu uma negativa ao primeiro-ministro Luís Montenegro, que acusou os docentes de resistência à digitalização dos exames nacionais. No futebol, o Torriense aplicou na quarta-feira uma goleada à Académica por 5-0 no jogo de preparação entre duas equipas da 2ª Liga de Futebol disputado no Estádio Municipal de Rio Maior, informou o emblema de Coimbra. Numa partida realizada à porta fechada, destaque para o bis do avançado Moussa Dramé, com Kevin Zoe e David Bruno e ainda Adama Bragiri a apontarem os golos da formação liderada por Luís Tralhão. O Torriense, que avança para uma quinta temporada consecutiva no segundo escalão, e a Académica, que regressa aos campeonatos profissionais, 4 anos depois, vão estrear-se na próxima edição da 2ª Liga com as visitas aos redutos do Farense e do Desportivo de Chaves, respectivamente. Todavia, e ainda antes dos Graná, vencedores da Taça Portugal vão defrontar o campeão nacional de futebol do Porto na Supertaça Cândido Oliveira, agendada para o dia 1 de agosto às 20h15 no Estádio Municipal, cidade de Coimbra, uma semana antes do arranque do campeonato.

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2: Um jovem de 17 anos foi detido por suspeita de ser o autor da morte de um homem de 26 anos na Cova da Moura, no Conselho da Amadora, anunciou a Polícia Judiciária. Em comunicado, a PJ precisa que a vítima foi esfaqueada nas regiões torácica e lombar no passado domingo, no final da tarde, junto à casa do suspeito. O homem ainda foi transportado para o hospital, mas viria a morrer. Segundo a Judiciária, na origem do crime estará o comportamento reiteradamente violento da vítima para com a namorada, irmã do jovem detido. A PJ refere ainda que no dia do crime a vítima terá agredido vários familiares do jovem. O detido será presente às autoridades judiciais do Tribunal de Instrução Criminal da Comarca de Lisboa Oeste, Amadora, para primeiro interrogatório judicial e aplicação das medidas de coação. A investigação, em este caso, foi conduzida pela PJ, que contou com a colaboração da Polícia de Segurança Pública da Amadora. O inquérito é titulado pelo Departamento de Investigação e Ação Penal da Amadora. O Primeiro-Ministro diz que o país tem de continuar a arriscar, mesmo que por vezes as coisas possam correr menos bem.
3: Mesmo que aqui ou ali as coisas possam correr menos bem, nós vamos arriscar na mesma. O país tem de ousar. Inovar é ousar. O país tem de perder o medo de falhar, porque só quem não tem medo de falhar é que consegue acertar verdadeiramente.
2: Esta foi uma ideia deixada num encontro de ciência e inovação, já em Palmela, e perante os militantes do PSD. Luís Montenegro admitiu eventuais falhas políticas no processo do exame e acusou alguns professores de resistirem à mudança.
4: E acreditem que eu vou dizer isto, não é para sacudir responsabilidades, nem é para estar a acusar ninguém. É porque é assim mesmo. E aqui e ali também com algumas resistências. Basta ver que os professores não têm todos a mesma opinião sobre, nomeadamente, este processo. E nós temos de compreender que isso perturba o processo em si.
2: Mas não esconde que algo pode ter corrido mal nas decisões políticas.
4: E eventualmente até com alguma falha que possa ter sido cometida pelos responsáveis políticos, pelos responsáveis dos serviços. Tudo isto causa alguma inquietação nos alunos, nas famílias, em todos nós.
2: Montenegro está ciente que a digitalização é para continuar numa guerra à burocracia.
4: Um objetivo pelo qual cheguei a dizer, e aqui recordo, eu coloco a minha cabeça no cebo.
2: Palavras de Luís Montenegro em Palmela, na qualidade de líder do PSD. Já como Primeiro-Ministro, Luís Montenegro acusou alguns professores de resistirem às mudanças no processo de correção dos exames nacionais, mas garante que a maioria dos professores está de acordo com o Governo. O deputado socialista Porfírio Silva criticou na quarta-feira as declarações de Luís Montenegro sobre os professores, diz que são graves e garante que os docentes não falharam no processo.
5: Pela boca do Primeiro-Ministro, também são os professores os responsáveis. E responsáveis com um dolo, porque aquilo que o Primeiro-Ministro disse foi que há resistências e, portanto, há perturbação causada pelos próprios professores. Isso é ainda mais grave e mais surpreendente, porque se há alguma coisa que está a funcionar neste momento, são os professores classificadores. Porque apesar de estarem a ser chamados a toda a hora, no momento em que o calendário já está para fechar, ainda são chamados. Temos a certeza de que, por esse lado, o processo não falhará.
2: O Primeiro-Ministro Luís Montenegro acusou alguns professores de resistirem às mudanças no processo de correção dos exames nacionais, mas garante que a maioria dos professores está de acordo com o Governo. No futebol, o Boa Vista vai encerrar a atividade após falhar o depósito na conta da massa insolvente dos criadores do clube da verba para suportar as despesas correntes dos assadrezados em junho, anunciou na quarta-feira a administradora de insolvência. Diz que estamos a ser integralmente incumpridos os pressupostos determinados na Assembleia de Criadores para a manutenção e funcionamento da atividade insolvente. No dia 15 de julho, pelas 15h30, a administradora de insolvência executará a deliberação procedendo ao encerramento do estabelecimento da insolvente e encerrando todas as atividades desenvolvidas pela Boa Vista no estado do Bessa e espaço adjacente, no que se incluem todas as modalidades, anunciou Maria Clarice Barros numa mensagem de correio eletrónico à qual a agência Lusa teve acesso. Em caso de incumprimento, Boa Vista, a administradora de insolvência, podia ordenar o encerramento imediato da atividade do clube portuense, com efeitos 15 dias depois da decisão, sem necessitar de nova convocação da Assembleia de Criadores, desfecho que já esteve perto de suceder algumas vezes desde dezembro de 2025, mas foi sempre evitado. Os achadrezados tiveram a sua liquidação provada em setembro de 2025, após acumular dívidas superiores a 150 milhões de euros, mas 3 meses depois chegou a acordo com os credores do tribunal para manter a atividade, comprometendo-se a cobrir o déficit corrente da sua exploração. O tribunal rejeitou o pedido de impugnação da venda do património imobiliário do clube, apresentado pela direção achadrezada, que teve poderes de gestão retirados pela administradora de insolvência em fevereiro, apesar de até ter chegado a acordo com a empresa espanhola Sacyr, principal credora do processo para a aquisição do respectivo crédito. A Boa Vista SAD, que tem 10% do capital social na posse do clube, desceu à segunda liga em maio de 2025, depois de cumprir 11 épocas seguidas no escalão principal, sendo um dos 5 campeões nacionais da história devido ao título conquistado em 2000-2001.

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2: Os cortes noturnos de água no Conselho de Almada, no âmbito das medidas para se restabelecerem reservas, vão realizar-se na noite de quarta para quinta-feira no Pregal, Almada, Cacilhas, Ramalha, Cova da Piedade, Bairro da Cova da Piedade e Centro-Sul. No comunicado conjunto divulgado da página oficial no Facebook da Câmara de Almada e dos Serviços Municipalizados de Água e Saneamento de Almada, é especificado que o corte do Pregal realiza-se a partir da Praceta Ricardo Jorge e que na Cova da Piedade será apenas até à Rotunda dos Bombeiros. A autarquia e o SEMAS relembram que o corte total de água se realiza entre as 22 horas desta quarta-feira e as 6 da manhã de quinta, num comunicado que é também escrito nas línguas inglesa, francesa e italiana. O restabelecimento do abastecimento será efetuado de forma gradual, pelo que a reposição da água poderá chegar à torneira em momentos diferentes dentro das zonas afetadas, nesse comunicado. Desde o início do mês, que têm sido relatadas sucessivas falhas no abastecimento de água no Conselho de Almada, com especial incidência na Costa Caparica, tendo a Câmara Municipal decretado situação de alerta. Para minimizar o impacto da falta de água no Conselho, em particular na zona da Costa Caparica, a Câmara de Almada já conseguiu reforçar o abastecimento de água no município com 2 novos furos que estão a injetar na rede pública mais de 120 metros cúbicos de água em cada hora. Um militar da GNR sofreu ferimentos ligeiros ao tentar impedir um assalto a uma habitação na zona da Calçadilha, em Elvas, no distrito de Porto Alegre, na quarta-feira, revelou à agência Lusa Fonte daquela força de segurança. A fonte do Comando Territorial de Porto Alegre da GNR indicou que o incidente aconteceu cerca das 13 horas, tendo um militar que foi agredido sido assistido no hospital de Santa Luzia, em Elvas. Segundo a GNR, o militar pertence ao Comando Territorial de Porto Alegre, estava fora de serviço quando se apercebeu de um assalto na casa ao lado, onde na altura não estava ninguém, e envolveu-se em confrontos físicos com os 3 homens que assaltavam a residência. Os 3 homens puseram-se depois em fuga no veículo que estava estacionado nas proximidades, onde se encontrava outro suspeito, adiantou. Está ainda a ser apurado o valor dos bens furtados, acrescentou a fonte da guarda. A GNR está a investigar o caso. O deputado do Chega, Pedro Frazão, foi condenado ao pagamento de uma multa e de uma indemnização no valor total de 4 mil euros por ter difamado, em 2021, o atual coordenador do Bloco de Esquerda, José Manuel Pureza. Na leitura da sentença, que aconteceu na quarta-feira no Tribunal Criminal de Lisboa, o juiz aplicou uma multa de 200 dias a 10 euros por dia, o que corresponde a um total de 2 mil euros, e aceitou o pedido de indemnização por danos não patrimoniais feito por José Manuel Pureza, que corresponde ao pagamento de 2 mil euros. As redes sociais são mais de disseminação da informação, são meios que têm um alcance global, referiu o juiz responsável pelo processo. Em causa está uma publicação nas redes sociais em que, segundo a acusação do Ministério Público a que a Lusa teve acesso, o deputado do Chega lançou suspeita de que José Manuel Pureza, à data vice-presidente da Assembleia da República, poderia ter praticado um crime contra a liberdade e autodeterminação sexual de uma jovem militante e simpatizante do Bloco de Esquerda. No futebol, a Argentina está outra vez na final do Campeonato do Mundo de Futebol, depois de ter remontado na meia-final contra a Inglaterra, disputada em Atlanta, nos Estados Unidos. Depois de uma primeira parte equilibrada, mas com poucas chances e pouco futebol, a seleção das Pampas teve de sofrer para virar a partida, com 2 assistências de Messi, e marcou o tempo decisivo aos 90+2, por Lautaro Martínez. Antes tinha marcado António Gordon aos 55 minutos para a equipa dos Três Leões e o ex-Benfica Enzo Fernandes aos 86 para a Argentina. Os argentinos foram superiores durante a partida, remates 15 contra 5, oportunidades e posse de bola 64-36, mas nota para a desistência dos ingleses em atacar depois de terem colocado a vantagem aos 55 minutos. Para além dos golos, o destaque para McAllister, que acertou 2 vezes nos ferros, e para Pickford, que fez defesas improváveis. Tuchel, técnico da Inglaterra, fez alterações de marcha atrás, que retiraram a Inglaterra do jogo e permitiram a cavalgada argentina na última meia hora. Na final de domingo, a partir das 20 horas, na Argentina, campeão do mundo em título, vai defrontar a Espanha, campeã da Europa em título, que eliminou a França na outra meia-final. Nota para o facto de o jogo só ter aberto após o primeiro golo do encontro. Até lá, muita disputa física entre atletas.

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2: A Presidente Maria das Dores Meira encontra-se a recuperar de uma cirurgia bem-sucedida e pediu à esperada suspensão de mandato para os próximos 3 meses. A Vice-Presidente Maria do Carmo Tiago continuará a conduzir os trabalhos e os vereadores da Câmara Municipal de Setúbal foram os primeiros a serem informados. O município espera que a recuperação celere da sua Presidente para que volte rapidamente ao exercício das funções. A Vice-Presidente informou os vereadores das forças políticas representadas na Câmara Municipal que a Presidente pediu a suspensão do mandato por um período de 90 dias. A Vice-Presidente, nos termos da lei, assume a substituição da Presidente. Uma mulher refugiou-se na noite de quarta-feira no interior de um ginásio no Seixal, depois de alegadamente ter conseguido escapar do carro do seu ex-companheiro, no que está a ser investigado como possível caso de rapto ou sequestro. A TV e a CNN de Portugal avançaram que a vítima terá assaltado da viatura em andamento, procurando abrigo no ginásio onde pediu auxílio. O suspeito foi posteriormente interceptado nas imediações do estabelecimento pela PSP, no entanto, não foi detido por determinação do Procurador do Ministério Público. As circunstâncias do caso encontram-se sob investigação, cabendo agora às autoridades apurar os factos e determinar a eventual prática de crimes relacionados com o rapto, sequestro ou outros ilícitos. O primeiro-ministro Luís Montenegro reservou para o debate do Estado que se realiza esta quinta-feira as explicações políticas detalhadas sobre os temas mais polémicos e prementes da atualidade governativa. Ao longo dos últimos dias, o chefe do Executivo evitou responder diretamente a várias questões dos jornalistas, remetendo os esclarecimentos para o Parlamento.
3: Eu tudo o que queria dizer sobre o Estado da Nação disse agora e o resto direi na quinta-feira na Assembleia da República aos senhores deputados. E tudo aquilo que é o escrutínio da ação governativa vai ocorrer na quinta-feira no debate do Estado da Nação e eu lá estarei 4 horas a responder às senhoras e aos senhores deputados.
2: O debate na Assembleia da República marca o encerramento do ano político antes das férias parlamentares. Terá uma duração aproximada de 4 horas, abrindo com uma intervenção inicial de Luís Montenegro até 30 minutos. O antigo Primeiro-Ministro Pedro Passos Coelho criticou duramente o governo de Luís Montenegro, acusando o Executivo de ter um comportamento muito parecido com os governos anteriores do PS no que toca à nomeação de cargos políticos para a administração pública.
4: Já tenho feito algumas observações que achava que as coisas deviam andar um bocadinho mais depressa, não é? Porque estou a olhar de fora e, portanto, vejo as coisas, se calhar, um bocadinho mais, com mais impaciência. Mas o diagnóstico está bem feito. Há uma preocupação de reformar o Estado. Este Sim. governo parece-me que tem, desse ponto de vista, exibido um comportamento muito parecido com os anteriores. Quanto melhores forem os tecnocratas que estão a fazer a máquina do Estado funcionar, melhor. Não têm de ser políticos. Não têm de ser escolhidos por patronagem política, porque é meu amigo, porque tenho confiança nele. Não podemos pôr gente que nem sabe a linguagem dos técnicos a dar ordens a pessoas que percebem que não, nem sabem de que é que lhes estão a falar. E, portanto, eu adoraria que o atual governo rompesse com essa tradição dos últimos anos.
2: As declarações foram feitas à margem da apresentação de um livro na Escola Alemã de Lisboa. O Presidente da República, António José Seguro, recebeu em audiência o líder do Chega, André Ventura, no Palácio de Belém, para abordar o regular funcionamento das instituições após as alegadas ameaças feitas pelo Ministro da Administração Interna, Luís Neves. O encontro ocorreu após o pedido de caráter urgente submetido pelo partido. O partido partilhou um excerto de um vídeo captado pela RTV, alegando que o Ministro Luís Neves se dirigiu a André Ventura dizendo «vais pagá-las todas». O Chega classificou a atitude como uma manobra policial de intimidação.
5: Feitas muito sérias e muito severas em vários dossiês que não podem ser ignorados nem pela comunicação social, nem pelas forças da oposição. O Ciresp é um desses casos. E nós não podemos deixar que, por qualquer circunstância, uma ameaça ou várias ameaças ou uma forma de ameaçar silencie o direito dos portugueses a saber a verdade e a ter escrutínio. Acho que o que transmiti hoje ao Presidente da República foi isto. Um líder da oposição deixa de ser líder da oposição quando tem medo do que quer que seja do ponto de vista da ação do governo.
2: À saída da reunião, o líder do Chega acusou ainda ao Primeiro-Ministro de ter medo de falar do Ministro da Administração Interna e criticou a falta de coordenação brutal dentro do Governo. O Primeiro-Ministro Luís Montenegro acusou publicamente uma parte dos professores de manifestarem resistência à mudança e de perturbarem o processo de transição digital na classificação dos exames nacionais.
6: Isto não é para sacudir responsabilidades, nem é para estar a acusar ninguém. É porque é assim mesmo. E aqui e ali também com algumas resistências. Basta ver que os professores não têm todos a mesma opinião sobre, nomeadamente, este processo. E conjuntamente com aspectos de natureza técnica e eventualmente até com alguma falha que possa ter sido cometida pelos responsáveis políticos, pelos responsáveis dos serviços, tudo isto causa alguma inquietação nos alunos, nas famílias, em todos nós.
2: Estas foram declarações proferidas em Palmela durante as jornadas partidárias organizadas antes do debate do Estado da Nação. Já questionado se mantém a confiança no Ministério da Educação, mas Montenegro não tem dúvida.
0: Com certeza, mas estaria em causa alguma vez a confiança que eu tenho nos ministros, se não é uma questão.
2: Já para os docentes a paciência está a acabar. Filipe Lima.
7: Percebe-se claramente que o Ministério da Educação, o Governo, está a gastar, deixem-me usar esta linguagem, todas as fichas, todas, está a fazer tudo por tudo para não morrer na praia. Ou seja, para que dia 17 os diretores possam efetivamente afixar as pautas, que é um desejo que todos queremos, é um anseio dos nossos alunos e dos nossos pais.
2: As notas dos exames dos 11º e 12º ano vão ser afixadas amanhã. No futebol, o Rio Ave da Primeira Liga Portuguesa de Futebol venceu o Portimonense ontem da 2ª Liga por 3-0 no jogo de preparação disputado durante o estágio de pré-temporada que a equipa Viracondense realiza no Algarve. Os gols da formação orientada pelo grego Sotiris foram apontados por Medina, Miguel Patrício e Tambel num encontro que serviu para o técnico consolidar processos e testar diferentes soluções para a nova temporada. Este foi o terceiro encontro de preparação dos Viracondenses, que anteriormente tinham vencido a seleção concedida de Vila do Conde e Uaroca, mantendo um percurso 100% vitorioso nesta fase da pré-temporada. O Rio Ave prossegue o estágio no Algarve e tem agendados novos jogos de preparação frente aos Saudades do Al Ahly no sábado e ao Guimarães a 23 de julho.

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1: Mundial 2026. Sem surpresa, a Argentina está na final do Mundial. Venceu a Inglaterra por 2 bolas a 1. Boa Vista fecha portas. Na época, o Rio Ave venceu o Portimonense no terceiro teste desta pré-temporada. O Torriense goleou a Académica, jogo particular com o Dramesh em destaque. A Argentina está outra vez na final do Campeonato do Mundo de Futebol, depois de ter remontado na meia-final contra a Inglaterra, disputada em Atlanta, nos Estados Unidos. Depois de uma primeira parte equilibrada, mas com poucas chances e pouco futebol, a seleção das Pampas teve de sofrer para virar a partida com 2 assistências de Messi e marcou o tento decisivo aos 90+2 por Lautaro Martínez. Antes tinha marcado António Gordon aos 55 minutos para a equipa dos Três Leões e o ex-Benfica Enzo Fernandes aos 86 para a Argentina. Os argentinos foram superiores durante a partida, remates 15 contra 5, oportunidades e posse de bola 64-36, mas nota para a desistência dos ingleses em atacar depois de terem colocado a vantagem aos 55 minutos. Para além dos golos, o destaque para McAllister, que acertou 2 vezes nos ferros, e para Pickford, que fez defesas improváveis. Tuchel, técnico da Inglaterra, fez alterações de marcha atrás, que retiraram a Inglaterra do jogo e permitiram a cavalgada argentina na última meia hora. Na final de domingo, a partir das 20 horas, na Argentina, campeã do mundo em título, vai defrontar a Espanha, campeã da Europa em título, que eliminou a França na outra meia-final. Nota para o facto de o jogo só ter aberto após o primeiro gol do encontro. Até lá, muita disputa física entre atletas. O Boa Vista vai encerrar a atividade após falhar o depósito na conta da massa insolvente dos criadores do clube da verba para suportar as despesas correntes dos ex-adresados em junho, anunciou na quarta-feira a administradora de insolvência. Diz que estamos a ser integralmente incumpridos os pressupostos determinados na Assembleia de Criadores para a manutenção e funcionamento da atividade insolvente. No dia 15 de julho, pelas 15h30, a administradora de insolvência executará a deliberação procedendo ao encerramento do estabelecimento da insolvente e encerrando todas as atividades desenvolvidas pela Boa Vista no estado do Bessa e espaço adjacente, no que se incluem todas as modalidades, anunciou Maria Clarice Barros numa mensagem de correio eletrónico à qual a agência Lusa teve acesso. Em caso de incumprimento, Boa Vista, a administradora de insolvência, podia ordenar o encerramento imediato da atividade do clube portuense, com efeitos 15 dias depois da decisão, sem necessitar de nova convocação da Assembleia de Criadores, desfecho que já esteve perto de suceder algumas vezes desde dezembro de 2025, mas foi sempre evitado. Os achadrezados tiveram a sua liquidação provada em setembro de 2025, após acumular dívidas superiores a 150 milhões de euros, mas 3 meses depois chegou a acordo com os credores a tribunal para manter a atividade, comprometendo-se a cobrir o déficit corrente da sua exploração. O tribunal rejeitou o pedido de impugnação da venda do património imobiliário do clube, apresentado pela direção achadrezada, que teve poderes de gestão retirados pela administradora de insolvência em fevereiro, apesar de até ter chegado a acordo com a empresa espanhola SACIR, principal criadora do processo para a aquisição do respectivo crédito. A Boa Vista SAD, que tem 10% do capital social na posse do clube, desceu à segunda liga em maio de 2025, depois de cumprir 11 épocas seguidas no escalão principal, sendo um dos 5 campeões nacionais da história devido ao título conquistado em 2000-2001. O Rio Ave da Primeira Liga Portuguesa de Futebol venceu o Portimonense ontem da Segunda Liga por 3-0 no jogo de preparação disputado durante o estágio de pré-temporada que a equipa viracondense realiza no Algarve. Os golos da formação orientada pelo grego Sotiris foram apontados por Medina, Miguel Patrício e Tumble, num encontro que serviu para o técnico consolidar processos e testar diferentes soluções para a nova temporada. Este foi o terceiro encontro de preparação dos viracondenses, que anteriormente tinham vencido a seleção concedida de Vila do Conde de Iboroca, mantendo um percurso 100% vitorioso nesta fase da pré-temporada. O Rio Ave prossegue o estágio no Algarve e tem agendados 9 jogos de preparação frente aos Saudades do Al-Ahli no sábado e ao Guimarães a 23 de julho. O Torriense aplicou na quarta-feira uma goleada à Académica por 5-0 no jogo de preparação entre duas equipas da 2ª Liga de Futebol disputado no Estádio Municipal de Rio Maior, informou o emblema de Coimbra. Numa partida realizada à porta fechada, destaque para o bis do avançado Moussa Dramé, com Kevin Zoe e David Bruno e ainda Adama Brajidi a apontarem os golos da formação liderada por Luís Tralhão. O Torriense, que avança para uma 5ª temporada consecutiva no 2º escalão, e a Académica, que regressa aos campeonatos profissionais, 4 anos depois, vão estrear-se na próxima edição da 2ª Liga com as visitas aos redutos do Farense e do Desportivo de Chaves, respectivamente. Todavia, e ainda antes dos Osgraná, vencedores da Taça Portugal vão defrontar o campeão nacional de Futebol Clube do Porto na Supertaça Cândido Oliveira, agendada para o dia 1 de agosto às 20h15 no Estádio Municipal, cidade de Coimbra, uma semana antes do arranque do campeonato. O Instituto Português do Mar e da Atmosfera prevê para esta quinta-feira céu pouco nublado, apresentando geralmente muito nublado ao litoral, ao oeste até ao final da manhã. Nubosidade poderá persistir em alguns locais da faixa costeira a norte do Cabo Raso. Possibilidade de ocorrência de períodos de chuva fraca no litoral oeste até o início da tarde. Vento fraco a moderado, quadrante a oeste, por vezes forte, nas terras altas do centro e sul no final do dia. Neblina ou nevoeiro matinal em alguns locais e também a previsão de uma pequena descida da temperatura máxima, em especial no interior.
0: 20 graus.

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1: Na Cova de Amor, um jovem de 17 anos é suspeito da morte do namorado da irmã e foi detido. Luís Montenegro diz que Portugal tem de continuar a arriscar. O deputado socialista critica declarações de Montenegro sobre professores. No futebol, Boa Vista fecha portas.
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1: Um jovem de 17 anos foi detido por suspeita de ser o autor da morte de um homem de 26 anos na Cova da Moura, no Conselho da Amadora, anunciou a Polícia Judiciária. Em comunicado, a PJ precisa que a vítima foi esfaqueada nas regiões torácica e lombar no passado domingo, no final da tarde, junto à casa do suspeito. O homem ainda foi transportado para o hospital, mas viria a morrer. Segundo a Judiciária, na origem do crime estará o comportamento reiteradamente violento da vítima para com a namorada, irmã do jovem detido. A PJ refere ainda que no dia do crime a vítima terá agredido vários familiares do jovem. O detido será presente às autoridades judiciais do Tribunal de Instrução Criminal da Comarca de Lisboa Oeste, Amadora, para primeiro interrogatório judicial e aplicação das medidas de coação. A investigação, em este caso, foi conduzida pela PJ, que contou com a colaboração da Polícia de Segurança Pública da Amadora. O inquérito é titulado pelo Departamento de Investigação e Ação Penal da Amadora. O Primeiro-Ministro diz que o país tem de continuar a arriscar, mesmo que por vezes as coisas possam correr menos bem.
3: Mesmo que aqui ou ali as coisas possam correr menos bem, nós vamos arriscar na mesma. O país tem de ousar. Inovar é ousar. O país tem de perder o medo de falhar, porque só quem não tem medo de falhar é que consegue acertar verdadeiramente.
1: Esta foi uma ideia deixada num encontro de ciência e inovação. Já em Palmelo e perante os militantes do PSD, Luís Montenegro admitiu eventuais falhas políticas no processo do exame e acusou alguns professores de resistirem à mudança.
3: E acreditem que eu vou dizer isto não é para sacudir responsabilidades, nem é para estar a acusar ninguém. É porque é assim mesmo. E aqui e ali também com algumas resistências. Basta ver que os professores não têm todos a mesma opinião sobre, nomeadamente, este processo. E nós temos de compreender que isso perturba o processo em si.
1: Mas não esconde que algo pode ter corrido mal nas decisões políticas.
3: E eventualmente até com alguma falha que possa ter sido cometida pelos responsáveis políticos, pelos responsáveis dos serviços. Tudo isto causa alguma inquietação nos alunos, nas famílias, em todos nós.
1: Montenegro está ciente que a digitalização é para continuar numa guerra à burocracia.
3: Um objetivo pelo qual cheguei a dizer, e aqui recordo, eu coloco a minha cabeça no sebo.
1: Palavras de Luís Montenegro em Palmela, na qualidade de líder do PSD. Já como Primeiro-Ministro, Luís Montenegro acusou alguns professores de resistirem às mudanças no processo de correção dos exames nacionais, mas garante que a maioria dos professores está de acordo com o Governo. O deputado socialista Porfírio Silva criticou na quarta-feira as declarações de Luís Montenegro sobre os professores, diz que são graves e garante que os docentes não falharam no processo.
4: Pela boca do Primeiro-Ministro, também são os professores os responsáveis. E responsáveis com dolo, porque aquilo que o Primeiro-Ministro disse foi que há resistências e, portanto, há perturbação causada pelos próprios professores. Isso é ainda mais grave e mais surpreendente, porque se há alguma coisa que está a funcionar neste momento, são os professores classificadores. Porque apesar de estarem a ser chamados a toda a hora, no momento em que o calendário já está para fechar, ainda são chamados. Temos a certeza de que, por esse lado, o processo não falhará.
1: O Primeiro-Ministro Luís Montenegro acusou alguns professores de resistirem às mudanças no processo de correção dos exames nacionais, mas garante que a maioria dos professores está de acordo com o Governo. No futebol, o Boa Vista vai encerrar a atividade após falhar o depósito na conta da massa insolvente dos criadores do clube da verba para suportar as despesas correntes dos ex-adresados em junho, anunciou na quarta-feira a administradora de insolvência. Diz que estamos a ser integralmente incumpridos os pressupostos determinados na Assembleia de Credores para a manutenção e funcionamento da atividade insolvente. No dia 15 de julho, pelas 15h30, a administradora de insolvência executará a deliberação procedendo ao encerramento do estabelecimento da insolvente e encerrando todas as atividades desenvolvidas pela Boa Vista no estado do Bessa e espaços adjacentes, no que se incluem todas as modalidades, anunciou Maria Clarice Barros numa mensagem de correio eletrónico à qual a agência Lusa teve acesso. Em caso de incumprimento, o Boa Vista, a administradora de insolvência, podia ordenar o encerramento imediato da atividade do clube portuense, com efeitos 15 dias depois da decisão, sem necessitar de nova convocação da Assembleia de Criadores, desfecho que já esteve perto de suceder algumas vezes desde dezembro de 2025, mas foi sempre evitado. Os achadrezados tiveram a sua liquidação provada em setembro de 2025, após acumular dívidas superiores a 150 milhões de euros, mas três meses depois chegou a acordo com os credores do tribunal para manter a atividade, comprometendo-se a cobrir o déficit corrente da sua exploração. O tribunal rejeitou o pedido de impugnação da venda do património imobiliário do clube, apresentado pela direção achadrezada, que teve poderes de gestão retirados pela administradora de insolvência em fevereiro, apesar de até ter chegado a acordo com a empresa espanhola Sacyr, principal criadora do processo para a aquisição do respectivo crédito. A Boa Vista SAD, que tem 10% do capital social na posse do clube, desceu à segunda liga em maio de 2025, depois de cumprir 11 épocas seguidas no escalão principal, sendo um dos 5 campeões nacionais da história devido ao título conquistado em 2000-2001. O Instituto Português do Mar e da Atmosfera prevê para esta quinta-feira céu pouco nublado, apresentando geralmente muito nublado ao litoral, ao oeste até ao final da manhã. Nubosidade poderá persistir em alguns locais da faixa costeira a norte do Cabo Raso. Possibilidade de ocorrência de períodos de chuva fraca no litoral oeste até o início da tarde. Vento fraco a moderado, quadrante oeste, por vezes forte, nas terras altas do centro e sul no final do dia. Neblina ou nevoeiro matinal em alguns locais e também a previsão de uma pequena descida da temperatura máxima, em especial no interior. 20 graus.

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1: A realizadora luso-sueca Solveig Nordlund vai ser distinguida em setembro com o prémio Noémia Delgado para Mulheres Notáveis no Terror pelo Festival de Cinema A Motel X, numa edição para redescobrir ainda a obra enigmática de José de Sá Caetano. O Festival Internacional de Terror Lisboa, Motel X, anunciou agora alguma da programação da muito especial 20ª edição, com a atribuição do prémio Noémia Delgado a Solveig Nordlund, uma das mulheres pioneiras do cinema fantástico e terror. Para o Motel X, Solveig Nordlund, de 83 anos, é uma das figuras mais inovadoras da cinematografia portuguesa, cujo universo autorial é profundamente contaminado por H.P. Lovecraft. C.G. Ballard, Solveig Nordlund, produtora, montadora, realizadora e argumentista, já homenageada pela Academia Portuguesa de Cinema e pelo Festival Porto Fam, fez ficção, documentário, trabalhou para televisão, para teatro, adaptou obras de autores como G.G. Ballard, Richard Zimbler, Luís Aneto Jorge e António Lobo Antunes e participou ativamente no cinema militante e coletivo no pós-25 de Abril de 74. A secção Quarto Perdido, o festival aponta ao foco ao realizador José de Sá Caetano, de 92 anos, a que permanece ainda hoje como uma das figuras mais esquecidas do cinema português e cujo universo surrealista merece uma severa redescoberta. Motel X quer revisitar os filmes As Ruínas do Interior, de 77, Azul Azul, de 86 e um S Marginal de 83 deste autor. José Maria de Sá Caetano nasceu em 1933, fez o curso de arquitetura da Escola Superior de Belas Artes de Lisboa e partiu para Londres em 1959, onde estudou na London Film School e na Slade School of Fine Art, tendo trabalhado para a BBC e produtoras internacionais de cinema durante mais de uma década. Já depois do regresso a Lisboa, foi assistente de realização de Taylor Eckford em O Sol da Meia-Noite, de 85, e Clive Donner em To Catch a King, de 84, o primeiro assistente de realização de A Casa da Rússia, de 84, e a Fred Cipessi, tendo dirigido sequências rodadas a Lisboa com Sean Connery e Michelle Pfeiffer. Fez parte do coletivo de trabalhadores da atividade cinematográfica, que filmou As Armas e o Povo, de 74, no longa-metragem sobre os discos que vão do 25 de Abril ao 1 de Maio de 74. Outro dos destaques do Motel X é a criação de uma nova secção intitulada Lost in Europe, para resgatar e redescobrir cinematografias europeias esquecidas, dedicando-se este ano aos países da chamada Cortina de Ferro. Ao prémio para melhor curta-metragem portuguesa de terror, concorrem 10 filmes: Amor de Moura, de Tiago Santos, A Hora do Chico, de João Severo e Rafael Sá Carneiro, Final da Noite, de Duarte Gandum e Henrique Gandum, Tardo, de Carlos Calica, Consolo Tátio, de Pedro M. Afonso, Estou Aqui, de Ana Rita Martins, Spirit Color, de Vitor Dutta, Bruno, o Boneco, de Diogo dos Santos Oliveira, Consumido e Royal, de Inata Almeida e Tomás Pascoal. Da produção internacional presente, figura entre outros Game, de John Minton, Animart, de Yusuke Iwasaki, ou Species, de Marion Le Corlet. O 20º Motel X, Festival Internacional de Terror de Lisboa, decorrerá de 3 a 13 de setembro no Cinema São Jorge e na Cinemateca Portuguesa. Em nota de imprensa, a direção do Motel X, ou Motel X, se quiser, recorda que o festival mantém o objetivo inicial, promover o terror enquanto espaço de criação artística, trazer ao Cinema São Jorge autores consagrados e novas vozes do género e, acima de tudo, afirmar-se como um lugar de encontro e de consagração para os criadores portugueses.

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1: 7 localidades em Almada vão ser alvo de corte total de água esta noite. Militar da GNR acaba no hospital após confrontos com assaltantes. O deputado do Chega, Pedro Frazão, foi condenado a pagar 4 mil euros por difamação. No futebol, Mundial 2026, sem surpresa, a Argentina está na final do Mundial. Venceu a Inglaterra por 2 bolas a 1.
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1: Os cortes noturnos de água no concelho de Almada, no âmbito das medidas para se restabelecerem reservas, vão realizar-se na noite de quarta para quinta-feira no Pragal, Almada, Cacilhas, Ramalha, Cova da Piedade, Bairro da Cova da Piedade e Centro-Sul. No comunicado conjunto divulgado da página oficial no Facebook da Câmara de Almada e dos Serviços Municipalizados de Água e Saneamento de Almada, é especificado que o corte do Pragal realiza-se a partir da Praceta Ricardo Jorge e que na Cova da Piedade será apenas até à Rotunda dos Bombeiros. A autarquia e o SEMAS relembram que o corte total de água se realiza entre as 22 horas desta quarta-feira e as 6 da manhã de quinta, num comunicado que é também escrito nas línguas inglesa, francesa e italiana. O restabelecimento do abastecimento será efetuado de forma gradual, pelo que a reposição da água poderá chegar à torneira em momentos diferentes dentro das zonas afetadas, lê-se do comunicado. Desde o início do mês, que têm sido relatadas sucessivas falhas no abastecimento de água no concelho de Almada, com especial incidência na Costa Caparica, tendo a Câmara Municipal decretado situação de alerta. Para minimizar o impacto da falta de água no concelho, em particular na zona da Costa Caparica, a Câmara de Almada já conseguiu reforçar o abastecimento de água no município com 2 novos furos que estão a injetar na rede pública mais de 120 metros cúbicos de água em cada hora. Um militar da GNR sofreu ferimentos ligeiros ao tentar impedir um assalto a uma habitação na zona da Calçadilha, em Elvas, no distrito de Porto Alegre, na quarta-feira, revelou à agência Lusa Fonte daquela força de segurança. A fonte do Comando Territorial de Porto Alegre da GNR indicou que o incidente aconteceu cerca das 13 horas, tendo um militar que foi agredido sido assistido no hospital de Santa Luzia, em Elvas. Segundo a GNR, o militar pertence ao Comando Territorial de Porto Alegre, estava fora de serviço quando se apercebeu de um assalto na casa ao lado, onde na altura não estava ninguém, e envolveu-se em confrontos físicos com os 3 homens que assaltavam a residência. Os 3 homens puseram-se depois em fuga no veículo que estava estacionado nas proximidades, onde se encontrava outro suspeito, adiantou. Está ainda a ser apurado o valor dos bens furtados, acrescentou a fonte da guarda. A GNR está a investigar o caso. O deputado do Chega, Pedro Frazão, foi condenado ao pagamento de uma multa e de uma indemnização no valor total de 4 mil euros por ter difamado, em 2021, o atual coordenador do Bloco de Esquerda, José Manuel Pureza. Na leitura da sentença, que aconteceu na quarta-feira no Tribunal Criminal de Lisboa, o juiz aplicou uma multa de 200 dias a 10 euros por dia, o que corresponde a um total de 2 mil euros, e aceitou o pedido de indemnização por danos não patrimoniais feito por José Manuel Pureza, que corresponde ao pagamento de 2 mil euros. As redes sociais são mais de disseminação da informação, são mais que têm um alcance global, referiu o juiz responsável pelo processo. Em causa está uma publicação nas redes sociais em que, segundo a acusação do Ministério Público a que a Lusa teve acesso, o deputado do Chega lançou suspeita de que José Manuel Pureza, à data vice-presidente da Assembleia da República, poderia ter praticado um crime contra a liberdade e autodeterminação sexual de uma jovem militante e simpatizante do Bloco de Esquerda. No futebol, a Argentina está outra vez na final do Campeonato do Mundo de Futebol, depois de ter remontado na meia-final contra a Inglaterra, disputada em Atlanta, nos Estados Unidos. Depois de uma primeira parte equilibrada, mas com poucas chances e pouco futebol, a seleção das Pampas teve de sofrer para virar a partida com 2 assistências de Messi e marcou o tento decisivo aos 90+2, por Lautaro Martínez. Antes tinham marcado António Gordon aos 55 minutos para a equipa dos Três Leões e o ex-Benfica Enzo Fernandes aos 86 para a Argentina. Os argentinos foram superiores durante a partida, remates 15 contra 5, oportunidades e posse de bola 64-36, mas nota para a desistência dos ingleses em atacar depois de terem colocado a vantagem aos 55 minutos. Para além dos golos, o destaque para McAllister, que acertou 2 vezes nos ferros, e para Pickford, que fez defesas improváveis. Tuchel, técnico da Inglaterra, fez alterações de marcha atrás, que retiraram a Inglaterra do jogo e permitiram a cavalgada argentina na última meia hora. Na final de domingo, a partir das 20 horas, na Argentina, campeão do mundo em título, vai defrontar a Espanha, campeã da Europa em título, que eliminou a França na outra meia-final. Nota para o facto de o jogo só ter aberto após o primeiro gol do encontro. Até lá, muita disputa física entre atletas.

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1: O Dacia Sandero tem vindo a ser consistentemente o carro mais vendido na Europa, mas apesar de pertencer a uma marca do grupo Renault, não é produzido localmente. É em Marrocos, mais concretamente em Tanger, que são produzidos dois dos modelos de destaque da Dacia, o Sandero, que é consistentemente o mais vendido da Europa, e o Yogan. A diretora executiva da marca, romena, do grupo Renault, desde o ano passado, Catherine Hatt, pôde visitar as instalações pela primeira vez recentemente. Em entrevista à Automotive News Europe, com declarações reproduzidas no motor.es, comentou que em Marrocos está o coração de Dacia. Explicou: temos os fornecedores, temos a mão de obra, temos uma relação muito boa com o governo e, de alguma forma, é fácil fazer negócios lá. Ao todo, o grupo Renault produz um em cada seis dos seus automóveis de todo o mundo em Marrocos. Naquela que é a maior fábrica do setor no continente africano, lá podem ser produzidos até 400 mil carros por ano. A Porsche acabou a primeira metade do ano com uma quebra de 16% nas vendas face a 2025. De janeiro até junho, o fabricante de carros de luxo alemão comercializou 122.306 automóveis. De acordo com a empresa, as principais causas desta queda incluem o fim da produção dos modelos Cayman e Boxster 718 com motor de combustão em outubro de 2025, o facto de a procura pelo modelo Macan elétrico do ano passado ter sido muito forte e o fim dos incentivos fiscais dos Estados Unidos da América para a compra de veículos elétricos ou híbridos. A marca deixou de produzir os modelos Cayman e Boxster 718 com motor de combustão, isto devido à regulamentação de cibersegurança da União Europeia. Na mesma nota, a Porsche garantiu que a estrutura de vendas mantém-se equilibrada, apesar dos desafios económicos e geopolíticos.
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1: A vice-presidente da Câmara Municipal de Setúbal, Maria do Carmo Tiago, continuará à frente do município nos próximos 90 dias, furtou a ausência da presidente. No Seixal, uma mulher refugia-se num ginásio após alegado rapto. O suspeito foi identificado pelas autoridades. Luís Montenegro diz que só hoje, na Assembleia da República, falará sobre os temas da atualidade governativa. Pedro Passos Coelho tem criticado a forma como o governo tem escolhido cargos na administração pública. Seguro recebeu em audiência o Chega sob alegadas ameaças do ministro da Administração Interna. Luís Montenegro acusa os professores de resistência à mudança. No futebol, na época, o Rio Ave vencer o Portimonense no terceiro teste desta pré-temporada.
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1: A presidente Maria das Dores Meira encontra-se a recuperar de uma cirurgia bem-sucedida e pediu à esperada suspensão de mandato para os próximos 3 meses. A vice-presidente Maria do Carmo Tiago continuará a conduzir os trabalhos e os vereadores da Câmara Municipal de Setúbal foram os primeiros a serem informados. O município espera que a recuperação celere da sua presidente para que volte rapidamente ao exercício das funções. A vice-presidente informou os vereadores das forças políticas representadas na Câmara Municipal que a presidente pediu a suspensão do mandato por um período de 90 dias. A vice-presidente, nos termos da lei, assume a substituição da presidente. Uma mulher refugiou-se na noite de quarta-feira no interior de um ginásio no Seixal, depois de alegadamente ter conseguido escapar do carro do seu ex-companheiro, no que está a ser investigado como possível caso de rapto ou sequestro. A TV e a CNN de Portugal avançaram que a vítima terá saltado da viatura em andamento, procurando abrigo no ginásio onde pediu auxílio. O suspeito foi posteriormente interceptado nas imediações do estabelecimento pela PSP, no entanto, não foi detido por determinação do Procurador do Ministério Público. As circunstâncias do caso encontram-se sob investigação, cabendo agora às autoridades apurar os factos e determinar a eventual prática de crimes relacionados com o rapto, sequestro ou outros ilícitos. O primeiro-ministro Luís Montenegro reservou para o debate do Estado que se realiza esta quinta-feira as explicações políticas detalhadas sobre os temas mais polémicos e prementes da atualidade governativa. Ao longo dos últimos dias, o chefe do Executivo evitou responder diretamente a várias questões dos jornalistas, remetendo os esclarecimentos para o Parlamento.
3: Eu tudo o que queria dizer sobre o Estado da Nação disse agora e o resto direi na quinta-feira na Assembleia da República aos senhores deputados. E tudo aquilo que é o escrutínio da ação governativa vai ocorrer na quinta-feira no debate do Estado da Nação e eu lá estarei 4 horas a responder às senhoras e aos senhores deputados.
1: O debate na Assembleia da República marca o encerramento do ano político antes das férias parlamentares. Terá uma duração aproximada de 4 horas, abrindo com uma intervenção inicial de Luís Montenegro até 30 minutos. O antigo Primeiro-Ministro Pedro Passos Coelho criticou duramente o governo de Luís Montenegro, acusando o Executivo de ter um comportamento muito parecido com os governos anteriores do PS no que toca à nomeação de cargos políticos para a administração pública.
4: Já tenho feito algumas observações que achava que as coisas deviam andar um bocadinho mais depressa, não é? Porque estou a olhar de fora e, portanto, vejo as coisas se calhar um bocadinho mais, com mais impaciência. Mas o diagnóstico está bem feito, há uma preocupação de reformar o Estado. Sim. Este governo parece-me que tem, desse ponto de vista, exibido um comportamento muito parecido com os anteriores. Quanto melhores forem os tecnocratas que estão a fazer a máquina do Estado funcionar, melhor, não têm de ser políticos. Não têm de ser escolhidos por patronagem política, porque é meu amigo, porque tenho confiança nele. Não podemos pôr gente que nem sabe a linguagem dos técnicos a dar ordens a pessoas que percebem que não, nem sabem de que é que lhes estão a falar. E, portanto, eu adoraria que o atual governo rompesse com essa tradição dos últimos anos.
1: As declarações foram feitas à margem da apresentação de um livro na Escola Alemã de Lisboa. O Presidente da República, António José Seguro, recebeu em audiência o líder do Chega, André Ventura, no Palácio de Belém, para abordar o regular funcionamento das instituições após as alegadas ameaças feitas pelo Ministro da Administração Interna, Luís Neves. O encontro ocorreu após o pedido de caráter urgente submetido pelo partido. O partido partilhou um excerto do vídeo captado pela RTV, alegando que o Ministro Luís Neves se dirigiu a André Ventura dizendo «vais pagá-las todas». O Chega classificou a atitude como uma manobra policial de intimidação.
5: Feitas muito sérias e muito severas em vários dossiês que não podem ser ignorados nem pela comunicação social, nem pelas forças da oposição. O Siresp é um desses casos. E nós não podemos deixar que, por qualquer circunstância, uma ameaça ou várias ameaças ou uma forma de ameaçar silencie o direito dos portugueses a saber a verdade e a ter escrutínio. Acho que o que transmiti hoje ao Presidente da República foi isto. Um líder da oposição deixa de ser líder da oposição quando tem medo do que quer que seja do ponto de vista da ação do governo.
1: À saída da reunião, o líder do Chega acusou ainda ao Primeiro-Ministro de ter medo de falar do Ministro da Administração Interna e criticou a falta de coordenação brutal dentro do governo. O Primeiro-Ministro Luís Montenegro acusou publicamente uma parte dos professores de manifestarem resistência à mudança e de perturbarem o processo de transição digital na classificação dos exames nacionais.
0: Isto não é para sacudir responsabilidades, nem é para estar a acusar ninguém. É porque é assim mesmo. E aqui e ali também com algumas resistências. Basta ver que os professores não têm todos a mesma opinião sobre, nomeadamente, este processo. Conjuntamente com o aspecto de natureza técnica e, eventualmente, até com alguma falha que possa ter sido cometida pelos responsáveis políticos, pelos responsáveis dos serviços, tudo isto causa alguma inquietação nos alunos, nas famílias, em todos nós.
1: Estas foram declarações proferidas em Palmela durante as jornadas partidárias organizadas antes do debate do Estado da Nação. Já questionado se mantém a confiança no Ministro da Educação, Luís Montenegro não tem dúvida.
3: Com certeza, mas estaria em causa alguma vez a confiança que eu tenho nos ministros? Se não é uma questão.
1: Já para os docentes a paciência está a acabar. Filipe Lima.
6: Percebe-se claramente que o Ministério da Educação, o Governo, está a gastar, deixem-me usar esta linguagem, todas as fichas, todas, está a fazer tudo por tudo para não morrer na praia. Ou seja, para que dia 17 os diretores possam efetivamente afixar as pautas, que é um desejo que todos queremos, é um anseio dos nossos alunos e dos nossos pais.
1: As notas dos exames dos 11º e 12º ano vão ser fixadas amanhã. No futebol, o Rio Ave da Primeira Liga Portuguesa de Futebol venceu o Portimonense ontem da 2ª Liga por 3-0 no jogo de preparação disputado durante o estágio de pré-temporada que a equipa Viracondense realiza no Algarve. Os gols da formação orientada pelo grego Sotiris foram apontados por Medina, Miguel Patrício e Tumble num encontro que serviu para o técnico consolidar processos e testar diferentes soluções para a nova temporada. Este foi o terceiro encontro de preparação dos Viracondenses, que anteriormente tinham vencido a seleção concedida de Vila do Conde de Iboroca, mantendo um percurso 100% vitorioso nesta fase da pré-temporada. O Rio Ave prossegue o estágio no Algarve e tem agendados novos jogos de preparação frente aos saudades do Al Ahly no sábado e ao Guimarães a 23 de julho.

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2: E se lhe disséssemos que uma rede de pesca pode ter uma segunda vida e ser super estilosa? É verdade, a Parfois acaba de prová-lo. Dizemos isto porque a marca portuguesa lançou uma nova coleção cápsula inspirada na tradição pescatória nacional, na qual os materiais associados ao mar são reinterpretados através de uma lente contemporânea, dando origem a acessórios que não podiam gritar mais verão. A coleção nasceu em Angueiras, uma vila pescatória em Matosinhos, onde artesãos locais produziram manualmente cada uma das peças, lê-se em comunicado. Em causa estão redes de pesca e outros materiais tradicionalmente utilizados nesta atividade, que se transformaram em malas de formas esculturais, sendo a fusão perfeita entre o património e o artesanato português. Mas a cápsula vai além destes acessórios. A Parfois criou também uma saia artesanal e um chile em rede que pode ser usado de várias formas, sobre os ombros, como acessório de cabelo, ou até como paréu para os dias de praia. Estas peças estarão disponíveis exclusivamente na loja online da marca, conforme confirma a missiva. A acompanhar esta edição limitada chega ainda uma coleção de vestuário e acessórios inspirada no mesmo universo. A nova coleção já está disponível em lojas selecionadas e no site oficial, embora as peças artesanais da cápsula estejam disponíveis exclusivamente online.
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1: Na Moita, Camila nasceu na ambulância entre os semáforos e o trânsito. O Ministro da Educação salienta o esforço e dedicação dos professores que estiveram a corrigir exames. A Venprof leva exames à Procuradoria-Geral da República e lança dúvidas sobre as notas. No futebol, o Torriense goleou a Académica, jogo particular com o Dames em destaque.
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1: Os bombeiros voluntários do Conselho da Moita realizaram mais um parto dentro de uma das suas ambulâncias, o terceiro desde o início do ano. Desta vez foi Camila, que não quis esperar e nasceu entre os semáforos e o trânsito. Nas redes sociais, operacionais contaram tudo. Dizem que a vida não espera e isso ficou demonstrado uma vez mais. Às 15 horas e 7 minutos do dia 14 de julho, no cruzamento dos Galitos, uma grávida a caminho do Hospital Garcia de Horta viu o trabalho de parto avançar mais depressa do que o transporte que a levava. A Camila não quis esperar pela maternidade. Decidiu vir ao mundo ali mesmo, entre os semáforos e o trânsito, escreveu a corporação na sua página de Facebook. O parto foi assistido pelos bombeiros voluntários da Moita, contando também com a presença do CIV de Montijo, que garantiu o acompanhamento técnico e de enfermagem necessários à mãe e bebê nos primeiros momentos de vida. Para os bombeiros voluntários do Conselho da Moita, que só o ano passado fizeram 15 partos, este é mais um nascimento inesperado, mais uma prova de que quando é hora, não há trânsito, distância ou destino marcado que valha. A vida decide os seus próprios horários. Tanto Camilo como a mãe estão bem de saúde e aguardam agora pela alta para ir para casa. Este foi o terceiro parto efetuado pelos bombeiros voluntários do Conselho da Moita e só o ano passado realizaram 15. Em claro contraste, numa tentativa de acalmar os ânimos após as declarações de Luís Montenegro, o Ministro da Educação, Fernando Alexandre, veio ao público sublinhar o esforço notável, a dedicação e o profissionalismo dos professores que participaram no processo de classificação dos exames nacionais do ensino secundário. O governante procurou afastar a imagem de um conflito com a classe docente, elogiando o empenho num momento crítico.
3: Há sempre resistência às mudanças, esta é uma mudança grande. O senhor Primeiro-Ministro reconhece, e todo o Governo reconhece, o grande esforço que os professores estão a fazer. Aliás, nós vamos conseguir cumprir o prazo de sexta-feira e publicar as classificações com todo o rigor, graças aos professores, e por isso um grande muito obrigado aos professores. Não estamos a falar de pessoas que não estão preparadas para isso, e por isso, isso aí, essa é uma dimensão em que temos que confiar. Nós confiamos na competência dos nossos professores. Veja uma coisa, por essa razão é que politicamente eu decidi prolongar o prazo, porque se calhar tecnicamente eu não tinha que o fazer, mas politicamente, precisamente, para garantir... Para garantirmos que os professores tinham o tempo necessário para corrigir, nós prolongámos o prazo, foi essa a decisão.
1: Ao contrário do tom mais político de Montenegro, a tutela da educação assumiu que os constrangimentos foram maioritariamente de ordem tecnológica e logística, desresponsabilizando os docentes pela causa operacional. Já quanto à notícia que a vice-presidente do Educa estaria de férias, o ministro desmente.
3: Totalmente falso. Eu lamento que a SIC tenha passado essa informação. Totalmente falso. A doutora Eulália está a trabalhar desde em todo o processo, não está de férias. Eu gostava de saber onde é que inventaram essa informação. É totalmente falso. Aliás, as equipas, como é óbvio, estão todas a trabalhar dia, noite, fins de semana para cumprir o prazo. Não podia ser de outra maneira.
4: Eu acho extremamente
3: ofensivo que tenham dado essa informação que é errada e que não pediram para verificar. Nós temos que contribuir para o processo que teve.
5: Estamos agora a tentar confirmar
3: que seja rigoroso, que nós queremos que seja rigoroso, que nós queremos que seja rigoroso, que haja rigor também, porque houve coisas que não correram bem, mas nós estamos a tomar todas as medidas desde o início.
1: A oposição vai aproveitar a diferença de tons, a resistência à mudança apontada por Montenegro versus o esforço notável elogiado por Fernando Alexandre para expor uma alegada falta de coesão e de sintonia no governo. A poucas horas do fim do prazo para a entrega das classificações dos exames nacionais, ainda muitas pessoas recebiam centenas de itens para corrigir. Depois de dias caóticos para os docentes, que estão a ser chamados até aos fins de semana para corrigir as provas, até o último minuto, 23 horas e 59 minutos de 15 de julho, a espera é acompanhada de dúvidas sobre os resultados que são esperados nas pautas na sexta-feira. Hoje, quarta-feira, as pessoas continuam a receber centenas e dezenas de itens, explica o secretário-geral da Federação Nacional dos Professores da FENPROF, José Feliciano da Costa, deu o exemplo de duas docentes, uma recebeu 444 itens e a outra 367. O sindicalista diz que temos dúvidas de que o processo esteja terminado no dia 17, sexta-feira. Admite que possa estar, mas com muitas falhas, considerou o dirigente, apontando que, com os resultados publicados, é normal que a dúvida seja mais persistente do que em anos anteriores e admitindo que o número de pedidos de reapreciação possa vir a ser bem superior do que o habitual. A queixa na PGR servirá também para tentar apurar responsabilidades políticas e técnicas, mas quanto aos envolvidos, já Feliciano da Costa já reprovou o ministro Fernando Alexandre e deu uma negativa ao primeiro-ministro Luís Montenegro, que acusou os docentes de resistência à digitalização dos exames nacionais. No futebol, o Torriense aplicou na quarta-feira uma goleada à Académica por 5-0 no jogo de preparação entre duas equipas da 2ª Liga de Futebol disputado no Estádio Municipal de Rio Maior, informou o emblema de Coimbra. Numa partida realizada à porta fechada, destaque para o bis do avançado Moussa Dramé, com Kevin Zoe e David Bruno e ainda Adama Bragiri a apontarem os golos da formação liderada por Luís Tralhão. O Torriense, que avança para uma quinta temporada consecutiva no segundo escalão, e a Académica, que regressa aos campeonatos profissionais, 4 anos depois, vão estrear-se na próxima edição da 2ª Liga com as visitas aos redutos do Farense e do Desportivo de Chaves, respectivamente. Todavia, e ainda antes dos Graná, vencedores da Taça de Portugal vão defrontar o campeão nacional de futebol do Porto na Supertaça Cândido Oliveira, agendada para o dia 1 de agosto às 20h15 no Estádio Municipal, cidade de Coimbra, uma semana antes do arranque do campeonato.

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O Governo aprovou um decreto-lei que aumenta de 7 para 10% o limite máximo de incorporação de biodiesel no gasóleo, mantendo disponível combustível compatível com veículos mais antigos. O diploma, aprovado em Conselho de Ministros, transpõe parcialmente a Diretiva Europeia das Energias Renováveis e atualiza as regras aplicáveis à qualidade dos combustíveis e à incorporação de biocombustíveis. O Governo assegura, contudo, que continuará a ser disponibilizado gasóleo com teor máximo de 7% daquele biocombustível para garantir a compatibilidade com veículos mais antigos. 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
1: Mundial 2026. Sem surpresa, a Argentina está na final do Mundial. Venceu a Inglaterra por 2 bolas a 1. Boa Vista fecha portas. Na época, o Rio Ave vencer o Portimonense no terceiro teste desta pré-temporada. O Torriense goleou a Académica, jogo particular com o Tramés em destaque. A Argentina está outra vez na final do Campeonato do Mundo de Futebol, depois de ter remontado na meia-final contra a Inglaterra, disputada em Atlanta, nos Estados Unidos. Depois de uma primeira parte equilibrada, mas com poucas chances e pouco futebol, a seleção das Pampas teve de sofrer para virar a partida, com duas assistências de Messi, e marcou o tento decisivo aos 90+2, por Lautaro Martínez. Antes tinham marcado António Gordon aos 55 minutos para a equipa dos Três Leões e o ex-Benfica Enzo Fernandes aos 86 para a Argentina. Os argentinos foram superiores durante a partida, remates 15 contra 5, oportunidades e posse de bola 64-36, mas nota para a desistência dos ingleses em atacar depois de terem colocado a vantagem aos 55 minutos. Para além dos golos, o destaque para McAllister, que acertou duas vezes nos ferros, e para Pickford, que fez defesas improváveis. Tuchel, técnico da Inglaterra, fez alterações de marcha atrás, que retiraram a Inglaterra do jogo e permitiram a cavalgada argentina na última meia hora. Na final de domingo, a partir das 20 horas, na Argentina, campeão do mundo em título, vai defrontar a Espanha, campeã da Europa em título, que eliminou a França na outra meia-final. Nota para o facto de o jogo só ter aberto após o primeiro gol do encontro. Até lá, muita disputa física entre atletas. O Boa Vista vai encerrar a atividade após falhar o depósito na conta da massa insolvente dos criadores do clube da verba para suportar as despesas correntes dos desadresados em junho, anunciou na quarta-feira a administradora de insolvência. Diz que estamos a ser integralmente incumpridos os pressupostos determinados na Assembleia de Criadores para a manutenção e funcionamento da atividade insolvente. No dia 15 de julho, pelas 15h30, a administradora de insolvência executará a deliberação procedendo ao encerramento do estabelecimento da insolvente e encerrando todas as atividades desenvolvidas pela Boa Vista no estado do Bessa e espaço adjacente, no que se incluem todas as modalidades, anunciou Maria Clarice Barros numa mensagem de correio eletrónico à qual a agência Lusa teve acesso. Em caso de incumprimento, o Boa Vista, a administradora de insolvência, podia ordenar o encerramento imediato da atividade do clube portuense, com efeitos 15 dias depois da decisão, sem necessitar de nova convocação da Assembleia de Criadores, desfecho que já esteve perto de suceder algumas vezes desde dezembro de 2025, mas foi sempre evitado. Os achadrezados tiveram a sua liquidação provada em setembro de 2025, após acumular dívidas superiores a 150 milhões de euros, mas três meses depois chegou a acordo com os credores a tribunal para manter a atividade, comprometendo-se a cobrir o déficit corrente da sua exploração. O tribunal rejeitou o pedido de impugnação da venda do património imobiliário do clube, apresentado pela direção achadrezada, que teve poderes de gestão retirados pela administradora de insolvência em fevereiro, apesar de até ter chegado a acordo com a empresa espanhola SACIR, principal criadora do processo para a aquisição do respectivo crédito. A Boa Vista SAD, que tem 10% do capital social na posse do clube, desceu à segunda liga em maio de 2025, depois de cumprir 11 épocas seguidas no escalão principal, sendo um dos 5 campeões nacionais da história devido ao título conquistado em 2000-2001. O Rio Ave da Primeira Liga Portuguesa de Futebol venceu o Portimonense ontem da Segunda Liga por 3-0 no jogo de preparação disputado durante o estágio de pré-temporada que a equipa Viracondense realiza no Algarve. Os gols da formação orientada pelo grego Sotiris foram apontados por Medina, Miguel Patrício e Tumble, num encontro que serviu para o técnico consolidar processos e testar diferentes soluções para a nova temporada. Este foi o terceiro encontro de preparação dos Viracondenses, que anteriormente tinham vencido a seleção concedida de Vila do Conde de Iboroca, mantendo um percurso 100% vitorioso nesta fase da pré-temporada. O Rio Ave prossegue o estágio no Algarve e tem agendados novos jogos de preparação frente aos Saudades do Al-Ahli no sábado e ao Guimarães a 23 de julho. O Torriense aplicou na quarta-feira uma goleada à Académica por 5-0 no jogo de preparação entre duas equipas da 2ª Liga de Futebol disputado no Estádio Municipal de Rio Maior, informou o emblema de Coimbra. Numa partida realizada à porta fechada, destaque para o bis do avançado Moussa Dramé, com Kevin Zoe e David Bruno e ainda Adama Brajidi a apontarem os golos da formação liderada por Luís Tralhão. O Torriense, que avança para uma quinta temporada consecutiva no segundo escalão, e a Académica, que regressa aos campeonatos profissionais, 4 anos depois, vão estrear-se na próxima edição da 2ª Liga com as visitas aos redutos do Farense e do Desportivo de Chaves, respectivamente. Todavia, e ainda antes, os Azulgraná, vencedores da Taça Portugal, vão defrontar o campeão nacional de Futebol Clube do Porto na Supertaça Cândido Oliveira, agendada para o dia 1 de agosto às 20h15 no Estádio Municipal, Cidade de Coimbra, uma semana antes do arranque do campeonato.

Seja bem-vindo a mais uma edição do seu programa do automóvel. Nesta edição, saiba que a AMG é acusada de copiar rivais em plena apresentação na China. Volkswagen faz cortes drásticos na gama de automóveis e nas opções. SUV elétrico da Opel com tecnologia chinesa pode recuperar o nome antigo. Volkswagen Tiguan celebra 20 anos com edição especial. Supercarro chinês com 1.604 cavalos e que carrega em 9 minutos já chegou à Europa. Topolino pode virar Abá para atrair os mais jovens. Carro mais vendido na Europa é produzido em África. Vendas da Porsche quebram 16% na primeira metade do ano. Novo BYD pickup híbrida plug-in com 90 km de autonomia elétrica. Novas datas de pagamento do IUC aprovadas pelo Governo. Tudo isto para ouvir aqui no seu programa do automóvel, mas, como sempre, primeiro, vamos à música.

O novo MG07 foi recentemente apresentado na China, mas o evento online não correu nada bem, acabando prematuramente na sequência de algumas acusações de plágio a outros fabricantes. Tudo aconteceu no dia 29 de junho, a segunda China, enquanto o diretor-geral Chen Kui explicava o Fastback Elétrico. Rapidamente começaram a surgir comentários e acusarem o modelo de ser uma cópia de rivais como o Porsche Taycan ou o Xiaomi Y7. O responsável bem tentou defender-se, até utilizando um meme, mas sem sucesso. Tanto que acabou por ficar emocionado e a transmissão online teve de acabar prematuramente, o que não impediu o assunto de se tornar viral nas redes sociais chinesas. Uma resposta mais a frio surgiu no passado dia 2 de julho, numa reunião especial da MG, que contou com a presença não só da imprensa como também do público. Aí, Chen Kui reiterou: o MG07 é uma cópia dos modelos históricos da marca MG, recordando modelos do passado do fabricante britânico, incluindo o MGB de 1965, que é igualmente um fastback.

O Grupo Volkswagen reestrutura-se para enfrentar os desafios que tem pela frente de forma sustentável, o que inclui cortes drásticos na gama de modelos, tal como nas opções de equipamento para os automóveis. Simplificação da gama, é esta a palavra de ordem do Grupo Volkswagen no contexto da reestruturação profunda para fazer frente aos desafios existentes, e a oferta de produtos irá encurtar drasticamente. De acordo com o comunicado, nos próximos anos vai haver uma loja

Está na calha um SUV elétrico compacto da Opel com base no Leapmotor B10 fabricado em Zaragoza, em Espanha, e este modelo poderá marcar o regresso de um nome antigo à gama, o Antara. Produzido originalmente entre 2006 e 2015, o Opel Antara poderá estar de volta, mas não como o conhecemos, e sim como um SUV compacto 100% elétrico com tecnologia chinesa. A possibilidade é noticiada pelo órgão motors.es em Espanha, país onde este modelo irá ser produzido na fábrica de Zaragoza, a par do Leapmotor B10. Até 2030, a Opel espera lançar 4 novos modelos, incluindo clássicos renovados, como o Corsa e este novo C-SUV, conforme foi anunciado no Dia do Investidor, em maio. O que foi?

Em 2007, chegou a Volkswagen Tiguan, que desde então já vendeu mais de 9 milhões de unidades. Para celebrar os seus 20 anos, há uma nova edição especial do SUV do segmento C, a Tiguan Edition 20. Está sempre associada ao nível Life, com um motor 1,5 litros de gasolina, TSI, de 150 cavalos. Volkswagen Tiguan Edition 20 surge a partir dos 48.180 euros, segundo um comunicado internacional da marca. Não há pormenores específicos sobre o preço e disponibilidade em Portugal. 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

0: O Denza-Z foi oficialmente apresentado na Europa na passada quinta-feira, 9 de julho. É um supercarro chinês com 1.604 cavalos de potência e 1.240 Nm binário, que pode acelerar do 0 aos 100 em menos de 2 segundos. A marca de luxo da BYD quer concorrer com alguns dos fabricantes instituídos de supercarros e os números pelo menos impressionam. Assenta na plataforma E3 Sports Car Platform, com 3 motores, juntos proporcionam tração integral e debitam 1.604 cavalos de potência e 1.240 Nm binário. Atrás, há 2 motores, uma unidade elétrica de 15 em 1, totalmente integrada. Cada motor tem a sua própria caixa de redução e unidade de controle. À frente, há um outro motor. As encomendas do Denza-Z vão começar este verão, em mercados selecionados, não especificados, no caso das 3 variantes, Coupé, Spider e Racing. As primeiras entregas devem acontecer ainda este ano. Não foram anunciados os preços para a Europa.
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O Fiat Topolino é um quadriciclo elétrico de dois lugares pensado para a micromobilidade e, de forma a atrair mais jovens, a marca poderá criar uma versão ABA mais desportiva. A ideia estará mesmo em cima da mesa, com o objetivo de atrair mais jovens a este quadriciclo elétrico de dois lugares pensado na micromobilidade. É um modelo que pode ser conduzido por menores de 18 anos, em Portugal, por exemplo, a partir dos 16, mas mesmo assim os compradores têm uma idade média bem maior, a rondar os 40 anos. A Fiat quer baixar essa faixa etária e o diretor executivo, Olivier François, falou à publicação Autocar sobre uma versão ABA do Topolino. Diz que estamos a trabalhar nisto e pode ser que aconteça, seria um êxito total. O Fiat Topolino mostra ser um modelo muito versátil, tendo diversas versões, como diferentes focos, entre toques mais joviais, premium ou desportivos, por exemplo, um modelo que em Portugal requer apenas carta de condução AM e pode ser conduzido a partir dos 16 anos, tem autonomia até 75 km e pode circular a velocidades até 45 km por hora.

O Dacia Sandero tem vindo a ser consistentemente o carro mais vendido na Europa, mas apesar de pertencer a uma marca do grupo Renault, não é produzido localmente. É em Marrocos, mais concretamente em Tanger, que são produzidos dois dos modelos de destaque da Dacia, o Sandero, que é consistentemente o mais vendido da Europa, e o Jogger. A diretora executiva da marca, romena, do grupo Renault, desde o ano passado, Catherine Hatt, pôde visitar as instalações pela primeira vez recentemente. Em entrevista à Automotive News Europe, com declarações reproduzidas no motor.es, comentou que em Marrocos está o coração de Dacia. Explicou, temos os fornecedores, temos a mão de obra, temos uma relação muito boa com o governo e de alguma forma é fácil fazer negócios lá. Ao todo, o grupo Renault produz um em cada seis dos seus automóveis de todo o mundo em Marrocos. Naquela que é a maior fábrica do setor no continente africano, lá podem ser produzidos até 400 mil carros por ano.

A Porsche acabou a primeira metade do ano com uma quebra de 16% nas vendas face a 2025. De janeiro até junho, o fabricante de carros de luxo alemão comercializou 122.306 automóveis. De acordo com a empresa, as principais causas desta queda incluem o fim da produção dos modelos Cayman e Boxster 718 com motor de combustão em outubro de 2025, o facto da procura pelo modelo Macan elétrico do ano passado ter sido muito forte e o fim dos incentivos fiscais nos Estados Unidos da América para a compra de veículos elétricos ou híbridos. A marca deixou de produzir os modelos Cayman e Boxster 718 com motor de combustão, isto devido à regulamentação de cibersegurança da União Europeia. Na mesma nota, a Porsche garantiu que a estrutura de vendas mantém-se equilibrada, apesar dos desafios económicos e geopolíticos.

Chama-se BID Shark, é a nova picape híbrida plug-in do construtor chinês. Utiliza a tecnologia Dual Mode, já vista noutros modelos da gama, e tem dupla cabine de tração integral. O veículo usa o sistema Super Hybrid DMO, com dois motores elétricos, 231 cavalos de potência, 310 Nm à frente e 204 cavalos e 340 Nm atrás. Conjunto de bita até 436 cavalos e 650 Nm, acelerando do 0 ao 100 em 5,7 segundos. Aos motores elétricos junta-se uma gasolina 1,5 litro, 4 cilindros, com 150 cavalos de potência e 240 Nm binário. Funciona maioritariamente como gerador de energia para os motores elétricos ou para a bateria. A bateria é uma Blade Battery com 32,2 kWh de capacidade, capaz de armazenar energia para 90 km de autonomia, 100% elétrica, que diz ser uma nova referência na sua categoria. A autonomia combinada é de 675 km. Recarregar a bateria dos 30 aos 80% demora 21 minutos em carregamento rápido, corrente contínua, ao passo que em corrente alternada, a uma potência de 11 kW, demora cerca de 3 horas a recuperar dos 15 aos 100%. O consumo combinado é de 3,5 litros por cada 100 km, mas com a bateria descarregada só para os 9,6 litros por cada 100 km.

depois das novas regras de pagamento do IUC e Imposto Único de Circulação terem sido aprovadas na Assembleia da República, o Governo deu luz verde à alteração do modelo de pagamento. Até ao final de 2026 nada muda, o IUC continua a ser pago no mês de matrícula do veículo, só a partir de 2027 é que o imposto deixa de estar associado ao mês da matrícula e passa a ter datas fixas de pagamento. O ano de 2027 será a transição antes da entrada em vigor definitiva das novas regras. No próximo ano, caso o valor do IUC seja igual ou inferior a 500 euros, o imposto será pago numa única prestação durante o mês de outubro. Nos casos em que o IUC seja superior a 500 euros, o pagamento será feito em duas prestações, em julho e outubro de 2027. Ainda assim, o contribuinte poderá optar pelo pagamento integral em julho. Segundo o Governo, este regime transitório pretende evitar situações em que os contribuintes tenham de pagar o IUC referente a 2 anos num curto intervalo de tempo. Chegamos assim ao final de mais uma edição do seu programa do Automóvel. Prometemos voltar de hoje a 8 dias aqui e neste mesmo horário. Até lá, tenha umas boas férias e faça uma boa condução.

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2: Um jovem de 17 anos foi detido por suspeita de ser o autor da morte de um homem de 26 anos na Cova da Moura, no Conselho da Amadora, anunciou a Polícia Judiciária. Em comunicado, a PJ precisa que a vítima foi esfaqueada nas regiões torácica e lombar no passado domingo, no final da tarde, junto à casa do suspeito. O homem ainda foi transportado para o hospital, mas viria a morrer. Segundo a Judiciária, na origem do crime estará o comportamento reiteradamente violento da vítima para com a namorada, irmã do jovem detido. A PJ refere ainda que no dia do crime a vítima terá agredido vários familiares do jovem. O detido será presente às autoridades judiciais do Tribunal de Instrução Criminal da Comarca de Lisboa Oeste, Amadora, para primeiro interrogatório judicial e aplicação das medidas de coação. A investigação, em este caso, foi conduzida pela PJ, que contou com a colaboração da Polícia de Segurança Pública da Amadora. O inquérito é titulado pelo Departamento de Investigação e Ação Penal da Amadora. O Primeiro-Ministro diz que o país tem de continuar a arriscar, mesmo que por vezes as coisas possam correr menos bem.
3: Mesmo que aqui ou ali as coisas possam correr menos bem, nós vamos arriscar na mesma. O país tem de ousar. Inovar é ousar. O país tem de perder o medo de falhar, porque só quem não tem medo de falhar é que consegue acertar verdadeiramente.
2: Esta foi uma ideia deixada num encontro de ciência e inovação. Já em Palmela e perante os militantes do PSD, Luís Montenegro admitiu eventuais falhas políticas no processo do exame e acusou alguns professores de resistirem à mudança.
3: E acreditem que eu vou dizer isto não é para sacudir responsabilidades, nem é para estar a acusar ninguém. É porque é assim mesmo. E aqui e ali também com algumas resistências. Basta ver que os professores não têm todos a mesma opinião sobre, nomeadamente, este processo. E nós temos de compreender que isso perturba o processo em si.
2: Mas não esconde que algo pode ter corrido mal nas decisões políticas.
3: E, eventualmente, até com alguma falha que possa ter sido cometida pelos responsáveis políticos, pelos responsáveis dos serviços. Tudo isto causa alguma inquietação nos alunos, nas famílias, em todos nós.
2: Montenegro está ciente que a digitalização é para continuar numa guerra à burocracia.
3: Um objetivo pelo qual cheguei a dizer, e aqui recordo, eu coloco a minha cabeça no cepo.
2: Palavras de Luís Montenegro em Palmela, na qualidade de líder do PSD. Já como Primeiro-Ministro, Luís Montenegro acusou alguns professores de resistirem às mudanças no processo de correção dos exames nacionais, mas garante que a maioria dos professores está de acordo com o Governo. O deputado socialista Porfírio Silva criticou na quarta-feira as declarações de Luís Montenegro sobre os professores, diz que são graves e garante que os docentes não falharam no processo.
4: Pela boca do Primeiro-Ministro, também são os professores os responsáveis. E responsáveis com um dolo, porque aquilo que o Primeiro-Ministro disse foi que há resistências e, portanto, há perturbação causada pelos próprios professores. Isso é ainda mais grave e mais surpreendente, porque se há alguma coisa que está a funcionar neste momento, são os professores classificadores. Porque apesar de estarem a ser chamados a toda a hora, no momento em que o calendário já está para fechar, ainda são chamados. Temos a certeza de que, por esse lado, o processo não falhará.
2: O Primeiro-Ministro Luís Montenegro acusou alguns professores de resistirem às mudanças no processo de correção dos exames nacionais, mas garante que a maioria dos professores está de acordo com o Governo. No futebol, o Boa Vista vai encerrar a atividade após falhar o depósito na conta da massa insolvente dos criadores do clube da verba para suportar as despesas correntes dos ex-adresados em junho, anunciou na quarta-feira a administradora de insolvência. Diz que estamos a ser integralmente incumpridos os pressupostos determinados na Assembleia de Criadores para a manutenção e funcionamento da atividade da insolvente. No dia 15 de julho, pelas 15h30, a administradora de insolvência executará a deliberação procedendo ao encerramento do estabelecimento da insolvente e encerrando todas as atividades desenvolvidas pela Boa Vista no estado do Bessa e espaço adjacente, no que se incluem todas as modalidades, anunciou Maria Clarice Barros numa mensagem de correio eletrónico à qual a Agência Lusa teve acesso. Em caso de incumprimento, o Boa Vista, a administradora de insolvência, podia ordenar o encerramento imediato da atividade do clube portuense, com efeitos 15 dias depois da decisão, sem necessitar de nova convocação da Assembleia de Criadores, desfecho que já esteve perto de suceder algumas vezes desde dezembro de 2025, mas foi sempre evitado. Os achadrezados tiveram a sua liquidação privada em setembro de 2025, após acumular dívidas superiores a 150 milhões de euros, mas três meses depois chegou a acordo com os credores do tribunal para manter a atividade, comprometendo-se a cobrir o déficit corrente da sua exploração. O tribunal rejeitou o pedido de impugnação da venda do património imobiliário do clube, apresentado pela direção achadrezada, que teve poderes de gestão retirados pela administradora de insolvência em fevereiro, apesar de até ter chegado a acordo com a empresa espanhola SACIR, principal credora do processo para a aquisição do respectivo crédito. A Boa Vista SAD, que tem 10% do capital social na posse do clube, desceu à segunda liga em maio de 2025, depois de cumprir 11 épocas seguidas no escalão principal, sendo um dos 5 campeões nacionais da história devido ao título conquistado em 2000-2001.
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0: Bolas, nesta loja as coisas estão sempre a subir.
1: Perdão, minha senhora. Tem ali aquelas escadas que vão para o andar de baixo. É sempre... é sempre a descer. A descer.
2: Ai, ai. Enfim, sós.
3: Sós? Mas quais sós? Quais sós? Eu casei foi para estar acompanhado.
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10: Uma edição saída de emergência. A internet está quase em todo lado. Só falta chegar ao cimo da serra. Até lá, os pastores vão ter que arranjar alguma coisa para fazer, enquanto a sua cabrita berra. Olá, bom dia, compadre Zé Cabrito.
13: Ora, bom dia, meu amigo Manel Borrego. Então, como é que vai a vida?
3: Olha, é uma coisa de sempre. Passa-se os dias aqui na serra a tomar conta das cabras, não é?
13: Ah, pois é, mas o senhor sabe que esta vida de pastor é mesmo assim, ora.
3: É, pá, eu só acho que as coisas deviam de ser diferentes. Agora, com esta tecnologia toda, a gente vier a tentar outras coisas para se entreter.
13: Então, o que é melhor que isto? Ora, passar o dia a contar carneirinhos é uma maravilha. Ora, a mim eu lhe tiro mais insónias todas.
3: Ah, nota-se, nota-se. Vá-se-me-se, passa os dias a dormir e depois, olhe, queixa-se que os lobos lhe levam os bichos.
14: Oh, homem, vale baixo, pá. Se o patrão descobre, ainda me manda para a rua, pá.
3: Oh, mas é como lhe digo, compadre, faz-nos falta uma coisa moderna, olha. Eu sei lá. Olha, a internet!
14: Internet? Aqui na serra? Oh, não, amigo, aqui em cima apanha-se telefonia e mal. E ora, quanto mais termos internet, ora bem essa, é?
3: Ah, mas isso é que você me se julga. Então eu não vi na televisão aquele rapaz que é pastor como nós a dizer que navega na internet e mais não sei o quê.
14: Ah, isso é tudo mentira, ó.
3: É verdade. Nós só não conseguimos porque aqui não há rede.
14: Oh, compadre. Tenha certeza que o sol não anda a fazer-lhe mal à nabiça.
3: Ah, mas porquê?
14: Então está para aí a falar em navegar na rede, mas a gente está no meio dos montes. Lá longe, à beira-mar, é que eles podem navegar e pescar com uma rede, ora essa.
3: Ah, homem, esse mesmo que vosso mecê passa os dias a dormir, não se moderniza, não lê?
14: Oh, compadre.
3: Sim, sim, então não sabe que a gente pode navegar em qualquer sítio. É só preciso um computador e uma ligação a essa internet.
14: Ora, agora bem, ora, rasparta. Mas como é que vosso mecê quer o computador cá na serra se a gente nem tem eletricidade?
3: Olhe, porque eles agora já inventaram uma coisa que lhe chamam... Olhe, que lhe chamam portáteis, que são computadores que podem trabalhar e sem eletricidade.
14: Puxa, que esses magandos agora inventam tudo e mais de alguma coisa.
3: Ah, pois é. Olhe, se eu tivesse uma coisa dessas, podia vir cá para cima e abrir um blog ou uma página minha para eu poder contar e como é que é a vida de pastor.
14: Ora, e olhe que isso é que é uma bela ideia. E como é que se chamava a página?
3: Net Cabra!
14: Até nem ficava mal, e não, senhora, ora?
3: Pois, e se quisesse, até vosso mocê podia escrever lá no meu blog.
14: Eu? Oh, compadre, veja lá que a única vez que cheguei perto de um computador e que aquilo foi daquela vez que os GNRs me levaram lá para o posto por... por conduta imoral e com... Olhe, imoral e com animais de pasto.
3: Já me estou a lembrar. Foi o dia em que vosso mocê andava correndo todo nu atrás das cabritas.
14: Já sabe como é. Estava a ver se conseguia produzir uma pura lã virgem.
3: Sim, sim, consegui.
14: Não, raio, das cabritas correu muito depressa e eu não consegui, foi apanhar nenhuma.
3: Mas fui apanhado pela GNR, olha essa.
14: E mal pago, compadre, mal pago.
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10: Às vezes, quem se abaixa colhe vantagens. Ora, ouçam esta cena que se passou na Sapataria.
16: Tenha a bondade de dizer.
17: Eu queria ver uns sapatos iguais àqueles vermelhos que estão na montra.
16: Se são para si, não vale a pena, porque não temos a sua medida.
17: Pensa agora, como é que o senhor sabe a minha medida? Se é a primeira vez que eu entro nesta sapataria.
16: Oh, minha menina, eu estou há quase 20 anos nesta profissão e mal entram ali à porta, eu reconheço imediatamente a medida e restantes pormenores de qualquer cliente. Pelo pôr do pé, pelo dobrar dos joelhos, pelo abrir das pernas, etc, etc. Portanto, a menina, além de ser menina, calça o 37, não é verdade? Pois naquele modelo de sapato já só temos até ao 36.
17: Olha, mesmo assim eu quero experimentar. É que às vezes...
16: Acha que sim, vê-se logo que ainda é menina.
17: Ué, como é que disse?
16: Nada. Aqui tem o 36 dos sapatos vermelhos que estão na montra. Queria sentar-se e experimentar, sim? Ora, como vê, não é... Olá, mas o que é que eu estou a ver? Ai.
17: Como é que disse?
16: Nada. O que eu estou a ver é que o 36 não lhe entra de modo nenhum, minha
17: vai,
16: menina.
17: Pronto, olha, desisto.
16: Não desisto nada. Temos variedíssimos modelos, de variedíssimas cores, mesmo à sua medida. Olha, tem aqui, por exemplo...

0: tenho aqui as suas calcinhas. Esqueceu-se de as vestir.
1: Acontece, né?
0: Ah, seu malandro. Por isso tanta amabilidade ou obrigar-me a experimentar os sapatos todos da sapataria. Acha bonito?
1: Para ser sincero, acho lindo. Achei até que era uma prenda.
0: Uma prenda? Acha-me parecida com o Pai Natal, acha?
1: Pois é, as barbas do Pai Natal são brancas. Lá isso são.
0: Ai, homem, como é que eu tirei estas nódoas das tuas calças? Nem que fosse uma super mulher.
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3: Queridinha, vais pôr estes restos ali aos gatinhos?
4: Sim. Eles gostam disso, dona Sinha.
3: Mas o que é que tu julgas que é isto? Para os gatos poderem não gostar?
4: Sei lá. Eu só sei que ouvi a minha mãe dizer que a dona Sinha tinha ido tirar umas peles do pescoço.
5: Ai, que menino tão bonito. Então, vais apoiar a Seleção Nacional com entusiasmo, vais?
6: Não é com entusiasmo. É, mas é com uma bandeira nacional que eu encontrei ali pendurada no pau da junta de freguesia.
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1: Você está com o Acordo do Dinheiro? Bem, vamos então aos temas de hoje. E eu vou-lhe confessar uma coisa. Não me lembro, nos últimos anos, ter tanta matéria num único dia, num mês de julho, de tal forma que o programa corre o risco de ficar muito grande e, pior do que isso, há matérias que vão mesmo transitar para amanhã. Vamos então ao período de ordem do dia para falar de Warren Buffett. Warren Buffett é uma espécie de mago do investimento. Tem uma empresa chamada Berkshire Hathaway, que é uma coisa super valorizada. Ele tem uma filosofia de investimento fantástica. Nós falamos muitas vezes aqui no Pé de Meia. Olha, eu tenho aí uma série de vídeos feitos uns eu sozinho, outros com o Pedro Lino, a falar desta matéria. E por falar em Pedro Lino e também no Pé de Meia, prepare-se, daqui a umas semanas vamos ter aqui uma novidade muito interessante, ok? Está prometido. Mas e eu? Warren Buffett criou uma empresa de sucesso que investe no mercado de capitais e tira os seus dividendos. Ganha uma fortuna por ano. E todos os anos pega em 6 mil milhões de dólares, ouviu bem, 6 mil milhões de dólares e faz doações através de ações da própria empresa. Normalmente essas doações são canalizadas para instituições relevantes da vida social. Da vida social, quer dizer, da sociedade. Uma dessas instituições beneficiárias costumava ser a Gates Foundation. A última lista deste ano já não tem a Gates Foundation. E a explicação é evidente. A esparrela em que Bill Gates deixou cair com a história da associação ao Sr. Epstein. E particularmente depois das revelações de janeiro deste ano. Buffett, entrevistado ontem na CNBC, dizia, pá, quer dizer, isto, de facto, há aqui um efeito, uma relação entre uma coisa e outra, mas, quer dizer, não vejo que ele tenha feito uma coisa extraordinária, porque nós todos na vida cometemos erros quando escolhemos alguém como amigos ou então mesmo que contratamos. Às vezes só mais tarde é que percebemos que não são as pessoas mais adequadas. Estava a desculpar, quer dizer, a dizer que percebi o erro de Bill Gates, mas ao mesmo tempo, no more shares para a Fundação Bill Gates. Significativo. Ponto seguinte, pergunta, os Estados Unidos da América planeiam uma intervenção

armada e terrestre no Irão. Bom, o Wall Street Journal de hoje diz que o presidente terá sido sensível às sugestões de gente muito próxima das reuniões que teve nos últimos dias. Eu não sou analista militar, mas olho muito para a história. E eu acho que os Estados Unidos, depois do erro que já cometeram, poderão estar à beira de cometer outro. E, sinceramente, não estou a perceber onde é que a guerra feita como está a ser feita vai levar. Mas se calhar sou eu que sou limitado. Ponto seguinte, pergunta: a Rússia bombardeou Kiev quando lá estava von der Leyen, a Presidente da Comissão Europeia? Isto não é o caso, não. Eles sabem muito bem onde é que estão as pessoas e quando é que lá estão. É mais um aviso. Eu não conheço dirigente mundial que brinque tanto com a vida e com a sorte como este senhor. Um dia a coisa corre mal. Ponto seguinte, Andy Burnham, o novo Primeiro-Ministro do Reino Unido, em declarações públicas ontem, a dizer que está preparado para ir pedir um pouco mais aos contribuintes. Você tem duas formas de equilibrar orçamentos e reduzir dívida: cortando despesa, aumentando impostos. Os ingleses já se queixam. Não é só os ingleses. Os cidadãos do Reino Unido já se queixam que são assoberbados com impostos. Vai-lhes cobrar mais? Socialista é sempre socialista. Já agora, por falar também em socialismo, o senhor Burnham já excluiu a hipótese de nomear um dos irmãos Miliband para Ministro das Finanças, que lá no sítio é conhecido por Chancellor of the Exchequer, e vai nomear a senhora Shabana Mahmood. Quem é Shabana Mahmood? É uma cidadã britânica de origem paquistanesa, os pais, e que é uma ardente defensora do controlo de imigração e do enforcement da segurança no Reino Unido. Há muita gente da direita que a insulta, inclusive uns quantos idiotas em Portugal, da extrema-direita, da direita radical. A senhora é uma governante de créditos firmados. Qual é o ponto aqui? O Partido Trabalhista está com medo dos mercados. E sabe que ela, que é da ala direita do Labour, tem credibilidade, daí a nomeação para o cargo. Vamos ver se corre bem, porque os últimos inquilinos do número 11, que fica mesmo ao lado da residência do Primeiro-Ministro, e eu já lá estive, devo dizer, é uma função muito importante. Vamos ver como vai acabar. Ponto seguinte. O PIB chinês está a crescer ao ritmo mais baixo numa década. Ponto seguinte, eu não faço mais comentários. Ponto seguinte, Trump foi mesmo obrigado a pagar 5 milhões de euros à escritora Jean Carroll provado por tribunal, violação. Confesso que não consigo perceber como um tipo deste chega à presidência e como é que se mantém lá. Não há, não há. E sobretudo as mulheres que deviam ter cuidado com estas coisas, pá. Como é que há mulheres que ainda apoiam este tipo? Não consigo perceber. Ponto seguinte é a atenção dos investidores que gostam de olhar para o mercado com o coração. Lembra-se de todo o frenesi à volta das ações da SpaceX, que já estão abaixo do valor do IPO, da oferta pública de venda. Mas como eu sou um investidor de longo prazo, digo sempre assim: pronto, se quem fez esse investimento para longo prazo, está safo. Quem não fez, está lixado. Desculpa a expressão. E o último ponto deste período tem a ver com Nigel Farage, o líder do UK Reform, que é uma cambada de gente que não tem estratégia nenhuma, a não ser eu quero o Reino Unido fora da União Europeia, com os prejuízos que já trouxe. Mas o senhor Farage está tramado, literalmente tramado. Lembra-se da doação de 5 milhões de euros de um bilionário condenado por fraude? Farage está a ser investigado. E há testemunhas que dizem que ele terá dito no partido, ouça esta expressão: I need a million a year to stand as MP. Ou seja, eu vou-me candidatar a deputado, mas eu preciso de 1 milhão por ano para o meu rendimento. Isto está a ser utilizado como explicação para aquela doação e para outras doações que estão a ser feitas a partir do Sr. Farage.
Que nojo. A sério, que nojo. Ou a gente assume uma coisa, não é? Eu não consigo viver com menos de 1 milhão por ano e assumo isso e diz vou ter que ir buscar algum lado, mas nessa altura não é MP, não é? Não é deputado, é outra coisa qualquer. É vendilhão, ou se quiser, prostituição. Agora, não é seguramente compatível dizer eu vou ser deputado, mas ao mesmo tempo vou ter que arranjar a forma de ganhar 1 milhão de euros por ano. Desculpem, isto é um nojo. É a melhor palavra que eu consigo encontrar para isto. Vamos para os temas mais importantes de hoje. Paulo Rangel diz que as negociações para o alargamento da União Europeia estão a correr muito bem. Estamos a falar de quê? Montenegro, Albânia, Moldávia e Ucrânia. Estão a correr muito bem. Espera. A União Europeia ainda não arrumou a porcaria da casa. Estamos a alargar? Espera. Já não chegam os problemas com a Bulgária, com a Hungria, com uma parte da Polónia e com a Eslováquia. Já não chega a isso. Quer dizer, isto é alargar a todo custo, sem arrumar a casa. Quem é que está contra isto? A Alemanha, os países do Benelux, Bélgica, já não é Netherlands, sim, sim, é Netherlands, Países Baixos e Luxemburgo, e a França. Graças a Deus já quem ponho, esteja a tentar pôr um travão na pressa. Ponto seguinte, a UGT quer rever em alta o salário mínimo. Ah, mas espera aí, é mesmo o UGT que esteve contra a reforma laboral. Duas perguntas só. Então nós continuamos a fazer um esforço enorme por encostar o salário mínimo ao salário médio. Está a vir a mensagem que estamos a falar, a mandar para quem ganha o salário médio e para as empresas. Segunda pergunta. Já olhou para o aumento do salário mínimo nos últimos 10 anos em Portugal? É assim. Esta subida está de acordo com o crescimento da produtividade da economia? Já agora, por falar de matérias laborais, ontem a Ministra do Trabalho apareceu a dizer que não, o país continua a precisar de uma forma laboral, isso é indiscutível. Ah, mas agora a palavra está nos parceiros sociais. A palavra está nos parceiros sociais? Epá, se houve coisa que foi feita nos últimos meses foi entregar a palavra aos parceiros sociais. Mas a Ministra sabe o resultado. Não é? Já nem falo daqueles palhaços da CGTP. Estou a falar dos outros palhaços, recém-promovidos a palhaços da UGT. E o que fizeram? Mas a ministra vive onde? Eu acho muito importante, que bem, eu acho que este governo está completamente descoordenado, sinceramente. Já lhe disse aqui, eu ando a dizer há meses, o governo está sem coordenação política e está sem estratégia de comunicação. Repare, a reforma laboral é crítica, e vamos ver isso daqui a bocadinho numa entrevista do governador do Banco de Portugal. A reforma laboral é crítica. Mas quer dizer, é preciso saber defender isto, explicar isto. Não é parecer fazer declarações a dizer que a bola está ao lado dos parceiros sociais. Se a ideia é manter a reforma laboral no top de discussão da opinião pública, não é assim que se faz. Ponto seguinte. José Luís Carneiro. Ai, pá, este tipo... um pateta do pior, na sério. Pá. Cada vez que vejo mais entrevistas deste fulano, mais me convenço que o tipo é mesmo pateta. Ontem, eu ia te falar melhor sobre isto amanhã, na entrevista, no programa da manhã, porque quero juntar o que ele disse ontem na entrevista com o que se vai passar hoje no Parlamento. Com o debate quinzenal. É capaz de ser dos mais importantes das últimas décadas. Mas... porquê que estou a pegar nisto? Porque já lhes que nem ontem é típico apelativo de quem não sabe o que há de fazer. Ah, nós, o quê? Comissão Parlamentar de Inquérito à Assessora dos Exames, ainda não sabemos. Ah, isso vai depender do que vai correr agora a conversa de última hora ou no Parlamento, mas amanhã o resultado de... não é do Parlamento, é o resultado de entrega das provas. Mas espera aí. Alguma coisa correu mal ou não? Se alguma coisa correu mal e correu, das duas uma, ou merece CPI ou não merece CPI. Não é vir dizer que sabe, depende do que se passar amanhã, não sei das quantas. Ponto seguinte, Luís Neves, ministro está tramado, literalmente tramado,
quando a gente não tem transparência na vida e quando nós falhamos nessa transparência, seja porque for, nessa transparência, seja porque for, somos perseguidos durante muito tempo. Luís Neves está nessa situação. Agora divulgou as faturas, mais de 100 faturas, ou não sei o quê, das despesas que os montes no Alentejo. Uma parte são de pagamentos às empresas de construção, materiais de construção, portanto, eu sei o que isto é. Também andei a fazer reparações na minha casa. E a outra é, em concreto, faturas de pagamentos ao empreiteiro. Não sabemos se esses pagamentos foram feitos. Luís Neves, sabe-se agora, na declaração que entregou quando passou ao governante, esqueceu-se de mencionar a empresa da mulher e do filho. Mas depois os serviços perceberam e um mês depois corrigiram. Se não tivesse havido este episódio, isto não teria importância. Mas houve este episódio. Das casas, do tanque de Aba 4, das três paredes, do alpendre. E, portanto, tudo agora aquilo que vai acontecendo ao ministro vai seguramente parar à praça pública e com o juízo de valor que nós estamos a ver. Já agora, depois do fanatismo, e depois há pessoas sensatas e pessoas fanáticas. Há bocado acabei de ver um debate, ainda há bocadinho, entre o Filipe Santos Costa e o Luís Rosa, o meu colega Luís Rosa do Observador. E ver o fanatismo como com o Ana Vila, isto como o Filipe Santos Costa, depois diz assim: isto que até agora aconteceu foi uma borla que o compositor deu ao ministro. Epá, sem provas, é de uma gravidade extrema. Até por outra razão. Eu acho que o ministro errou nisto tudo e eu acho que ele não tem condições para continuar. Sinceramente, já não tem condições para continuar. Fica claro aqui e já disse isto há dois dias. Mas há aqui uma coisa. Nós não podemos tirar neste momento a conclusão de que houve uma borla do construtor ao ministro. E até já expliquei aqui, acho que o ministro cometeu um erro. Bastava ter dito assim: mas senhores, tenho gasto dinheiro com obras, fiz uns pagamentos, quase pocket money para os construtores, mas a fatura final virá no fim, porque isto tem que se apurar tudo, quanto é que custou, quanto é que vai ficar, e diabo quatro, porque na construção civil é assim. E o ministro tinha safo. Não foi o que fez. E portanto está tramado. Ponto seguinte, falta saber mesmo se pagou as faturas, quais faturas é que pagou. E isto é que está a tramar neste momento. O ponto seguinte é a entrevista do Governador do Banco de Portugal ao jornal Observador. Eu não ouvi a entrevista na íntegra, já ouvi uns certos e ouvi um bocado a entrevista. E fixei numa parte muito importante, quando o Governador do Banco de Portugal questiona aquilo que tem sido a retórica oficial dos últimos 10 anos, o que nós estamos perante um milagre económico. Repara, a taxa mais elevada de crescimento económico que nós tivemos nos últimos 10 anos foi 3,5%. Nunca passou disto. Expliquem-me em que país, em que galáxia, porque nesta não é de certeza, viveu Mário Centeno e António Costa para chamarem crescimento económico 3,5% a milagre económico. Com crescimentos que, embora fossem, agora vamos ver se é verdade, quando se ouvir o PIB, quando crescimentos que são, é verdade, foram um bocadinho acima da média comunitária, mas quer dizer, em termos relativos, portugueses continuaram a empobrecer. E mais, a perder terreno para os outros que estavam atrás de nós. O governador diz, explicitamente, crescimentos de 2%. Isto nunca pode ser, e em alguns casos, o superior de 1%, como milagre económico. Ora bem, isto é totalmente verdade. E eu acho que Álvaro Santos Pereira faz, e ele disse na entrevista que é um institucionalista, e eu sei que é, porque eu conheço há uns anos já, há mais de 10 anos, e muitas vezes quando falava com ele, ele dizia: Camilo, é preciso preservar a credibilidade das instituições, e eu acho que ele está a fazer isso bem. Ao contrário de Mário Centeno, acho que ele está a fazer isso bem, e ele diz na entrevista: eu não quero entrar em polémicas com o meu antecessor. E acho que faz muito bem. Mas é bom que faz ainda estas coisas sobre crescimento económico. Isto é uma vergonha. E mais, quando Álvaro Santos Pereira diz que é preciso crescer mais, mas é preciso crescer mais com reformas. E dá exemplos. Não é? Ele não foge às questões. Ele dá exemplos. Qual é a reforma? Olha a reforma laboral, por exemplo, não é? E até vai recuperar um conceito que esteve muito em voga, foi discutido durante os períodos de peridatória com o Passos Coelho, foi o conceito de flexi-segurança, que é, as empresas têm que ter capacidade, ou melhor, facilidade para despedir, mas tem que haver proteção depois ao trabalhador. Para quê? Para recuperar aquela pessoa,
pagar-lhe de forma faseada, vai descendo, até a pessoa poder fazer formação para regressar ao mercado de trabalho. Como se dizia na altura e continua a ser verdade, isto é um exemplo muito bom, muito prático, muito útil, muito funcional, que aconteceu na Dinamarca e na Suécia. E o governador diz isto na entrevista. Eu não, o resto não conheço. Não, como digo, não ouvi a entrevista toda. Mas se, naquilo que vou ouvir, se descobrir que há mais alguma coisa que vale a pena falar aqui, cá estarei. O ponto seguinte tem a ver com esta reforma que o governo quer fazer na área do rendimento. O ministro Pinto Luz dizia ontem que o governo vai já resolver metade do problema das rendas antigas. As rendas antigas são aquelas que são anteriores a 1990, que estão congeladas. Ponto. E ele diz assim, nós podemos resolver já a metade disto. Quantos contratos estão ainda ao abrigo do antigo regime? Eu acho que ele aqui dá um número que não é diferente daquele das pessoas com quem eu falo que conhecem o mercado, 130 mil contratos. E diz, e com razão, que a maior parte destes contratos são pessoas de idade. Portanto, é um problema, mais de 65 anos, como é que vamos atualizar isto? Bom, mas diz que o governo, e aqui é um ponto importante, diz que o governo está disposto a resolver isto com um apoio às pessoas. Eu acho bem. Aliás, os apoios que têm aparecido na área da habitação nos últimos anos dispararam. Mas uma coisa é certa, é muito importante começar a resolver isto, este problema das rendas anteriores, porque isto não cria confiança no mercado, porque os investidores venham a investir mais e colocar mais casas no mercado. E o problema de Portugal no arrendamento, como na compra, é a oferta. Se houver mais oferta, os preços das rendas vão baixar. Qual é o problema de tudo isto? É que o governo, para uma coisa, uma reforma como esta e laboral teriam sido coisas muito bem defendidas por qualquer governo, muito bem planeadas do ponto de vista de comunicação social, de comunicação, e muito bem planeadas do ponto de vista de coordenação. Veja o que está a acontecer com o governo. Aquilo parece manta tratados. O ministro da Administração Interna aparece numa entrevista completamente aparvalhada, estatela só cumprida. A ministra do Trabalho, isoladamente, fala de uma reforma laboral. O ministro das Infraestruturas fala de uma reforma do rendimento, despejo, não sei quantos, é tudo isto descoordenado. Depois há o problema com o ministro da Administração Interna. Depois há um problema com o ministro da Educação. Pá, há quantos meses é que o meu falar em descoordenação? E falta de comunicação. Há muito, certo? Eu acho que o Montenegro se encaminha muito rapidamente para um buraco. Se continuar assim, então. Bem, já agora nesta matéria dos rendimentos, a Iniciativa Liberal queria que o governo fosse mais longe. Queria a liberação imediata já dos contratos anteriores a 1990. Qual é o problema que isto provoca? É nas pessoas mais desprotegidas. E, portanto, aí tem que haver um faseamento e com uma descida daquilo que é o valor de apoio, porque as pessoas têm que pensar nas soluções da sua vida. Não é? Isso é que é o ponto fundamental. Nós não podemos pôr os senhorios a fazer política social, tem que ser o governo. E se queremos pôr os senhorios a fazer política social, o governo, o Estado tem que lhes pagar. E isto tem mérito, esta iniciativa do governo tem mérito, pelo menos nesta área. Ponto seguinte, que eu vou tratar provavelmente no próximo pé de meia. O governo, a melhor notícia do ano, digo eu, o governo está a trabalhar para isentar as contas poupança de tributação. Aleluia, praise the Lord. Qual é o problema que Portugal tem? Um problema de poupança. É preciso encorajar a malta a poupar. Vão ficar pobres com o novo regime da segurança social nos próximos anos. Escrevi isto. Vão ficar pobres. Vão ter que criar os seus pés de meia, os seus planos de poupança, agora que estão na vida ativa. Vamos voltar a isto no pé de meio. Ponto seguinte. Montenegro, da educação, apareceu antes de ontem a criticar os lobbies na área da educação. E disse, com coragem, que alguns desses lobbies são constituídos por próprios professores, que têm aparecido nos últimos dias com duas atitudes. A maioria que é sensata cala-se, mas depois ganha peso, os outros idiotas. Os Missão Escola Pública, mais uns palhaços que aparecem aí, que são políticos, não são professores, já vou explicar porque é que estou a dizer isto, e depois aparecem a fazer esta campanha vergonhosa e ainda mais a ocupar espaço no meio de comunicação social. Pergunta para o ministro tem razão, tem toda a razão. O que é que aconteceu ontem? Aquele filinto, não sei das quantas, da Associação de Movimentos Escolares, uma nulidade completa.
Epá, a sério, uma nulidade completa. Não sei o que é que aquele tipo faz, qual é a utilidade daquele tipo de, na palavra de ordem, não percebo. Ontem aparecem, ai, o primeiro-ministro, a criticar os professores e tal. Estes gajos parecem sindicalistas. Então, mas agora não se pode criticar professores que não querem mudar. Mas os professores são todos bonzinhos. Como os magistrados são todos bonzinhos. Como os polícias são todos bonzinhos. Não! Cada classe tem as suas estrelas, pessoas empenhadas, que querem mudar as coisas, e tem outros que são idiotas. Ponto! Que são piores que o Vale do Restelo. Não querem mudar. Acabou-se. Essa gentalha precisa de ser criticada. Agora, dizer que o primeiro-ministro na crítica... Repare, ainda há pouco critiquei o primeiro-ministro, mas aqui tenho que lhe dar razão. Dizer quando o primeiro-ministro critica as forças de bloqueio porque as há, e uma parte delas são professoras, epá, não se pode começar a utilizar isto para dizer o primeiro-ministro que são os professores. Foi a figura que este palhaço fez, não é? Ontem, mais uns quantos, e mais o José Luís Carneiro na televisão. Pá, isto é dar poder aos lobbies. Que este senhor, o filhinho, não sei das quantas, faça isto. Quer dizer, ele é em parte interessado a estar-se a amar sem sindicalista. A defender o seu S, como dizem os americanos. Agora, o Zé Luís Carneiro. Porra, este gajo sabe a perseguição que os professores e os sindicatos lhe fizeram, ou fizeram ao governo de que ele fez parte. Porque se houve área em que o PS ainda teve alguma coragem, foi não aceitar reivindicações de todos os sindicatos de professoras. Portanto, o que é que o José Luís Carneiro está a fazer? Fucking bullshit. Palavra de honra. Ainda não tinha dito isto hoje. Já agora gostei particularmente daquele autêntico palhaço. Ok? Que era um professor que apareceu ali a dizer que estava muito estressado, já era uma coisa, amanhã pedem outra, não sei quantos. Depois alguém me alertou. Epá, Camilo, este tipo foi candidato do Bloco de Esquerda à Câmara de não sei das quantas, acho que foi da Amadora, não sei o quê. Não me interessa se é da Amadora ou não. As pessoas têm de ter vergonha na cara. Ou são professores ou são políticos. E se eu posso, me ponho a fazer declarações como professores, eu não posso esquecer que eu tenho uma imagem de político e tenho que fazer esse disclosure. Este tipo está a fazer política, não está a fazer professorado. Está a ver? Isto é absolutamente vergonhoso. Isto é, como dizem os americanos, despicable. Fucking despicable. Estas pessoas não estão preocupadas com a classe, nem com os alunos. Estão preocupadas com o seu fucking political ass. Nada mais. Ponto seguinte. Onde é que isto nos deixa? Isto é um país irreformável. Aliás, eu estou a chegar a essa conclusão. Isto nós não temos a mais pequena hipótese. De não sei quê, chegarmos lá acima, competirmos com os outros, apesar daquelas palavras que são típicas de cassete do José Luís Carneiro, apostar nas pessoas, na qualificação, não sei quantos. Oh, meus caros, nós não temos a mais pequena hipótese. Porque o Estado não os tem no sítio para reformar o que tem de reformar. Aliás, o Rui Rui apareceu ontem com aquela conversa de ai, o governo não tem coragem de tomar as decisões, tem medo, não sei quantos. Então, mas espera aí, quando o Rui lá esteve e tentou fazer acordos com o PS, conseguiu? Não. Este governo está com medo, de facto está, mas já fez algumas tentativas. Olha, a reforma laboral, agora arrendamento. A reforma laboral foi o que se viu. O Rui percebeu ou não? Viu o que se passou com a reforma laboral. O governo teve coragem. O que é que aconteceu? Faltou bolso ao quem está em Belém, não é? Que ainda por mais deu o maior poder ao UGT. Não foi, Rui. Portanto, que conversa é esta? Eu podia expressar aqui uma expressão com um amigo meu político, mas eu não posso, não é? Que conversa é esta? Epá, nós não podemos criticar o governo quando falta coragem ao mar. Na área laboral não falta coragem. E aqui no rendimento também não. Não é? O que é que vai acontecer? O PS não vai atrás. E o Chega também não. Quanto ao Chega já falámos aqui em barda. Ponto seguinte, que é para você ver como isto é irreformável. Eu ontem estava a ver, preparar o programa ontem à noite e dou algumas declarações da bastonária dos contabilistas, pá. Pá, nem sei como é que ela chama, nem sequer me lembro o nome dela aqui. Aliás, acho que ontem toquei o nome de Isabel Reis, Alexandre Reis, Isabel Reis, peço desculpa. Mas não sei como é que ela chama a bastonária, também me interessa um pouco. O que é que esta fulana veio dizer ontem? Criticou o governo e diz que a secretária de Estado dos Impostos, que também acho que é um bocadinho tontinha, mas enfim, não tem condições para continuar. Porquê? Porque decidiu não prorrogar o prazo para a entrega das IAS.
informação empresarial simplificada das empresas. Epá, ó senhora Bastonária, nós estamos em julho, não é março. Mas espera, daqui a pouco entregamos as IES de um ano, no final do ano seguinte. Sabe qual é a desculpa dela? Ah, e as empresas de contabilidade, e dali da região de Leiria, as empresas, epá, estão em dificuldades. Mas espera, quando é que foram as tempestades e o problema de Leiria? Ó senhora, nós estamos em julho. Já agora, não me venha com esse tipo de desculpas. Porque isso é estúpido. E sabe porquê? Porque eu conheço muitas empresas de Leiria, de contabilidade e as outras, que não estão a atrasar, senhora Bastonária. Portanto, a senhora está-se a armar em sindicalista dos, como é que é? Técnicos oficiais de contas, não sei quantos. É isso. Mas a senhora é sindicalista ou bastonária? Ainda não percebi. Mas que estúpida. Sério, que aliás, não é estúpida ela, mas que saída estúpida. A sério. Que saída estúpida. Este país não se recomenda. Qualquer dia eu estou a tratar com uma empresa, deixa-me lá ver a informação destes gajos. Ah, isto é, não é deste. Porra. Ai, caramba. Frase da semana. O problema da água em Almada está nas freguesias mais ricas e não nas mais pobres. Inês de Medeiros. Ai, Nossa Senhora, se me ponem nos pelos de punta. Fique bem, nós voltamos amanhã para lhe atazanar o juízo. Muito obrigado.

Muito boa tarde, hoje já é quinta-feira, já faltou mais para o fim de semana. Eu sou a Joana Montinho e vou ser a sua companhia nas próximas horas aqui na Rádio Azul. Boa tarde.

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1: 7 localidades em Almada vão ser alvo de corte total de água esta noite. Militar da GNR acaba no hospital após confrontos com assaltantes. Deputado do Chega, Pedro Frazão, foi condenado a pagar 4 mil euros por difamação. No futebol, Mundial 2026, sem surpresa, a Argentina está na final do Mundial, venceu a Inglaterra por 2 bolas a 1.
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1: Os cortes noturnos de água no concelho de Almada, no âmbito das medidas para se restabelecerem reservas, vão realizar-se na noite de quarta para quinta-feira no Pregal, Almada, Cacilhas, Ramalha, Cova da Piedade, Bairro da Cova da Piedade e Centro-Sul. No comunicado conjunto divulgado da página oficial no Facebook da Câmara de Almada e dos Serviços Municipalizados de Água e Saneamento de Almada, é especificado que o corte do Pregal realiza-se a partir da Praceta Ricardo Jorge e que na Cova da Piedade será apenas até à Rotunda dos Bombeiros. A autarquia e o SEMAS relembram que o corte total de água se realiza entre as 22 horas desta quarta-feira e as 6 da manhã de quinta, num comunicado que é também escrito nas línguas inglesa, francesa e italiana. O restabelecimento do abastecimento será efetuado de forma gradual, pelo que a reposição da água poderá chegar à torneira em momentos diferentes dentro das zonas afetadas, lê-se no comunicado. Desde o início do mês, que têm sido relatadas sucessivas falhas no abastecimento de água no concelho de Almada, com especial incidência na Costa Caparica, tendo a Câmara Municipal decretado situação de alerta. Para minimizar o impacto da falta de água no concelho, em particular na zona da Costa Caparica, a Câmara de Almada já conseguiu reforçar o abastecimento de água no município com 2 novos furos que estão a injetar na rede pública mais de 120 metros cúbicos de água em cada hora. Um militar da GNR sofreu ferimentos ligeiros ao tentar impedir um assalto a uma habitação na zona da Calçadilha, em Elvas, no distrito de Porto Alegre, na quarta-feira, revelou à agência Lusa fonte daquela força de segurança. A fonte do Comando Territorial de Porto Alegre da GNR indicou que o incidente aconteceu cerca das 13 horas, tendo um militar que foi agredido sido assistido no hospital de Santa Luzia, em Elvas. Segundo a GNR, o militar pertence ao Comando Territorial de Porto Alegre, estava fora de serviço quando se apercebeu de um assalto na casa ao lado, onde na altura não estava ninguém, e envolveu-se em confrontos físicos com os 3 homens que assaltavam a residência. Os 3 homens puseram-se depois em fuga no veículo que estava estacionado nas proximidades, onde se encontrava outro suspeito, adiantou. Está ainda a ser apurado o valor dos bens furtados, acrescentou a fonte da guarda. A GNR está a investigar o caso. O deputado do Chega, Pedro Frazão, foi condenado ao pagamento de uma multa e de uma indemnização no valor total de 4 mil euros por ter difamado, em 2021, o atual coordenador do Bloco de Esquerda, José Manuel Pureza. Na leitura da sentença, que aconteceu na quarta-feira no Tribunal Criminal de Lisboa, o juiz aplicou uma multa de 200 dias a 10 euros por dia, o que corresponde a um total de 2 mil euros, e aceitou o pedido de indemnização por danos não patrimoniais feito por José Manuel Pureza, que corresponde ao pagamento de 2 mil euros. As redes sociais são mais de disseminação da informação, são meios que têm um alcance global, referiu o juiz responsável pelo processo. Em causa está uma publicação nas redes sociais em que, segundo a acusação do Ministério Público a que a Lusa teve acesso, o deputado do Chega lançou suspeita de que José Manuel Pureza, à data vice-presidente da Assembleia da República, poderia ter praticado um crime contra a liberdade e autodeterminação sexual de uma jovem militante e simpatizante do Bloco de Esquerda. No futebol, a Argentina está outra vez na final do Campeonato do Mundo de Futebol, depois de ter remontado na meia-final contra a Inglaterra, disputada em Atlanta, nos Estados Unidos. Depois de uma primeira parte equilibrada, mas com poucas chances e pouco futebol, a seleção das Pampas teve de sofrer para virar a partida, com 2 assistências de Messi, e marcou o tento decisivo aos 90+2, por Lautaro Martínez. Antes tinham marcado António Gordon aos 55 minutos para a equipa dos Três Leões e o ex-Benfica Enzo Fernandes aos 86 para a Argentina. Os argentinos foram superiores durante a partida, remates 15 contra 5, oportunidades e posse de bola 64-36, mas nota para a desistência dos ingleses em atacar depois de terem colocado a vantagem aos 55 minutos. Para além dos golos, o destaque para McAllister, que acertou 2 vezes nos ferros, e para Pickford, que fez defesas improváveis. Tuchel, técnico da Inglaterra, fez alterações de marcha atrás, que retiraram a Inglaterra do jogo e permitiram a cavalgada argentina na última meia hora. Na final de domingo, a partir das 20 horas, na Argentina, campeão do mundo em título, vai defrontar a Espanha, campeão da Europa em título, que eliminou a França na outra meia-final. Nota para o facto de o jogo só ter aberto após o primeiro golo do encontro. Até lá, muita disputa física entre atletas.

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O Governo aprovou um decreto-lei que aumenta de 7 para 10% o limite máximo de incorporação de biodiesel no gasóleo, mantendo disponível combustível compatível com veículos mais antigos. O diploma, aprovado em Conselho de Ministros, transpõe parcialmente a Diretiva Europeia das Energias Renováveis e atualiza as regras aplicáveis à qualidade dos combustíveis e à incorporação de biocombustíveis. O Governo assegura, contudo, que continuará a ser disponibilizado gasóleo com teor máximo de 7% daquele biocombustível para garantir a compatibilidade com veículos mais antigos. 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
1: A vice-presidente da Câmara Municipal de Setúbal, Maria do Carmo Tiago, continuará à frente do município nos próximos 90 dias, furtou a ausência da presidente. No Seixal, uma mulher refugia-se num ginásio após alegado rapto. O suspeito foi identificado pelas autoridades. Luís Montenegro diz que só hoje, na Assembleia da República, falará sobre os temas da atualidade governativa. Pedro Passos Coelho tem criticado a forma como o governo tem expedido cargos na administração pública. Seguro recebeu em audiência o Chega sob alegadas ameaças do ministro da Administração Interna. Luís Montenegro acusa os professores de resistência à mudança. No futebol, na época, o Rio Ave vencer o Portimonense no terceiro teste desta pré-temporada.
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1: A presidente Maria das Dores Meira encontra-se a recuperar de uma cirurgia bem-sucedida e pediu à esperada suspensão de mandato para os próximos 3 meses. A vice-presidente Maria do Carmo Tiago continuará a conduzir os trabalhos e os vereadores da Câmara Municipal de Setúbal foram os primeiros a serem informados. O município espera que a recuperação celere da sua presidente para que volte rapidamente ao exercício das funções. A vice-presidente informou os vereadores das forças políticas representadas na Câmara Municipal que a presidente pediu a suspensão do mandato por um período de 90 dias. A vice-presidente, nos termos da lei, assume a substituição da presidente. Uma mulher refugiou-se na noite de quarta-feira no interior de um ginásio no Seixal, depois de alegadamente ter conseguido escapar do carro do seu ex-companheiro, no que está a ser investigado como possível caso de rapto ou sequestro. A TV e a CNN de Portugal avançaram que a vítima terá saltado da viatura em andamento, procurando abrigo no ginásio onde pediu auxílio. O suspeito foi posteriormente interceptado nas imediações do estabelecimento pela PSP, no entanto, não foi detido por determinação do Procurador do Ministério Público. As circunstâncias do caso encontram-se sob investigação, cabendo agora às autoridades apurar os factos e determinar a eventual prática de crimes relacionados com o rapto, sequestro ou outros ilícitos. O primeiro-ministro Luís Montenegro reservou para o debate do Estado que se realiza esta quinta-feira as explicações políticas detalhadas sobre os temas mais polémicos e prementes da atualidade governativa. Ao longo dos últimos dias, o chefe do Executivo evitou responder diretamente a várias questões dos jornalistas, remetendo os esclarecimentos para o Parlamento.
3: Eu tudo o que queria dizer sobre o Estado da Nação disse agora e o resto direi na quinta-feira na Assembleia da República aos senhores deputados. E tudo aquilo que é o escrutínio da ação governativa vai ocorrer na quinta-feira no debate do Estado da Nação e eu lá estarei 4 horas a responder às senhoras e aos senhores deputados.
1: O debate na Assembleia da República marca o encerramento do ano político antes das férias parlamentares. Terá uma duração aproximada de 4 horas, abrindo com uma intervenção inicial de Luís Montenegro até 30 minutos. O antigo Primeiro-Ministro Pedro Passos Coelho criticou duramente o governo de Luís Montenegro, acusando o Executivo de ter um comportamento muito parecido com os governos anteriores do PS no que toca à nomeação de cargos políticos para a administração pública.
4: Já tenho feito algumas observações que achava que as coisas deviam andar um bocadinho mais depressa, não é? Porque estou a olhar de fora e, portanto, vejo as coisas, se calhar, um bocadinho mais, com mais impaciência. Mas o diagnóstico está bem feito. Há uma preocupação de reformar o Estado. Este governo parece-me que tem, desse ponto de vista, exibido um comportamento muito parecido com os anteriores. Quanto melhores forem os tecnocratas que estão a fazer a máquina do Estado funcionar, melhor. Não tem de ser políticos. Não têm de ser escolhidos por patronagem política, porque é meu amigo, porque tenho confiança nele. Não podemos pôr gente que nem sabe a linguagem dos técnicos a dar ordens a pessoas que percebem que não, nem sabem de que é que lhes estão a falar. E, portanto, eu adoraria que o atual governo rompesse com essa tradição dos últimos anos.
1: As declarações foram feitas à margem da apresentação de um livro na Escola Alemã de Lisboa. O Presidente da República, António José Seguro, recebeu em audiência o líder do Chega, André Ventura, no Palácio de Belém, para abordar o regular funcionamento das instituições após as alegadas ameaças feitas pelo Ministro da Administração Interna, Luís Neves. O encontro ocorreu após o pedido de caráter urgente submetido pelo partido. O partido partilhou um excerto do vídeo captado pela RTV, alegando que o Ministro Luís Neves se dirigiu a André Ventura dizendo «vais pagá-las todas». O Chega classificou a atitude como uma manobra policial de intimidação.
5: Feitas muito sérias e muito severas em vários dossiês que não podem ser ignorados nem pela comunicação social, nem pelas forças da oposição. O Ciresp é um desses casos. E nós não podemos deixar que, por qualquer circunstância, uma ameaça ou várias ameaças ou uma forma de ameaçar silencie o direito dos portugueses a saber a verdade e a ter escrutínio. Acho que o que transmiti hoje ao Presidente da República foi isto. Um líder da oposição deixa de ser líder da oposição quando tem medo do que quer que seja do ponto de vista da ação do governo.
1: À saída da reunião, o líder do Chega acusou ainda ao Primeiro-Ministro de ter medo de falar do Ministro da Administração Interna e criticou a falta de coordenação brutal dentro do governo. O Primeiro-Ministro Luís Montenegro acusou publicamente uma parte dos professores de manifestarem resistência à mudança e de perturbarem o processo de transição digital na classificação dos exames nacionais.
6: Isto não é para sacudir responsabilidades, nem é para estar a acusar ninguém. É porque é assim mesmo. E aqui e ali também com algumas resistências. Basta ver que os professores não têm todos a mesma opinião sobre, nomeadamente, este processo. E conjuntamente com aspectos de natureza técnica e, eventualmente, até com alguma falha que possa ter sido cometida pelos responsáveis políticos, pelos responsáveis dos serviços, tudo isto causa alguma inquietação nos alunos, nas famílias, em todos nós.
1: Estas foram declarações proferidas em Palmela durante as jornadas partidárias organizadas antes do debate do Estado da Nação. Já questionado se mantém a confiança do Ministro da Educação, Luís Montenegro não tem dúvida.
3: Com certeza, mas estaria em causa alguma vez a confiança que eu tenho nos ministros? Se não é uma questão.
1: Já para os docentes, a paciência está a acabar. Filipe Lima.
7: Percebe-se claramente que o Ministério da Educação, o Governo, está a gastar, deixem-me usar esta linguagem, todas as fichas, todas, está a fazer tudo por tudo para não morrer na praia. Ou seja, para que dia 17 os diretores possam efetivamente afixar as pautas, que é um desejo que todos queremos, é um anseio dos nossos alunos e dos nossos pais.
1: As notas dos exames dos 11º e 12º anos vão ser fixadas amanhã. No futebol, o Rio Ave da Primeira Liga Portuguesa de Futebol venceu o Portimonense ontem da 2ª Liga por 3-0 no jogo de preparação disputado durante o estágio de pré-temporada que a equipa Viracondense realiza no Algarve. Os gols da formação orientada pelo grego Sotiris foram apontados por Medina, Miguel Patrício e Tumble num encontro que serviu para o técnico consolidar processos e testar diferentes soluções para a nova temporada. Este foi o terceiro encontro de preparação dos Viracondenses, que anteriormente tinham vencido a seleção concedida de Vila do Conde e Boroca, mantendo um percurso 100% vitorioso nesta fase da pré-temporada. O Rio Ave prossegue o estágio no Algarve e tem agendados novos jogos de preparação frente aos Saudíes do Al Ahly no sábado e ao Guimarães a 23 de julho.

0: 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Carolina Loureiro está novamente solteira. A atriz namorava com o ator Bernardo Cascais, mas a relação terá chegado ao fim em abril, avançou o programa Vê Mais Fama. Adriano Silva Martins revelou que os dois seguiram caminhos diferentes e que tudo acabou bem entre o ex-casal. São um casal que andou a viajar um pouco pelo mundo, mas desde o mês de abril já não está em perfeita união. Falámos com pessoas próximas da Carolina e do Bernardo, que confirmaram que já não estão juntos, mas dizem-me que acabaram bem um com o outro, confessou o comunicador. Às vezes as pessoas estão em diferentes momentos da vida, comentou Guilherme Castelo Branco, que fazia parte do painel de comentadores do formato do Vê Mais e que apontou a diferença de idade dos dois. A atriz tem 34 anos e o ator 29, como um possível fator para a separação. A relação entre os artistas foi sempre pautada por muita discrição e foram raras as vezes que partilharam alguma coisa em conjunto. Recorde-se que a última relação pública de Carolina foi com o Vitor Clay, já de Bernardo Cascais, pouco se sabe. O manequim está agora em antena na novela da TVI, A Madrasta. Meio orgulhosa e babada, Inês Herédia não dispensa uma oportunidade para passear com os filhos Luís e Tomás e dar-lhes tempo de qualidade. Desta feita, a atriz foi surpreendida pela revista Vidas a almoçar com os gêmeos num restaurante em Lisboa. Ainda recentemente, Inês Herédia tinha partilhado fotografias com os filhos na praia. Meus reguilas, colecionadores de pedras que não param de crescer, escreveu na legenda das imagens. Recorde-se que Luís e Tomás completaram 7 anos em dezembro de 2025. As duas crianças são fruto do casamento, entretanto terminado, de Inês Herédia com Gabriela Sobral, em maio do ano passado. De lá para cá, nunca mais se conheceu outro relacionamento da atriz. Recentemente, Inês Herédia até ironizou sobre o assunto, ao comentar que lhe atribuem sempre novos relacionamentos de cada vez que a apanham na companhia de uma amiga. Sobre os filhos que divide com Gabriela Sobral, dizia no dia 2, na apresentação da nova novela da TVI, A Madrasta, sou obcecada por eles.
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2: Os bombeiros voluntários do Conselho da Moita realizaram mais um parto dentro de uma das suas ambulâncias, o terceiro desde o início do ano. Desta vez foi Camila, que não quis esperar e nasceu entre os semáforos e o trânsito. Nas redes sociais, operacionais contaram tudo. Dizem que a vida não espera e isso ficou demonstrado uma vez mais. Às 15 horas e 7 minutos do dia 14 de julho, no cruzamento dos Galitos, uma grávida a caminho do Hospital Garcia de Horta viu o trabalho de parto avançar mais depressa do que o transporte que a levava. A Camila não quis esperar pela maternidade. Decidiu vir ao mundo ali mesmo, entre os semáforos e o trânsito, escreveu a corporação na sua página de Facebook. O parto foi assistido pelos bombeiros voluntários da Moita, contando também com a presença do CIV de Montijo, que garantiu o acompanhamento técnico e de enfermagem necessários à mãe e bebê nos primeiros momentos de vida. Para os bombeiros voluntários do Conselho da Moita, que só o ano passado fizeram 15 partos, este é mais um nascimento inesperado, mais uma prova de que quando é hora, não há trânsito, distância ou destino marcado que valha. A vida decide os seus próprios horários. Tanto Camilo como a mãe estão bem de saúde e aguardam agora pela alta para ir para casa. Este foi o terceiro parto efetuado pelos bombeiros voluntários do Conselho da Moita e só o ano passado realizaram 15. Em claro contraste, numa tentativa de acalmar os ânimos após as declarações de Luís Montenegro, o ministro da Educação, Fernando Alexandre, veio ao público sublinhar o esforço notável, a dedicação e o profissionalismo dos professores que participaram no processo de classificação dos exames nacionais do ensino secundário. O governante procurou afastar a imagem de um conflito com a classe docente, elogiando o empenho num momento crítico.
3: Há sempre resistência às mudanças, esta é uma mudança grande. O senhor Primeiro-Ministro reconhece, e todo o Governo reconhece, o grande esforço que os professores estão a fazer. Aliás, nós vamos conseguir cumprir o prazo de sexta-feira e publicar as classificações com todo o rigor, graças aos professores, e por isso um grande muito obrigado aos professores. Nós estamos a falar de pessoas que não estão preparadas para isso, e por isso, isso aí, essa é uma dimensão em que temos que confiar. Nós confiamos na competência dos nossos professores. Veja uma coisa, por essa razão é que politicamente eu decidi prolongar o prazo, porque se calhar tecnicamente eu não tinha que o fazer, mas politicamente, precisamente, para garantir... Para garantirmos que os professores tinham o tempo necessário para corrigir, nós prolongámos o prazo, foi essa a decisão.
2: Ao contrário do tom mais político de Montenegro, a tutela da educação assumiu que os constrangimentos foram maioritariamente de ordem tecnológica e logística, desresponsabilizando os docentes pela causa operacional. Já quanto à notícia que a vice-presidente do Educa estaria de férias, o ministro desmente.
3: Totalmente falso. Eu lamento que a SIC tenha passado essa informação. Totalmente falso. A doutora Eulália está a trabalhar desde em todo o processo, não está de férias. Eu gostava de saber onde é que inventaram essa informação. É totalmente falso. Aliás, as equipas, como é óbvio, estão todas a trabalhar dia, noite, fins de semana para cumprir o prazo. Não podia ser de outra maneira. E eu acho extremamente ofensivo que tenham dado essa informação, que é errada e que não pediram para verificar. Nós temos que contribuir para o processo.
4: Estamos agora a tentar confirmar
3: que seja rigoroso, que nós queremos que seja rigoroso, que haja rigor também, porque houve coisas que não correram bem, mas nós estamos a tomar todas as medidas desde o início.
2: A oposição vai aproveitar a diferença de tons, a resistência à mudança apontada por Montenegro versus o esforço notável elogiado por Fernando Alexandre para expor uma alegada falta de coesão e de sintonia no governo. A poucas horas do fim do prazo para a entrega das classificações dos exames nacionais, ainda muitos professores recebiam centenas de itens para corrigir. Depois de dias caóticos para os docentes, que estão a ser chamados até aos fins de semana para corrigir as provas, até o último minuto, 23 horas e 59 minutos de 15 de julho, a espera é acompanhada de dúvidas sobre os resultados que são esperados nas pautas na sexta-feira. Hoje, quarta-feira, as pessoas continuam a receber centenas e dezenas de itens, explica o secretário-geral da Federação Nacional dos Professores da FENPROF. José Feliciano da Costa deu o exemplo de duas docentes, uma recebeu 444 itens e a outra 367. O sindicalista diz que temos dúvidas de que o processo esteja terminado no dia 17, sexta-feira. Admito que possa estar, mas com muitas falhas, considerou o dirigente, apontando que, com os resultados publicados, é normal que a dúvida seja mais persistente do que em anos anteriores e admitindo que o número de pedidos de reapreciação possa vir a ser bem superior do que o habitual. na queixa na PGR, servirá também para tentar apurar responsabilidades políticas e técnicas, mas quanto aos envolvidos, já Feliciano da Costa já reprovou o ministro Fernando Alexandre e deu uma negativa ao primeiro-ministro Luís Montenegro, que acusou os docentes de resistência à digitalização dos exames nacionais. No futebol, o Torriense aplicou na quarta-feira uma goleada à Académica por 5-0 em jogo de preparação entre duas equipas da 2ª Liga de Futebol disputado no Estádio Municipal de Rio Maior, informou o emblema de Coimbra. Numa partida realizada à porta fechada, destaque para o bis do avançado Moussa Dramé, com Kevin Zoe e David Bruno e ainda Adama Bragiri a apontarem os golos da formação liderada por Luís Tralhão. O Torriense, que avança para uma quinta temporada consecutiva no segundo escalão, e a Académica, que regressa aos campeonatos profissionais, 4 anos depois, vão estrear-se na próxima edição da 2ª Liga com as visitas aos redutos do Farense e do Desportivo de Chaves, respectivamente. Todavia, e ainda antes, os Graná, vencedores da Taça Portugal, vão defrontar o campeão nacional de futebol do Porto na Supertaça Cândido Oliveira, agendada para o dia 1 de agosto às 20h15 no Estádio Municipal, Cidade de Coimbra, uma semana antes do arranque do campeonato.

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1: O Dacia Sandero tem vindo a ser consistentemente o carro mais vendido na Europa, mas apesar de pertencer a uma marca do grupo Renault, não é produzido localmente. É em Marrocos, mais concretamente em Tanger, que são produzidos dois dos modelos de destaque da Dacia, o Sandero, que é consistentemente o mais vendido da Europa, e o Yogan. A diretora executiva da marca, romena, do grupo Renault, desde o ano passado, Catherine Hatt, pôde visitar as instalações pela primeira vez recentemente. Em entrevista à Automotive News Europe, com declarações reproduzidas no motor.es, comentou que em Marrocos está o coração de Dacia. Explicou: temos os fornecedores, temos a mão de obra, temos uma relação muito boa com o governo e, de alguma forma, é fácil fazer negócios lá. Ao todo, o grupo Renault produz um em cada seis dos seus automóveis de todo o mundo em Marrocos, naquela que é a maior fábrica do setor no continente africano. Lá podem ser produzidos até 400 mil carros por ano. A Porsche acabou a primeira metade do ano com uma quebra de 16% nas vendas face a 2025. De janeiro até junho, o fabricante de carros de luxo alemão comercializou 122.306 automóveis. De acordo com a empresa, as principais causas desta queda incluem o fim da produção dos modelos Cayman e Boxster 718 com motor de combustão em outubro de 2025, o facto da procura pelo modelo Macan elétrico do ano passado ter sido muito forte e o fim dos incentivos fiscais nos Estados Unidos da América para a compra de veículos elétricos ou híbridos. A marca deixou de produzir os modelos Cayman e Boxster 718 com motor de combustão, isto devido à regulamentação de cibersegurança da União Europeia. Na mesma nota, a Porsche garantiu que a estrutura de vendas mantém-se equilibrada, apesar dos desafios económicos e geopolíticos.
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2: Um jovem de 17 anos foi detido por suspeita de ser o autor da morte de um homem de 26 anos na Cova da Moura, no Conselho da Amadora, anunciou a Polícia Judiciária. Em comunicado, a PJ precisa que a vítima foi esfaqueada nas regiões torácica e lombar no passado domingo, no final da tarde, junto à casa do suspeito. O homem ainda foi transportado para o hospital, mas viria a morrer. Segundo a Judiciária, na origem do crime estará o comportamento reiteradamente violento da vítima para com a namorada, irmã do jovem detido. A PJ refere ainda que no dia do crime a vítima terá agredido vários familiares do jovem. O detido será apresentado às autoridades judiciais do Tribunal de Instrução Criminal da Comarca de Lisboa Oeste, Amadora, para primeiro interrogatório judicial e aplicação das medidas de coação. A investigação, em este caso, foi conduzida pela PJ, que contou com a colaboração da Polícia de Segurança Pública da Amadora. O inquérito é titulado pelo Departamento de Investigação e Ação Penal da Amadora. O Primeiro-Ministro diz que o país tem de continuar a arriscar, mesmo que por vezes as coisas possam correr menos bem.
3: Mesmo que aqui ou ali as coisas possam correr menos bem, nós vamos arriscar na mesma. O país tem de ousar. Inovar é ousar. O país tem de perder o medo de falhar, porque só quem não tem medo de falhar é que consegue acertar verdadeiramente.
2: Esta foi uma ideia deixada num encontro de ciência e inovação. Já em Palmela e perante os militantes do PSD, Luís Montenegro admitiu eventuais falhas políticas no processo do exame e acusou alguns professores de resistirem à mudança.
3: E acreditem que eu vou dizer isto não é para sacudir responsabilidades, nem é para estar a acusar ninguém. É porque é assim mesmo. E aqui e ali também com algumas resistências. Basta ver que os professores não têm todos a mesma opinião sobre, nomeadamente, este processo. E nós temos de compreender que isso perturba o processo em si.
2: Mas não esconde que algo pode ter corrido mal nas decisões políticas.
3: E eventualmente até com alguma falha que possa ter sido cometida pelos responsáveis políticos, pelos responsáveis dos serviços. Tudo isto causa alguma inquietação nos alunos, nas famílias, em todos nós.
2: Montenegro está ciente que a digitalização é para continuar numa guerra à burocracia.
3: Um objetivo pelo qual cheguei a dizer, e aqui recordo, eu coloco a minha cabeça no sebo.
2: Palavras de Luís Montenegro em Palmela, na qualidade de líder do PSD. Já como Primeiro-Ministro, Luís Montenegro acusou alguns professores de resistirem às mudanças no processo de correção dos exames nacionais, mas garante que a maioria dos professores está de acordo com o Governo. O deputado socialista Porfírio Silva criticou na quarta-feira as declarações de Luís Montenegro sobre os professores, diz que são graves e garante que os docentes não falharam no processo.
4: Pela boca do Primeiro-Ministro, também são os professores os responsáveis. E responsáveis com dolo, porque aquilo que o Primeiro-Ministro disse foi que há resistências e, portanto, há perturbação causada pelos próprios professores. Isso é ainda mais grave e mais surpreendente, porque se há alguma coisa que está a funcionar neste momento, são os professores classificadores. Porque apesar de estarem a ser chamados a toda a hora, no momento em que o calendário já está para fechar, ainda são chamados. Temos a certeza de que, por esse lado, o processo não falhará.
2: O Primeiro-Ministro Luís Montenegro acusou alguns professores de resistirem às mudanças no processo de correção dos exames nacionais, mas garante que a maioria dos professores está de acordo com o Governo. No futebol, o Boa Vista vai encerrar a atividade após falhar o depósito na conta da massa insolvente dos credores do clube da verba para suportar as despesas correntes dos ex-adresados em junho, anunciou na quarta-feira a administradora de insolvência. Diz que estamos a ser integralmente incumpridos os pressupostos determinados na Assembleia de Credores para a manutenção e funcionamento da atividade insolvente. No dia 15 de julho, pelas 15h30, a administradora de insolvência executará a deliberação procedendo ao encerramento do estabelecimento da insolvente e encerrando todas as atividades desenvolvidas pela Boa Vista no estado do Bessa e espaço adjacente, no que se incluem todas as modalidades, anunciou Maria Clarice Barros numa mensagem de correio eletrónico à qual a agência Lusa teve acesso. Em caso de incumprimento, Boa Vista, a administradora de insolvência, podia ordenar o encerramento imediato da atividade do clube portuense, com efeitos 15 dias depois da decisão, sem necessitar de nova convocação da Assembleia de Credores, desfecho que já esteve perto de suceder algumas vezes desde dezembro de 2025, mas foi sempre evitado. Os achadrezados tiveram a sua liquidação aprovada em setembro de 2025, após acumular dívidas superiores a 150 milhões de euros, mas três meses depois chegou a acordo com os credores do tribunal para manter a atividade, comprometendo-se a cobrir o déficit corrente da sua exploração. O tribunal rejeitou o pedido de impugnação da venda do património imobiliário do clube, apresentado pela direção achadrezada, que teve poderes de gestão retirados pela administradora de insolvência em fevereiro, apesar de até ter chegado a acordo com a empresa espanhola SACIR, principal credora do processo para a aquisição do respectivo crédito. A Boa Vista SAD, que tem 10% do capital social na posse do clube, desceu à segunda liga em maio de 2025, depois de cumprir 11 épocas seguidas no escalão principal, sendo um dos 5 campeões nacionais da história devido ao título conquistado em 2000-2001.

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A realizadora luso-sueca Solveig Nordlund vai ser distinguida em setembro com o prémio Noémi Delgado para Mulheres Notáveis no Terror pelo Festival de Cinema A Motel X, numa edição para redescobrir ainda a obra enigmática de José de Sá Caetano. O Festival Internacional de Terror Lisboa, Motel X, anunciou agora alguma da programação da muito especial 20ª edição, com a atribuição do prémio Noémi Delgado a Solveig Nordlund, uma das mulheres pioneiras do cinema fantástico e terror. Para o Motel X, Solveig Nordlund, de 83 anos, é uma das figuras mais inovadoras da cinematografia portuguesa, cujo universo autorial é profundamente contaminado por H.P. Lovecraft. C.G. Ballard, Solveig Nordlund, produtora, montadora, realizadora e argumentista, já homenageada pela Academia Portuguesa de Cinema e pelo Festival Porto Fam, fez ficção, documentário, trabalhou para televisão, para teatro, adaptou obras de autores como G.G. Ballard, Richard Zimbler, Luís Aneto Jorge e António Lobo Antunes e participou ativamente no cinema militante e coletivo no pós-25 de Abril de 74. A secção Quarto Perdido, o festival aponta ao foco ao realizador José de Sá Caetano, de 92 anos, a que permanece ainda hoje como uma das figuras mais esquecidas do cinema português e cujo universo surrealista merece uma severa redescoberta. Motel X quer revisitar os filmes As Ruínas do Interior, de 77, Azul Azul, de 86 e um S Marginal de 83 deste autor. José Maria de Sá Caetano nasceu em 1933, fez o curso de arquitetura da Escola Superior de Belas Artes de Lisboa e partiu para Londres em 1959, onde estudou na London Film School e na Slade School of Fine Art, tendo trabalhado para a BBC e produtoras internacionais de cinema durante mais de uma década. Já depois do regresso a Lisboa, foi assistente de realização de Taylor Eckford em O Sol da Meia-Noite, de 85, e Clive Donner em To Catch a King, de 84, o primeiro assistente de realização de A Casa da Rússia, de 84, e a Fred Cipessi, tendo dirigido sequências rodadas a Lisboa com Sean Connery e Michelle Pfeiffer. Fez parte do coletivo de trabalhadores da atividade cinematográfica, que filmou As Armas e o Povo, de 74, numa longa-metragem sobre os dias que vão do 25 de abril ao 1º de maio de 74. Outro dos destaques do Motel X é a criação de uma nova secção intitulada Lost in Europe, para resgatar e redescobrir cinematografias europeias esquecidas, dedicando-se este ano aos países da chamada Cortina de Ferro. Ao prémio para melhor curta-metragem portuguesa de terror concorrem 10 filmes: Amor de Moura, de Tiago Santos, A Hora do Chico, de João Severo e Rafael Sá Carneiro, Final da Noite, de Duarte Gandum e Henrique Gandum, Tardo, de Carlos Calica, Consolo Tátio, de Pedro M. Afonso, Estou Aqui, de André Rita Martins, Spirit Color, de Vitor Dutta, Bruno, o Boneco, de Diogo dos Santos Oliveira, Consumido e Royal, de Inata Almeida e Tomás Pascoal. Da produção internacional presente figuram, entre outros, Game, de John Minton, Animart, de Yusuke Iwasaki, ou Species, de Marion Le Corlet. O 20º Motel X, Festival Internacional de Terror de Lisboa, decorrerá de 3 a 13 de setembro no Cinema São Jorge e na Cinemateca Portuguesa. Em nota de imprensa, a direção do Motel X, ou Motel X, se quiser, recorda que o festival mantém o objetivo inicial: promover o terror enquanto espaço de criação artística, trazer ao Cinema São Jorge autores consagrados e novas vozes do género e, acima de tudo, afirmar-se como um lugar de encontro e de consagração para os criadores portugueses.

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1: 7 localidades em Almada vão ser alvo de corte total de água esta noite. Militar da GNR acaba no hospital após confrontos com assaltantes. Deputado do Chega, Pedro Frazão, foi condenado a pagar 4 mil euros por difamação. No futebol, Mundial 2026, sem surpresa, a Argentina está na final do Mundial, venceu a Inglaterra por 2 bolas a 1.
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1: Os cortes noturnos de água no concelho de Almada, no âmbito das medidas para se restabelecerem reservas, vão realizar-se na noite de quarta para quinta-feira no Pragal, Almada, Cacilhas, Ramalha, Cova da Piedade, Bairro da Cova da Piedade e Centro Sul. No comunicado conjunto divulgado da página oficial no Facebook da Câmara de Almada e dos Serviços Municipalizados de Água e Saneamento de Almada, é especificado que o corte do Pragal realiza-se a partir da Praceta Ricardo Jorge e que na Cova da Piedade será apenas até à Rotunda dos Bombeiros. A autarquia e o SEMAS relembram que o corte total de água se realiza entre as 22 horas desta quarta-feira e as 6 da manhã de quinta, num comunicado que é também escrito nas línguas inglesa, francesa e italiana. O restabelecimento do abastecimento será efetuado de forma gradual, pelo que a reposição da água poderá chegar à torneira em momentos diferentes dentro das zonas afetadas, lê-se do comunicado. Desde o início do mês, que têm sido relatadas sucessivas falhas no abastecimento de água no concelho de Almada, com especial incidência na Costa Caparica, tendo a Câmara Municipal decretado situação de alerta. Para minimizar o impacto da falta de água no concelho, em particular na zona da Costa Caparica, a Câmara de Almada já conseguiu reforçar o abastecimento de água no município com 2 novos furos que estão a injetar na rede pública mais de 120 metros cúbicos de água em cada hora. Um militar da GNR sofreu ferimentos ligeiros ao tentar impedir um assalto a uma habitação na zona da Calçadilha, em Elvas, no distrito de Porto Alegre, na quarta-feira, revelou à agência Lusa-Fonte daquela força de segurança. A fonte do Comando Territorial de Porto Alegre da GNR indicou que o incidente aconteceu cerca das 13 horas, tendo um militar que foi agredido sido assistido no hospital de Santa Luzia, em Elvas. Segundo a GNR, o militar pertence ao Comando Territorial de Porto Alegre, estava fora de serviço quando se apercebeu de um assalto na casa ao lado, onde na altura não estava ninguém, e envolveu-se em confrontos físicos com os 3 homens que assaltavam a residência. Os 3 homens puseram-se depois em fuga no veículo que estava estacionado nas proximidades, onde se encontrava outro suspeito, adiantou. Está ainda a ser apurado o valor dos bens furtados, acrescentou a fonte da guarda. A GNR está a investigar o caso. O deputado do Chega, Pedro Frazão, foi condenado ao pagamento de uma multa e de uma indemnização no valor total de 4 mil euros por ter difamado, em 2021, o atual coordenador do Bloco de Esquerda, José Manuel Pureza. Na leitura da sentença, que aconteceu na quarta-feira no Tribunal Criminal de Lisboa, o juiz aplicou uma multa de 200 dias a 10 euros por dia, o que corresponde a um total de 2 mil euros, e aceitou o pedido de indemnização por danos não patrimoniais feito por José Manuel Pureza, que corresponde ao pagamento de 2 mil euros. As redes sociais são mais de disseminação da informação, são meios que têm um alcance global, referiu o juiz responsável pelo processo. Em causa está uma publicação nas redes sociais em que, segundo a acusação do Ministério Público a que a Lusa teve acesso, o deputado do Chega lançou suspeita de que José Manuel Pureza, à data vice-presidente da Assembleia da República, poderia ter praticado um crime contra a liberdade e autodeterminação sexual de uma jovem militante e simpatizante do Bloco de Esquerda. No futebol, a Argentina está outra vez na final do Campeonato do Mundo de Futebol, depois de ter remontado na meia-final contra a Inglaterra disputada em Atlanta, nos Estados Unidos. Depois de uma primeira parte equilibrada, mas com poucas chances e pouco futebol, a seleção das Pampas teve de sofrer para virar a partida com 2 assistências de Messi e marcou o tempo decisivo aos 90+2 por Lautaro Martínez. Antes tinham marcado António Gordon aos 55 minutos para a equipa dos Três Leões e o ex-Benfica Enzo Fernandes aos 86 para a Argentina. Os argentinos foram superiores durante a partida, remates 15 contra 5, oportunidades e posse de bola 64-36, mas nota para a desistência dos ingleses em atacar depois de terem colocado a vantagem aos 55 minutos. Para além dos golos, o destaque para McAllister, que acertou 2 vezes nos ferros, e para Pickford, que fez defesas improváveis. Tuchel, técnico da Inglaterra, fez alterações de marcha atrás, que retiraram a Inglaterra do jogo e permitiram a cavalgada argentina na última meia hora. Na final de domingo, a partir das 20 horas, na Argentina, campeã do mundo em título, vai defrontar a Espanha, campeã da Europa em título, que eliminou a França na outra meia-final. Nota para o facto de o jogo só ter aberto após o primeiro gol do encontro. Até lá, muita disputa física entre atletas. O Instituto Português do Mar e da Atmosfera prevê para esta sexta-feira céu pouco nublado ou limpo, apresentando-se em geral muito nublado até ao meio da manhã, podendo a nebulosidade persistir junto ao Cabo Raso. Previsão de vento fraco a moderado de noroeste.
2: 25 graus.

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2: E se lhe disséssemos que uma rede de pesca pode ter uma segunda vida e ser super estilosa, é verdade, a Parrefour acaba de prová-lo. Dizemos isto porque a marca portuguesa lançou uma nova coleção cápsula inspirada na tradição pescatória nacional, na qual os materiais associados ao mar são reinterpretados através de uma lente contemporânea, dando origem a acessórios que não podiam gritar mais verão. A coleção nasceu em Angueiras, uma vila pescatória em Matosinhos, onde artesãos locais produziram manualmente cada uma das peças, lê-se em comunicado. Em causa estão redes de pesca e outros materiais tradicionalmente utilizados nesta atividade, que se transformaram em malas de formas esculturais, sendo a fusão perfeita entre o património e o artesanato português. Mas a cápsula vai além destes acessórios. A Parrefour criou também uma saia artesanal e um chile em rede que pode ser usado de várias formas, sobre os ombros, como acessório de cabelo ou até como paréu para os dias de praia. Estas peças estarão disponíveis exclusivamente na loja online da marca, conforme confirma a missiva. A acompanhar esta edição limitada chega ainda uma coleção de vestuário e acessórios inspirada no mesmo universo. A nova coleção já está disponível em lojas selecionadas e no site oficial, embora as peças artesanais da cápsula estejam disponíveis exclusivamente online.
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0: Bem-vindos de novo ao programa Momentos da Rádio Azul sobre Setúbal, um programa de Carlos Cardoso com o apoio técnico de Ana Carla Gonçalves e com a coordenação da informação de Alberto Antunes. Hoje e nos próximos 30 minutos iremos ter uma conversa com o engenheiro João Carlos Costa, diretor-geral da ATEC, Academia de Formação. João Carlos Costa é licenciado em Gestão Mecânica pelo Instituto Superior Técnico e com Master em Business Administration pela Universidade Católica. Iniciou a sua atividade profissional na EDP em 1993, integrou a Volkswagen Auto Europa, onde desempenhou funções de Manager de Departamento da Produção e mais tarde nos Recursos Humanos. Em 2004 assumiu a direção da Autovision, cargo que desempenhou até dezembro de 2015, altura em que assumiu a direção da ATEC, Academia de Formação. Bem-vindo, João.
1: Obrigado pelo convite.
0: Nestes 30 minutinhos que vamos ter aqui, eu tenho algumas perguntas para fazer e começava pelo primeiro, que é pelos nossos ouvintes, a maior parte deles ainda não conhecem a ATEC. Portanto, que missão desempenha esta Academia na Formação, situada no Parque da Auto Europa, e qual tem sido o seu percurso ao longo dos anos?
1: Bom, então, para quem não conhece, aqui é a ATEC. Portanto, a ATEC é uma associação sem fins lucrativos, é uma Academia de Formação. Foi criada em 2004 pela Siemens, pela Volkswagen, pela Bosch e pela Câmara de Comércio e Indústria Luso-Alemã. E estas empresas, o objetivo que tiveram foi de criar uma associação e uma estrutura de formação que fosse contribuir para a melhoria das qualificações da população em geral e qualificações profissionais nas regiões onde estavam, onde estão e hoje ainda onde estamos, e desta forma apoiar as empresas e o tecido industrial no seu crescimento. Para além desta visão destas entidades, obviamente que tudo isto foi acompanhado pelo apoio, nomeadamente pelo IFP. Portanto, tudo o que nós temos feito nos últimos 22 anos não teria sido possível sem este acordo e sem esta cooperação que temos muito próxima com o Instituto de Emprego e Formação Profissional e que vamos procurando sempre, continuamente, procurando corresponder a esta confiança que têm demonstrado, claro, e que tem vindo sido traduzido ao longo dos anos por várias iniciativas. Mas, resumindo, grande objetivo da ATEC é contribuir para a melhoria das qualificações, permitir que as pessoas melhorem e mudem a sua vida, porque as empresas precisam de pessoas qualificadas.
0: Isso. Claro. Num dos artigos de opinião que eu li sobre a ATEC, afirmou menos teoria, mais prática. Porque considera que esta é hoje uma das chaves para o sucesso na formação profissional?
1: Bom, e explicar bem o conceito, porque eu não tenho nada contra a teoria, senão parece assim dessa forma, parece que tenho alguma coisa contra a teoria, mas não. Mas digamos, e não querendo, e dando aqui um conceito teórico já agora, falando um bocadinho do que é uma competência, portanto, uma competência é composta por ter uma atitude, claro, portanto, aquilo que a gente às vezes costuma dizer do querer fazer.
0: Claro, claro.
1: É preciso conhecimento, cá está o tal saber.
0: Que vem da teoria.
1: E, portanto, a teoria entra aqui. Claro. Mas depois é preciso saber fazer. Portanto, eu tenho que ter uma aptidão. E é aqui que é a grande diferença, eu diria, da formação profissional e do ensino profissional. É que, primeiro, tem que incutir, é isso que nós procuramos fazer, que na ATEC, para além das aptidões técnicas que procuramos transmitir, baseada em conhecimentos,
0: claro,
1: mas também procuramos trabalhar um bocadinho este o querer fazer e estas questões mais comportamentais. Isto porquê? Porque o mercado de trabalho valoriza muito, muito isso.
0: Claro.
1: Portanto, voltando à pergunta mais concreta, menos teoria, mais prática, no fundo é isso que pode caracterizar um pouco o ensino profissional. E, por outro lado, usar uma teoria que é aplicada na prática. Às vezes, noutro tipo e noutros contextos de ensino, e não estou aqui a dizer que é pior ou melhor, existe a teoria, mas depois, por vezes, os alunos ou os formandos não veem essa teoria aplicada na prática.
0: Não conseguem meter a mão na massa, não é?
1: Exatamente. Então, e, portanto, isso, por vezes, pode levar a alguma desmotivação, claro, alguma, mas porquê é que eu estou a aprender isto, tanta teoria. Pronto, o que se procura e o que nós procuramos na ATEC é que essa teoria esteja associada à prática,
0: okay,
1: forma a que a competência seja toda trabalhada nestas três componentes.
0: E que, normalmente, os alunos saiam recompensados com isso, não
1: claro,
0: é?
1: Portanto, claro.
0: A nível disso. O distrito de Setúbal possui uma forte componente industrial, logística e tecnológica, como é sabido. Como é que a ATEC adapta a sua oferta formativa às necessidades destas empresas? Ou seja, existe algum acordo entre a ATEC e as empresas? Existe alguma noção, portanto, do que é que as empresas necessitam para que vocês, dentro da ATEC, consigam, no fundo, servir melhor a empresa?
1: Digamos que isso é um dos aspectos fundamentais que nós procuramos, que a formação ou as competências com as quais os nossos formandos terminam o curso sejam relevantes e importantes para as empresas. Porque só dessa maneira que estamos a dar resposta às necessidades das empresas, e por outro lado estamos a valorizar as competências que os nossos formandos adquirem. Como é que nós o fazemos? E isso talvez seja o mais relevante. Nós temos, e por força das circunstâncias de existir uma componente da formação, que é uma componente em contexto de trabalho, nós contactamos com, a nível nacional, cerca de 350 a 400 empresas. Claro. Portanto, isso permite-nos um contacto muito próximo, termos um feedback muito direto se os formandos que estão em formação prática, se as competências ou os conhecimentos que têm ou as aptidões que têm são realmente aquelas que fazem sentido. Claro. Portanto, esse é um dos aspectos fundamentais e procuramos ajustar, fazer pequenos ajustes. Portanto, sabemos que temos formação que tem um determinado enquadramento, um quadro nacional de qualificações, mas existe alguma flexibilidade. Não entrando aqui em pormenores técnicos, mas já lá, nós temos formação aqui no distrito. E temos também a Norte. E, portanto, consoante as características indústrias ou tecnológicas, nós procuramos adaptar um bocadinho a essas necessidades. Essa é uma das questões. A outra questão que fazemos, para também não nos limitamos só àquilo que às vezes é o necessário hoje, tentamos antecipar aquilo que possa vir a ser o futuro, e temos feito um contributo também para novas qualificações para o Catálogo Nacional de Qualificações, e todas elas são feitas em muita estreita colaboração com as empresas. Claro. Portanto, como é que sabemos se estamos adaptados ou não o grau de empregabilidade dos nossos formandos? Portanto, é superior aos 90%.
0: Ah, ótimo, ótimo.
1: E portanto, essa é uma das formas como vamos dando resposta e procurar dar resposta às necessidades das empresas.
0: Ok. E já agora, só uma parte, isto em relação aos 90% de empregabilidade. É fácil, tem fácil acesso para quem quer estudar na ATEC?
1: O acesso é fácil, eu diria que o acesso é fácil. Temos é muita procura, felizmente, e tem vindo a ser crescente. Portanto, nós temos que ter critérios, diria, e são rígidos e transparentes, de como é que selecionamos os formandos, porque a procura é bastante grande. Portanto, nós temos cursos em que podemos ter 4 candidatos para uma vaga. Portanto, temos que ter algum critério de seleção.
0: Eu digo isto porque tivemos a doutora Angela Lemos cá e o Politécnico algumas vezes tem algumas necessidades, não é? Portanto, de pessoas, portanto, e agora... Agora estão todos em stand-by para saber se, vão ter alunos ou não vão ter alunos.
1: Agora, isso é verdade. Temos determinados cursos que têm muito mais procura que outros. Isso é verdade. Mas nós não desistimos, normalmente. Claro. Porque, mais uma vez, o nosso objetivo é garantir empregabilidade, garantir que darmos resposta. Claro. E que as pessoas, quando entram um candidato ou um formando que faça a formação na ATEC, que tenham uma garantia de emprego. Mesmo que depois a seguir decida fazer outro percurso, ir para o ensino superior, fazer um curso de especialização.
0: É a minha pergunta a seguir.
1: Então vamos embora.
0: Okay. De que forma a formação técnica e profissional pode ser uma alternativa tão válida e promissora como o ensino superior tradicional? Não é? Portanto,
1: Certo. Bom, eu diria aqui, eu não quero aqui estar. As duas são fundamentais. Claro. Portanto, eu diria que as duas são absolutamente fundamentais.
0: E complementam-se.
1: As empresas têm necessidade das duas, a economia tem necessidade das duas. Aquilo que tem vindo a acontecer, há uma questão muito social, digamos assim, que é a forma como muitas vezes olhamos para o ensino superior ou olhamos para a formação profissional. O que eu tenho sentido é que nos últimos anos começa-se a olhar para a formação profissional e a valorizar muito mais a formação profissional do que se fazia no passado. Começa a ter um elevado reconhecimento no mercado, as empresas começam a reconhecer na formação profissional e nos alunos ou nos formandos que saem dessa via competências importantes, e muitas delas também têm vindo a desenvolver, a verdade é essa, carreiras técnicas que permitem a quem venha do ensino profissional também poder ter alguma carreira dentro da empresa, que muitas vezes acabava depois por ficar limitada por não ter um grau académico.
0: Pois.
1: O futuro, o grau académico é sempre importante, isso sem dúvida, mas acho que mais importante eu vir do ensino profissional ou do ensino superior é depois a minha capacidade de adaptação e da minha capacidade de crescimento ao longo da minha vida profissional.
0: Sim, sim.
1: E isso tanto faz eu vir de um lado ao outro. Eu posso ser um excelente engenheiro quando sair da universidade, a dominar a tecnologia toda do momento, mas se não me for mantendo atualizado, o meu valor de mercado vai desaparecer. Ao
0: Sim.
1: contrário de um técnico que pode sair, sai com aqueles conhecimentos, mas se for uma pessoa que vai constantemente querer aprender mais e fazer melhor, isso também vai ser muito valorizado no mercado.
0: E ganhamos todos com isso, não é?
1: Portanto, todos. Porque as empresas precisam dos dois.
0: Claro.
1: Há um outro fenómeno que eu acho que também estamos a assistir, e de força também até dos... que no passado havia determinado tipo de funções que as empresas às vezes até punham engenheiros a fazer, e que não era preciso ser um engenheiro a fazer.
0: Era só porque tinha o estatuto, não é?
1: Era o estatuto, tinha conhecimentos técnicos e dava-nos ali alguma garantia. Hoje em dia, com a escassez que há também de profissionais na área de engenharia, essas posições podem ser perfeitamente ocupadas por pessoas com uma qualificação técnica avançada.
0: E que vêm já preparados
1: para
0: isso.
1: E já vêm preparados para isso.
0: Daí esta minha pergunta. Muitas empresas queixam-se da dificuldade em encontrar mão de obra qualificada. Quais são atualmente as competências técnicas mais procuradas pelo mercado?
1: Olha, de todas as que fazemos na ATEC, e aproveito para mencioná-las,
0: claro.
1: E aproveito para mencioná-las, portanto temos desde a mecatrónica automóvel, à mecatrónica industrial, à automação, robótica, eletrónica, telecomunicações, as áreas das tecnologias de informação, e mais recentemente, desde há uns anos esta parte, também nas áreas das energias, todas elas têm uma forte procura. Eu diria que hoje em dia um formando que termina o curso da ATEC em quase todas as áreas normalmente tem mais do que uma oferta de emprego. E vamos ser muito sinceros, só não vai trabalhar na área em que estudou
0: se não quiser.
1: Por opções pessoais não o quiser fazer. Mas em todas elas a escassez é muito, muito grande. Mesmo para a região a oferta também não é grande. A verdade é essa. E nós fizemos recentemente uma análise de cursos profissionais dentro daquilo que a ATEC hoje oferece, temos cerca de 14 cursos. Pois. Se excluirmos os de informática, que são muitos, se tirando os de informática, são 14 cursos em escolas profissionais.
0: E esse eu sei que vocês têm os de informática, vão até à cibersegurança, não é?
1: Vão à cibersegurança. Portanto, essa é uma das áreas que temos estado a trabalhar. Portanto, nós temos a gestão de redes, temos os de cibersegurança, já a nível 5, portanto, pós-secundário, um curso pós-secundário. Todos eles têm muita procura, muita procura.
0: Como é que a ATEC trabalha diretamente com as empresas para garantir que os seus programas de formação correspondem às necessidades reais do tecido empresarial?
1: Bom, há bocadinho já falei um bocadinho nisso, temos grande grupo de empresas, mas agora a tentar concretizar o melhor, ainda mais. Portanto, há esse feedback que nós vamos recebendo dos nossos formandos, ou do desempenho dos nossos formandos e de como eles estão preparados durante a fase de formação em contexto de trabalho, mas fazemos mais do que isso. Portanto, convidamos as empresas a vir à ATEC, algumas delas inclusivamente participam no processo formativo, vêm a fazer workshops técnicos sobre uma determinada área e portanto trazem um bocadinho aquilo que a tecnologia hoje tem para dentro da sala de formação. Temos também e dar aqui o exemplo desta proximidade, nós temos um evento anual que é a Feira Empresarial.
0: E que está sempre cheia.
1: Está sempre cheia. Portanto, basicamente, este ano tivemos, durante 2 dias, aqui nas nossas instalações em Palmela, tivemos 97 empresas presentes. Eu diria que, se lhe considerarmos que é uma feira, de alguma forma, uma feira de emprego, porque aquilo que as empresas têm a oportunidade é de apresentar, para além de se apresentar a sua atividade aos formandos, têm a oportunidade de apresentar as suas oportunidades de estágio, têm a sua oportunidade de apresentar ofertas de emprego para aqueles que estão a terminar, E, portanto, temos 97 empresas em dois dias, eu acho que é muito significativo. Eu diria que entre aqui e o Politécnico de Setúbal devemos ter maior feira de emprego aqui da região, seguramente. E, portanto, essa é também, às vezes, uma forma que nós vamos tendo o contacto e às vezes temos iniciado formações, porque começamos, às vezes, há empresas que nos preocupam. Vou dar um exemplo concreto. Nós temos um curso técnico de refrigeração e climatização. Uhum. Portanto, porquê é que começámos com esse curso? Porque o número de empresas que nos começou a contactar à procura de profissionais nessa área era muito grande.
0: Claro.
1: Pronto. E nós decidimos, vamos dar resposta a esta necessidade.
0: Criar um novo, portanto, percebe-se de um novo nicho no mercado,
1: certo, e aí começámos a trabalhar. Claro. É fácil, às vezes, começar com estas novas profissões, nem sempre é fácil.
0: Sim. Portanto, sim. Porque tem uma logística muito grande.
1: É uma logística e às vezes é o passo à palavra.
0: Claro.
1: Portanto, um técnico de refrigeração e climatização é bem remunerado,
0: claro,
1: mas não é do conhecimento muito público isso.
0: Pois.
1: E, portanto, é preciso fazer o primeiro curso, os primeiros formandos irem para o mercado de trabalho,
0: claro,
1: começarem a passar a palavra, claro, e hoje é um curso que está relativamente estabelecido e que continuamos sempre com muita procura.
0: Ok. Isso leva-me a esta pergunta, que é: fala-se cada vez mais em requalificação e reconversão profissional. Que oportunidades existem hoje para trabalhadores que pretendam mudar de carreira ou adquirir novas competências na ATEC?
1: Bom, eu diria que existem muitas oportunidades. Quem as quiser, existe oferta, está disponível. Talvez algo que às vezes não é muito conhecido, porque às vezes há até que é muito associado aos cursos de aprendizagem, aos secundários, mas esses representam quase um terço do nosso número de formandos. Quase dois terços dos nossos formandos são precisamente maiores de idade, que estão em processos de requalificação e de reconversão profissional. Muitas reconversões profissionais. Portanto, nós temos os cursos de especialização tecnológica, portanto, quem tem o 12º ano e quer ter aumentar as suas competências numa determinada área tecnológica, e depois temos a educação e a formação de adultos. Temos uma grande procura por pessoas que trabalham. Nós há uns anos começámos a sentir essa procura. Nós trabalhamos na ATEC, já agora só aqui uma nota, trabalhamos um bocadinho antes das 8 da manhã até à meia-noite, em formação, em contínuo.
0: É, às 7h40.
1: Às 7h40, pronto.
0: Entrada é às 7h40.
1: Às 7h40. Portanto, entramos às 7h40, portanto, cria logo aqui um espírito de quem vai trabalhar na indústria, começa-se a habituar logo a estes horários de entrar cedo. Portanto, às 7h40 e temos até à meia-noite. Tínhamos até às 11, hoje temos até à meia-noite, precisamente porque temos um segundo turno que começa às 16. E começámos a sentir que tínhamos pessoas que nos procuravam, que se queriam requalificar, mas pelo seu horário de trabalho as 16 horas não eram compatíveis. Então começámos um curso às 19. Estes cursos representam quase hoje um quarto da nossa formação. São cursos que eu diria, eu costumo dizer que são quase os nossos heróis, não é que os outros, atenção, eu peço desculpa, não quero estar aqui a destacar ninguém, mas temos que reconhecer pessoas que estão a trabalhar, a maior parte delas, a grande maioria a trabalhar, que se disponibilizam para, durante dois anos, das 19 às 24, estarem a fazer formação durante dois anos, é preciso ter uma grande capacidade de resistência e de resiliência, e se temos a noção que mudamos muitas vidas, e eu acho que isso é uma das melhores, é das coisas mais gratificantes que podemos sentir, é de pessoas que entram com uma determinada profissão menos qualificada e que passado dois anos vão trabalhar para uma profissão mais qualificada e que passam a ter uma carreira à frente

0: objetivos, maximizar o número de formandos que conseguimos abranger todos os anos, mas, como eu disse há pouco, temos cursos com 3 e 4 candidaturas.
1: Uhum, claro.
0: Por cada vaga.
1: Claro, claro. Portanto, a indústria automóvel, a metalomecânica e a automação, a logística também, têm um peso importante na nossa região. Portanto, Setúbal é uma região que tem um peso muito grande com isto. Como vê a evolução destas áreas e que desafios colocam à formação profissional?
0: Bom, bastantes para as empresas e para a formação profissional. Portanto, eu diria aqui, por aqui talvez os dois principais temas, os temas da descarbonização que a indústria, falando um pouco em indústria, mais em indústria, a questão da descarbonização e a questão da digitalização. No caso, se calhar, da descarbonização mais relacionada com a atividade industrial, pura e dura, mas mesmo assim, em alguns casos, a descarbonização afeta tanto o produto como a atividade. Se nós falar um bocadinho, e um pouco também um emblema aqui da nossa região, a indústria automóvel, a revolução é uma evolução muito grande. Portanto, começa pelo produto, portanto, estamos a falar de produtos cada vez mais com uma motorização elétrica, mas não só elétrica, mas como também uma digitalização do próprio produto. Portanto, estamos a assistir a uma revolução em que eu já quase às vezes...
1: Muito rápida.
0: Portanto, o futuro e este produto automóvel no futuro será cada vez mais, para além de elétrico, já é um facto, eu acho que é um dado adquirido, não vale a pena estarmos aqui, é uma questão de mais ano, menos mais ano, ir por um caminho ou por outro, mas será, é o futuro. Mas para além disso temos uma questão de um produto cada vez mais digital.
1: Claro.
0: É um produto que cada vez será o software que o vai definir.
1: Claro.
0: Isto implica que a nível dos profissionais... Portanto, nós tínhamos, se calhar, há 10 anos, íamos à oficina e tínhamos o eletricista e tínhamos um mecânico.
1: E era o mais antigo, que era aquele que conhecia.
0: Exatamente. Portanto,
1: não é?
0: Hoje em dia, toda a eletrónica que os veículos já têm, eles já são mecatrónicos.
1: Sim,
0: e,
1: claro,
0: portanto, têm que acabar por conhecer um pouco das duas vertentes. Sim. Mas agora vamos entrar no outro capítulo, que é o capítulo das áreas das tecnologias de informação. Porque os carros vão estar conectados.
1: Sim,
0: vão estar conectados. O próprio software do carro há de ser atualizado over the air, portanto, sem ligações nenhumas. E hoje, para o cliente, é provavelmente muito mais incomodativo e muito mais motivo de insatisfação chegar ao carro e o telemóvel não se conectar com o carro do que propriamente lhe aparecer lá uma luzinha amarela a dizer que tem que ir à oficina quando puder. E ele diz, ah, é amarelo, não faz mal, anda. Agora, o telemóvel não dar e eu não saber para onde é que vou e não conseguir receber chamadas, e as oficinas têm que estar preparadas para esta evolução. Há de haver atualizações de software frequentes, e esses serão os problemas que nas oficinas...
1: São os novos problemas.
0: E, portanto, temos que preparar essa nova tecnologia. A mesma coisa a nível de fábrica. Portanto, a nível de fábrica, e falamos todos muito de inteligência artificial, obviamente, mas a inteligência artificial necessita de ter recolha de dados, e, portanto, essa recolha de dados cada vez mais é feita por redes digitais, e, portanto, a mesma situação. Portanto, as equipas de manutenção, que antes tinham eletricistas e mecânicos, vão continuar a ter pessoas especializadas numa coisa ou outra.
1: Claro.
0: Mas vão ter que ter uma abrangência muito maior. Pronto, nós procuramos... e, portanto, os desafios são esses.
1: Claro.
0: São o de continuarmos a dar uma formação inicial que prepara as pessoas com os conceitos base, que vão ter sempre que os ter, mas que, na formação mais avançada, começam a ser especializadas.
1: Porque, já agora, há uma situação que me faz alguma reflexão, esta da inteligência artificial. A inteligência artificial vem-nos ajudar a muita coisa.
0: Sim, é uma ferramenta.
1: Mas, se nós não tivermos conhecimento... A inteligência artificial não nos ajuda absolutamente nada.
0: Não.
1: Isto em relação aos miúdos.
0: Sim.
1: Portanto,
0: é preciso integrá-la. É preciso integrá-la.
1: Eles têm que saber, não é? Portanto,
0: sem dúvida.
1: Porque senão a inteligência artificial diz uma coisa, se eles não têm competência para saber se a coisa está certa ou não.
0: Nós temos que. É uma ferramenta, claramente.
1: Claro,
0: como se calhar há 30 ou 40 anos apareceram máquinas.
1: Faça as exportações das máquinas de calcular, não é?
0: Claro. E se calhar a revolução para quem era professor de matemática. Agora tem uma máquina que faz as contas, como é que vai ser?
1: Portanto,
0: é uma ferramenta, mas é uma ferramenta que nós ainda não estamos a descobrir.
1: Claro.
0: Temos que saber utilizar. Claro. Temos que saber utilizá-la de forma correta e ética. Não é pura e simplesmente retirá-la de forma e de eliminarmos. Não vamos resolver o problema.
1: Sim,
0: porque
1: sim.
0: Temos

0: que ensinar a utilizá-la.
1: A utilizá-la. Portanto, o problema está aí.
0: Exatamente.
1: Quanto a mim, não é? Portanto,
0: é mesmo
1: a minha reflexão.
0: É mesmo isso.
1: Já agora, muitos jovens ainda olham para a formação profissional como uma segunda opção. O que lhes diria para desmistificar essa ideia?
0: Bom, eu se calhar não dizia muito. É eles irem vendo com casos concretos.
1: Vão ao terreno.
0: A verdade, eu acho que o problema não está nos jovens, para começar. Okay. O problema não está nos jovens, mas assim, na influência que eles têm em termos de sociedade,
1: claro.
0: Da forma como a formação profissional é vista. Nós até temos, por vezes, situações quase ao contrário. Vou dar aqui um caso, temos um jovem que vai entrar, acho que é este ano que ele vai entrar. Vai entrar para um curso de aprendizagem, portanto, equivalente ao secundário, e vai entrar com 18 anos. E só não entrou antes porque tinha menos de 18 anos e os pais não deixavam. Os pais diziam, não tem a pensar, agora vais fazer um curso de ensino profissional. Ele fez os 18 anos e chegou aos pais e disse, agora vou. Porque eu é que mando.
1: Sou emancipado.
0: Sou eu é que mando e vou fazer isso. Portanto, eu acho que temos que desmistificar essa situação. É um trabalho que eu acho que em termos de todos de sociedade. Nestes 22 anos de história da ATEC, temos muitos, muitos casos de sucesso. Temos pessoas que fizeram cursos há 20 anos e que hoje são diretores de fábrica, diretores de manutenção, chefes de equipa de manutenção, chefes de oficina. Portanto, isto para quem tem a noção de que faz um percurso profissional e depois não tem uma grande evolução de carreira, não é verdade. Pois. Não é verdade. Até como há pouco também já referi, as empresas cada vez mais estão abertas a este tipo de carreiras profissionais e isso é fundamental. E não podemos cair no facto de pensarmos que hoje, e às vezes alguns jovens podem pensar nisso, que hoje a taxa de desemprego é baixa.
1: Pois.
0: Porque é que eu vou fazer uma formação profissional? Claro. Se tem emprego. A questão que se devem questionar é que tipo de emprego é que vão ter. Claro. Se é um emprego qualificado, se não é um emprego qualificado e as capacidades que têm de progressão.
1: Claro.
0: E a evolução tecnológica vai cada vez mais favorecer os empregos qualificados, claro. E não os não qualificados.
1: Daí a minha esta pergunta que vem é: a retenção de talento é uma preocupação crescente das empresas? De que forma a formação contínua pode ajudar a motivar colaboradores e a reduzir esta tal rotatividade que diz, não é?
0: Certo, portanto, certo.
1: Porque com esta evolução que tem,
0: certo.
1: Se não tem capacidade, a rotatividade, ela existe nas empresas.
0: Aqui a questão do talento e a questão da aprendizagem, eu aqui tenho, se calhar, uma visão um bocadinho pessoal. Acho que há duas componentes. Uma que é a questão da empresa. Portanto, eu estou numa empresa e eu... Não porque, e aqui sabemos que temos uma regra de 35 horas obrigatórias de formação por ano nas empresas, não acho que não é esse que deve ser o motor da formação contínua nas empresas, mas sim esta necessidade que as empresas terão de continuamente ir qualificando os seus trabalhadores de forma a acompanhar a evolução tecnológica, poderem melhorar a sua produtividade e dessa forma passarem a ser mais competitiva. Mas isso não chega. Eu acho que todos nós, como cidadãos, como trabalhadores, temos que olhar para o nosso valor como mercado de trabalho.
1: Claro.
0: E, portanto, eu próprio tenho que... Então, se a minha empresa não me der oportunidades, primeiro procurar dentro da empresa,
1: claro.
0: Mas se eu não me der oportunidades, procurar fora,
1: claro.
0: Qualificar-me, porque claro. Se não o fizer, o valor de mercado vai reduzir.
1: Claro.
0: Isto é quase como um jogador de futebol que sequer que não joga,
1: sim,
0: ou que fica sempre no banco.
1: Claro.
0: Portanto, tem que treinar, tem que ganhar novas competências,
1: claro.
0: Para que o valor de mercado possa ser reconhecido. Nós fazemos muito isso também em termos de apoio às empresas. Portanto, nós procuramos dar esse apoio às empresas e, respondendo à pergunta, eu acho que a formação, a qualificação, o reconhecimento das competências que as pessoas podem adquirir é um motivo para que as pessoas se mantenham na empresa.
1: Sim, que não
0: com
1: haja
0: todas
1: tanta
0: as oportunidades,
1: rotatividade.
0: Não haja tanta rotatividade.
1: Aquela que nós ouvíamos, vou trabalhar 6 meses e depois vou-me embora.
0: Certo.
1: Se eu tenho qualificações, portanto, é para continuar, não é?
0: E, portanto, nós, essa é uma questão que nós fazemos, trabalhamos isso não só na formação profissional, mas também na formação contínua, portanto, trabalhamos, desenvolvemos muitos programas para as empresas, não só a nível técnico, como também comportamental, por exemplo, nas áreas da liderança operacional das equipas, é uma das áreas que são muito reconhecidas depois pelas pessoas e que contribuem para a sua retenção. Aliás, é uma das formas, a qualificação pode ser uma das formas de reduzir a escassez de mão de obra.
1: Claro.
0: Mas eu, se não encontro profissionais qualificados fora da empresa, posso olhar para dentro da empresa e requalificar ou reconverter profissionalmente alguns dos meus trabalhadores e conseguir suprir algumas das necessidades que tenho de mão de obra mais qualificada.
1: Okay. O nosso relógio não para, que é pena para nós. Portanto, nós vamos ter agora 3 minutos e eu queria fazer aqui, se tivesse de identificar um dos maiores desafios da formação profissional em Portugal, qual seria e o que deveria ser feito para o ultrapassar?
0: Ok. Eu acho que é uma flexibilidade no reconhecimento das competências. Eu acho que é uma das questões fundamentais. O sistema deveria ser muito mais ágil. Hoje temos um sistema muito rígido de reconhecimento de competências baseado em unidades de competência, baseados em horas de formação, e o sistema tem que ser muito mais ágil. Okay. Temos percursos de formativos demasiado extensos. Okay. Portanto, a questão que se fala muito são, por exemplo, as questões das microcredenciais. Ou seja, eu adquiro uma competência específica, mais pequena, e eu tenho essa competência reconhecida, e depois vou construir tempo lego as minhas várias competências, de acordo com essas várias microcredenciais. Haver um reconhecimento, e hoje em dia é fácil eu aprender sozinho.
1: Claro. Portanto, cada vez mais isso.
0: Cada vez mais isso. E, portanto, eu tenho que haver uma forma ágil de eu poder reconhecer uma determinada competência que foi adquirida, independentemente da forma como foi feita, se foi formal ou informal. Portanto, eu acho que isso seria uma das questões importantes, e já agora que isto fosse feito a nível europeu, claro, para de forma que possamos o reconhecimento seja igual em todo o espaço europeu, porque isto dizermos que há livre circulação de trabalhadores é muito bonito, mas eu acho que às vezes costumo dizer a brincar que os futebolistas sim, circulam livremente, porque têm o reconhecimento de competências normalmente feito, não precisam, mas para um eletricista que queira estar a trabalhar em Portugal e depois queira ir trabalhar para a França ou para a Espanha,
1: fica na dúvida.
0: Às vezes não é. Pronto, esse é o fundamental. E reconhecermos a formação profissional também como um instrumento fundamental para o crescimento económico. Não basta dizer que estamos a ter mais pessoas cada vez, infelizmente, uma população cada vez mais com o mínimo do 12º ano, com o ensino secundário. É preciso, se calhar, também vermos as que terminam o ensino secundário, as que têm formação profissional, porque, no fundo, queramos, quer não, se o seu objetivo for entrar no mercado de trabalho, estarão mais aptos para fazer.
1: Claro. Então vamos mesmo à última pergunta, e a minha última pergunta é igual para todos, não é?
0: Então vamos embora.
1: Para terminar, e porque este programa é sobre Setúbal, pergunto-lhe que Setúbal gostaria de deixar às próximas gerações e que papel podem a formação profissional e a qualificação das pessoas desempenhar na construção deste futuro?
0: Bom, eu acho que a região de Setúbal, a Península de Setúbal em geral, tem um enorme potencial de evolução. Acho que reúne aqui umas condições únicas a nível nacional e às vezes, se calhar, até porque não a nível europeu, para se tornar uma das regiões mais prósperas do país. E para que isso aconteça, será fundamental ter uma população qualificada. Senão vamos estar a basear-nos mais uma vez numa economia de mão de obra não qualificada, baixos salários, valor pouco acrescentado para a economia local. Portanto, o papel da formação é fundamental. Hoje em dia, empresas que procuram fazer investimentos, sejam empresas que cá estejam ou novos investimentos, uma das principais perguntas que nos fazem é se existe mão de obra qualificada na região. Já não é o benefício fiscal ou o subsídio. Isso pode ajudar e contribui. Mas se eu depois não tiver pessoas qualificadas na região,
1: eu não consigo desenvolver
0: a minha atividade. Portanto, a qualificação tem. Agora, é importante haver uma estratégia que defina quais são essas áreas, quais são as áreas em que a Península se vai desenvolver e que se terá de desenvolver. Haver aqui um plano estratégico para o ensino e para a formação profissional, no sentido de prepararmos esse futuro para a região.
1: Então leva-me uma pequeninha pergunta
0: adicional.
1: E isso está a existir em tudo, câmaras, associações, grupos, ou seja, nós em Setúbal estamos a reunir todos?
0: Eu acho que sim. Acho que sim, a questão das NUTS, que foi muito falada, e o facto de nos estarmos a aproximar.
1: Tive aí o Nuno Maia, que vai falar
0: certo?
1: Sobre
0: a questão da recente criação da comunidade intermunicipal.
1: Sim, o CIM também falámos.
0: Portanto, porque para é fundamental, se não existir uma estratégia, não há fundos.
1: A ideia mesmo é essa.
0: Pronto. Não, eu não estou a dizer que nos devemos mover só por fundos, obviamente que não, mas ajudam. Como sim, é óbvio, claro. Sobretudo numa fase
1: arrancar,
0: de crescimento, né?
1: Não,
0: de crescimento
1: a
0: inicial.
1: Sem dúvida,
0: sem dúvida. Portanto, mas agora é importante haver uma estratégia global para esta região, associada, se calhar, a outras. Não, nós não vivemos nem ilhas,
1: sim, sim,
0: não é?
1: Claro.
0: Isto é uma península. Estamos muito próximo da capital e isso às vezes tem coisas boas, outras vezes tem coisas más. Mas, mais uma vez, a península reúne um conjunto de condições únicas que tem que ser potenciada com uma estratégia adequada.
1: Chegamos assim ao final de mais um programa Momentos da Rádio Azul sobre Setúbal, hoje com o nosso convidado João Carlos Costa, diretor-geral da ATEC, Academia de Formação. Esperamos que tenha sido do agrado dos nossos ouvintes e desejo que tenham uma continuação de uma boa semana. Faço só aqui um ligeiro parênteses, portanto este programa irá ficar agora parado por uns diazitos, porque vamos de férias. Obrigado, João.
0: Vale, boas férias.
1: Obrigado.
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1: Na Moita, Camila nasceu na ambulância entre os semáforos e o trânsito. O Ministro da Educação salienta o esforço e dedicação dos professores que estiveram a corrigir exames. A FENPROF leva exames à Procuradoria-Geral da República e lança dúvidas sobre as notas. No futebol, o Torriense goleou a Académica, jogo particular com o Dramesh em destaque.
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1: Os bombeiros voluntários do Conselho da Moita realizaram mais um parto dentro de uma das suas ambulâncias, o terceiro desde o início do ano. Desta vez foi Camila, que não quis esperar e nasceu entre os semáforos e o trânsito. Nas redes sociais, operacionais contaram tudo. Dizem que a vida não espera e isso ficou demonstrado uma vez mais. Às 15 horas e 7 minutos do dia 14 de julho, no cruzamento dos Galitos, uma grávida a caminho do Hospital Garcia de Horta viu o trabalho de parto avançar mais depressa do que o transporte que a levava. A Camila não quis esperar pela maternidade e decidiu vir ao mundo ali mesmo, entre os semáforos e o trânsito, escreveu a corporação na sua página de Facebook. O parto foi assistido pelos bombeiros voluntários da Moita, contando também com a presença do CIV de Montijo, que garantiu o acompanhamento técnico e de enfermagem necessários à mãe e bebê nos primeiros momentos de vida. Para os bombeiros voluntários do Conselho da Moita, que só o ano passado fizeram 15 partos, este é mais um nascimento inesperado, mais uma prova de que quando é hora, não há trânsito, distância ou destino marcado que valha. A vida decide os seus próprios horários. Tanto Camilo como a mãe estão bem de saúde e aguardam agora pela alta para ir para casa. Este foi o terceiro parto efetuado pelos bombeiros voluntários do Conselho da Moita e só o ano passado realizaram 15. Em claro contraste, numa tentativa de acalmar os ânimos após as declarações de Luís Montenegro, o Ministro da Educação, Fernando Alexandre, veio ao público sublinhar o esforço notável, a dedicação e o profissionalismo dos professores que participaram no processo de classificação dos exames nacionais do ensino secundário. O governante procurou afastar a imagem de um conflito com a classe docente, elogiando o empenho num momento crítico.
3: Há sempre resistência às mudanças, esta é uma mudança grande. O Sr. Primeiro-Ministro reconhece, e todo o Governo reconhece, o grande esforço que os professores estão a fazer. Aliás, nós vamos conseguir cumprir o prazo de sexta-feira e publicar as classificações com todo o rigor, graças aos professores, e por isso um grande muito obrigado aos professores. Nós estamos a falar de pessoas que não estão preparadas para isso, e por isso, isso aí, essa é uma dimensão em que temos que confiar. Nós confiamos na competência dos nossos professores. Veja uma coisa, por essa razão é que politicamente eu decidi prolongar o prazo, porque se calhar tecnicamente eu não tinha que o fazer, mas politicamente, precisamente, para garantir...
4: Mas vão faltar 9 mil itens, senhor Ministro.
3: Para garantirmos que os professores tinham o tempo necessário para corrigir, nós prolongámos o prazo, foi essa a decisão.
1: Ao contrário do tom mais político de Montenegro, a tutela da educação assumiu que os constrangimentos foram maioritariamente de ordem tecnológica e logística, desresponsabilizando os docentes pela causa operacional. Já quanto à notícia que a vice-presidente do Educa estaria de férias, o ministro desmente.
3: Totalmente falso. Eu lamento que a SIC tenha passado essa informação. Totalmente falso. A doutora Eulália está a trabalhar desde em todo o processo, não está de férias. Eu gostava de saber onde é que inventaram essa informação. É totalmente falso. Aliás, as equipas, como é óbvio, estão todas a trabalhar dia, noite, fins de semana para cumprir o prazo. Não podia ser de outra maneira. E eu acho extremamente ofensivo que tenham dado essa informação que é errada e que não pediram para verificar. Nós temos que contribuir para o processo que teve...
5: Estamos agora a tentar confirmar
3: que seja rigoroso, que nós queremos que seja rigoroso, que nós queremos que seja rigoroso, que haja rigor também, porque houve coisas que não correram bem, mas nós estamos a tomar todas as medidas desde o início.
1: A oposição vai aproveitar a diferença de tons, a resistência à mudança apontada por Montenegro versus o esforço notável elogiado por Fernando Alexandre para expor uma alegada falta de coesão e de sintonia no governo. A poucas horas do fim do prazo para a entrega das classificações dos exames nacionais, ainda muitas pessoas recebiam centenas de itens para corrigir. Depois de dias caóticos para os docentes, que estão a ser chamados até aos fins de semana para corrigir as provas, até o último minuto, 23 horas e 59 minutos de 15 de julho, a espera é acompanhada de dúvidas sobre os resultados que são esperados nas pautas na sexta-feira. Hoje, quarta-feira, as pessoas continuam a receber centenas e dezenas de itens, explica o secretário-geral da Federação Nacional dos Professores da FENPROF. José Feliciano da Costa deu o exemplo de duas docentes, uma recebeu 444 itens e a outra 367. O sindicalista diz que temos dúvidas de que o processo esteja terminado no dia 17, Sexta-feira, admito que possa estar, mas com muitas falhas, considerou o dirigente, apontando que, com os resultados publicados, é normal que a dúvida seja mais persistente do que em anos anteriores e admitindo que o número de pedidos de reapreciação possa vir a ser bem superior do que o habitual. A queixa na PGR servirá também para tentar apurar responsabilidades políticas e técnicas, mas quanto aos envolvidos, já Feliciano da Costa já reprovou o ministro Fernando Alexandre e deu uma negativa ao primeiro-ministro Luís Montenegro, que acusou os docentes de resistência à digitalização dos exames nacionais. No futebol, o Torriense aplicou na quarta-feira uma goleada à Académica por 5-0 no jogo de preparação entre duas equipas da 2ª Liga de Futebol disputado no Estádio Municipal de Rio Maior, informou o emblema de Coimbra. Numa partida realizada à porta fechada, destaque para o bicho do avançado Moussa Dramé, com Kevin Zoe e David Bruno e ainda Adama Bragiri a apontarem os golos da formação liderada por Luís Tralhão. O Torriense, que avança para uma quinta temporada consecutiva no segundo escalão, e a Académica, que regressa aos campeonatos profissionais, 4 anos depois, vão estrear-se na próxima edição da 2ª Liga com as visitas aos redutos do Farense e do Desportivo de Chaves, respectivamente. Todavia, e ainda antes dos Graná, vencedores da Taça Portugal vão defrontar o campeão nacional de futebol do Porto na Supertaça Cândido Oliveira, agendada para o dia 1 de agosto às 20h15 no Estádio Municipal, cidade de Coimbra, uma semana antes do arranque do campeonato.

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2: Um jovem de 17 anos foi detido por suspeita de ser o autor da morte de um homem de 26 anos na Cova da Moura, no Conselho da Amadora, anunciou a Polícia Judiciária. Em comunicado, a PJ precisa que a vítima foi esfaqueada nas regiões torácica e lombar no passado domingo, no final da tarde, junto à casa do suspeito. O homem ainda foi transportado para o hospital, mas viria a morrer. Segundo a Judiciária, na origem do crime estará o comportamento reiteradamente violento da vítima para com a namorada, irmã do jovem detido. A PJ refere ainda que no dia do crime a vítima terá agredido vários familiares do jovem. O detido será apresentado às autoridades judiciais do Tribunal de Instrução Criminal da Comarca de Lisboa Oeste, Amadora, para primeiro interrogatório judicial e aplicação das medidas de coação. A investigação, em este caso, foi conduzida pela PJ, que contou com a colaboração da Polícia de Segurança Pública da Amadora. O inquérito é titulado pelo Departamento de Investigação e Ação Penal da Amadora. O Primeiro-Ministro diz que o país tem de continuar a arriscar, mesmo que por vezes as coisas possam correr menos bem.
3: Mesmo que aqui ou ali as coisas possam correr menos bem, nós vamos arriscar na mesma. O país tem de ousar. Inovar é ousar. O país tem de perder o medo de falhar, porque só quem não tem medo de falhar é que consegue acertar verdadeiramente.
2: Esta foi uma ideia deixada num encontro de ciência e inovação, já em Palmela e perante os militantes do PSD. Luís Montenegro admitiu eventuais falhas políticas no processo do exame e acusou alguns professores de resistirem à mudança.
3: E acreditem que eu vou dizer isto, não é para sacudir responsabilidades, nem é para estar a acusar ninguém. É porque é assim mesmo. E aqui e ali também com algumas resistências. Basta ver que os professores não têm todos a mesma opinião sobre, nomeadamente, este processo. E nós temos de compreender que isso perturba o processo em si.
2: Mas não esconde que algo pode ter corrido mal nas decisões políticas.
3: E eventualmente até com alguma falha que possa ter sido cometida pelos responsáveis políticos, pelos responsáveis dos serviços. Tudo isto causa alguma inquietação nos alunos, nas famílias, em todos nós.
2: Montenegro está ciente que a digitalização é para continuar numa guerra à burocracia.
3: Um objetivo pelo qual cheguei a dizer, e aqui recordo, eu coloco a minha cabeça no cebo.
2: Palavras de Luís Montenegro em Palmela, na qualidade de líder do PSD. Já como Primeiro-Ministro, Luís Montenegro acusou alguns professores de resistirem às mudanças no processo de correção dos exames nacionais, mas garante que a maioria dos professores está de acordo com o Governo. O deputado socialista Porfírio Silva criticou na quarta-feira as declarações de Luís Montenegro sobre os professores, diz que são graves e garante que os docentes não falharam no processo.
4: Pela boca do Primeiro-Ministro, também são os professores os responsáveis. E responsáveis com o dolo, porque aquilo que o Primeiro-Ministro disse foi que há resistências e, portanto, há perturbação causada pelos próprios professores. Isso é ainda mais grave e mais surpreendente, porque se há alguma coisa que está a funcionar neste momento, são os professores classificadores. Porque apesar de estarem a ser chamados a toda a hora, no momento em que o calendário já está para fechar, ainda são chamados. Temos a certeza de que, por esse lado, o processo não falhará.
2: O Primeiro-Ministro Luís Montenegro acusou alguns professores de resistirem às mudanças no processo de correção dos exames nacionais, mas garante que a maioria dos professores está de acordo com o Governo. No futebol, o Boa Vista vai encerrar a atividade após falhar o depósito na conta da massa insolvente dos criadores do clube da verba para suportar as despesas correntes dos desadresados em junho, anunciou na quarta-feira a administradora de insolvência. Diz que estamos a ser integralmente incumpridos os pressupostos determinados na Assembleia de Criadores para a manutenção e funcionamento da atividade insolvente. No dia 15 de julho, pelas 15h30, a administradora de insolvência executará a deliberação procedendo ao encerramento do estabelecimento da insolvente e encerrando todas as atividades desenvolvidas pela Boa Vista no estado do Bessa e espaço adjacente, no que se incluem todas as modalidades, anunciou Maria Clarice Barros numa mensagem de correio eletrónico à qual a agência Lusa teve acesso. Em caso de incumprimento, Boa Vista, a administradora de insolvência, podia ordenar o encerramento imediato da atividade do clube portuense, com efeitos 15 dias depois da decisão, sem necessitar de nova convocação da Assembleia de Criadores, desfecho que já esteve perto de suceder algumas vezes desde dezembro de 2025, mas foi sempre evitado. Os achadrezados tiveram a sua liquidação provada em setembro de 2025, após acumular dívidas superiores a 150 milhões de euros, mas 3 meses depois chegou a acordo com os credores do tribunal para manter a atividade, comprometendo-se a cobrir o déficit corrente da sua exploração. O tribunal rejeitou o pedido de impugnação da venda do património imobiliário do clube, apresentado pela direção achadrezada, que teve poderes de gestão retirados pela administradora de insolvência em fevereiro, apesar de até ter chegado a acordo com a empresa espanhola SACIR, principal credora do processo para a aquisição do respectivo crédito. A Boa Vista SAD, que tem 10% do capital social na posse do clube, desceu à segunda liga em maio de 2025, depois de cumprir 11 épocas seguidas no escalão principal, sendo um dos 5 campeões nacionais da história devido ao título conquistado em 2000-2001. O Instituto Português do Mar e da Atmosfera prevê para esta sexta-feira céu pouco nublado ou limpo, apresentando-se em geral muito nublado até ao meio da manhã, podendo a nebulosidade persistir junto ao Cabo Raso. Previsão de vento fraco a moderado de noroeste.
1: 23 graus.

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Seja bem-vindo a mais uma edição do seu programa do automóvel. Nesta edição, saiba que a MG é acusada de copiar rivais em plena apresentação na China. Volkswagen faz cortes drásticos na gama de automóveis e nas opções. SUV elétrico da Opel com tecnologia chinesa pode recuperar o nome antigo. Volkswagen Tiguan celebra 20 anos com edição especial. Supercarro chinês com 1.604 cavalos e que carrega em 9 minutos já chegou à Europa. Topolino pode virar Abá para atrair os mais jovens. Carro mais vendido da Europa é produzido em África. Vendas de Porsche quebram 16% na primeira metade do ano. Novo BYD pickup híbrida plug-in com 90 km de autonomia elétrica. Novas datas de pagamento do IUC aprovadas pelo governo. Tudo isto para ouvir aqui no seu programa do automóvel. Mas, como sempre, primeiro, vamos à música.

O novo MG07 foi recentemente apresentado na China, mas o evento online não correu nada bem, acabando prematuramente na sequência de algumas acusações de plágio a outros fabricantes. Tudo aconteceu no dia 29 de junho, a segunda China, enquanto o diretor-geral Chen Kui explicava o Fastback Elétrico. Rapidamente começaram a surgir comentários e acusarem o modelo de ser uma cópia de rivais como o Porsche Taycan ou o Xiaomi Y7. O responsável bem tentou defender-se, até utilizando o meme, mas sem sucesso. Tanto que acabou por ficar emocionado e a transmissão online teve de acabar prematuramente, o que não impediu o assunto de se tornar viral nas redes sociais chinesas. Uma resposta mais a frio surgiu no passado dia 2 de julho, numa reunião especial da MG, que contou com a presença não só da imprensa como também do público. Aí, Chen Kui reiterou: o MG07 é uma cópia, mas uma cópia dos modelos históricos da marca MG, recordando modelos do passado do fabricante britânico, incluindo o MGB de 1965, que é igualmente um fastback.

O Grupo Volkswagen reestrutura-se para enfrentar os desafios que tem pela frente de forma sustentável, o que inclui cortes drásticos na gama de modelos, tal como nas opções de equipamento para os automóveis. Simplificação da gama, é esta a palavra de ordem do Grupo Volkswagen no contexto da reestruturação profunda para fazer frente aos desafios existentes, e a oferta de produtos irá encurtar drasticamente. De acordo com o comunicado, nos próximos anos vai haver uma lógica diferente de abordar a gama. Será gradualmente simplificada, com o corte até 50% dos modelos atuais. O foco vai residir nos segmentos de mercado mais competitivos. As opções para os veículos com motorização ou equipamento também vão ser menos, por forma a reduzir a complexidade da oferta em 75%. A ideia, diz a empresa alemã, é dar espaço para investimentos a recursos de desenvolvimento focados nos produtos e tecnologias que conferem maior valor acrescentado para os clientes e contribuição mais alta de valor.

Está na calha um SUV elétrico compacto da Opel com base no Leapmotor B10 fabricado em Zaragoza, em Espanha, e este modelo poderá marcar o regresso de um nome antigo à gama, o Antara. Produzido originalmente entre 2006 e 2015, o Opel Antara poderá estar de volta, mas não como o conhecemos, e sim como um SUV compacto 100% elétrico com tecnologia chinesa. A possibilidade é noticiada pelo órgão Motors.es em Espanha, país onde este modelo irá ser produzido na fábrica de Zaragoza, a par do Leapmotor B10. Até 2030, a Opel espera lançar 4 novos modelos, incluindo clássicos renovados, como o Corsa e este novo C-SUV, conforme foi anunciado no Dia do Investidor, em maio.

Em 2007, chegou a Volkswagen Tiguan, que desde então já vendeu mais de 9 milhões de unidades. Para celebrar os seus 20 anos, há uma nova edição especial do SUV do segmento C, a Tiguan Edition 20. Está sempre associada ao nível Life, com motor 1,5 litros de gasolina, TSI, de 150 cavalos. Volkswagen Tiguan Edition 20 surge a partir dos 48.180 euros, segundo um comunicado internacional da marca. Não há pormenores específicos sobre o preço e disponibilidade em Portugal.

O Denza Z foi oficialmente apresentado na Europa na passada quinta-feira, 9 de julho. É um supercarro chinês com 1.604 cavalos de potência e 1.250 Nm binário, que pode acelerar do 0 aos 100 em menos de 2 segundos. A marca de luxo da BYD quer concorrer com alguns dos fabricantes instituídos de supercarros e os números pelo menos impressionam. Assenta na plataforma E3 Sports Car Platform, com 3 motores, juntos proporcionam tração integral e debitam 1.604 cavalos de potência e 1.240 Nm binário. Atrás, há 2 motores, uma unidade elétrica de 15 em 1, totalmente integrada. Cada motor tem a sua própria caixa de redução e unidade de controle. À frente, há um outro motor. As encomendas do Denza Z vão começar este verão, em mercados selecionados, não especificados, no caso das 3 variantes, Coupé, Spider e Racing. As primeiras entregas devem acontecer ainda este ano. Não foram anunciados os preços para a Europa.

amor. O Fiat Topolino é um quadriciclo elétrico de dois lugares pensado para a micromobilidade e, de forma a atrair mais jovens, a marca poderá criar uma versão ABA mais desportiva. A ideia estará mesmo em cima da mesa, com o objetivo de atrair mais jovens a este quadriciclo elétrico de dois lugares pensado na micromobilidade. É um modelo que pode ser conduzido por menores de 18 anos, em Portugal, por exemplo, a partir dos 16, mas mesmo assim os compradores têm uma idade média bem maior, a rondar os 40 anos. A Fiat quer baixar essa faixa etária e o diretor executivo, Olivier François, falou à publicação Autocar sobre uma versão ABA do Topolino. Diz que estamos a trabalhar nisto e pode ser que aconteça, seria um êxito total. O Fiat Topolino mostra ser um modelo muito versátil, tendo diversas versões, como diferentes focos, entre toques mais joviais, premium ou desportivos, por exemplo, um modelo que em Portugal requer apenas carta de condução AM e pode ser conduzido a partir dos 16 anos, tem autonomia até 75 km e pode circular a velocidades até 45 km por hora.

O Dacia Sandero tem vindo a ser consistentemente o carro mais vendido na Europa, mas apesar de pertencer a uma marca do grupo Renault, não é produzido localmente. É em Marrocos, mais concretamente em Tanger, que são produzidos dois dos modelos de destaque da Dacia, o Sandero, que é consistentemente o mais vendido da Europa, e o Jogger. A diretora executiva da marca romena do grupo Renault, desde o ano passado, Catherine Hatt, pôde visitar as instalações pela primeira vez recentemente. Em entrevista à Automotive News Europe, com declarações reproduzidas no motor.es, comentou que em Marrocos está o coração de Dacia. Explicou: temos os fornecedores, temos a mão de obra, temos uma relação muito boa com o governo e de alguma forma é fácil fazer negócios lá. Ao todo, o grupo Renault produz um em cada seis dos seus automóveis de todo o mundo em Marrocos, naquela que é a maior fábrica do setor no continente africano. Lá podem ser produzidos até 400 mil carros por ano.

A Porsche acabou a primeira metade do ano com uma quebra de 16% nas vendas face a 2025. De janeiro até junho, o fabricante de carros de luxo alemão comercializou 122.306 automóveis. De acordo com a empresa, as principais causas desta queda incluem o fim da produção dos modelos Cayman e Boxster 718 com motor de combustão em outubro de 2025, o facto da procura pelo modelo Macan elétrico do ano passado ter sido muito forte e o fim dos incentivos fiscais nos Estados Unidos da América para a compra de veículos elétricos ou híbridos. A marca deixou de produzir os modelos Cayman e Boxster 718 com motor de combustão, isto devido à regulamentação da cibersegurança da União Europeia. Na mesma nota, a Porsche garantiu que a estrutura de vendas mantém-se equilibrada, apesar dos desafios económicos e geopolíticos.

Chama-se BID Shark, que é a nova picape híbrida plug-in do construtor chinês. Utiliza a tecnologia Dual Mode, já vista noutros modelos da gama, e tem dupla cabine de tração integral. O veículo usa o sistema Super Hybrid DMO, com dois motores elétricos, 231 cavalos de potência, 310 Nm à frente e 204 cavalos e 340 Nm atrás. O conjunto debita até 436 cavalos e 650 Nm, acelerando do 0 ao 100 em 5,7 segundos. Aos motores elétricos junta-se uma gasolina 1,5 litro, 4 cilindros, com 150 cavalos de potência e 240 Nm binário. Funciona maioritariamente como gerador de energia para os motores elétricos ou para a bateria. A bateria é uma Blade Battery com 32,2 kWh de capacidade, capaz de armazenar energia para 90 km de autonomia, 100% elétrica, que diz ser uma nova referência na sua categoria. A autonomia combinada é de 675 km. Recarregar a bateria dos 30 aos 80% demora 21 minutos em carregamento rápido, corrente contínua, ao passo que em corrente alternada, a uma potência de 11 kW, demora cerca de 3 horas a recuperar dos 15 aos 100%. O consumo combinado é de 3,5 litros por cada 100 km, mas com a bateria descarregada só para os 9,6 litros por cada 100 km.

Depois das novas regras de pagamento do IUC e Posto Único de Circulação terem sido aprovadas na Assembleia da República, o Governo deu luz verde à alteração do modelo de pagamento. Até ao final de 2026 nada muda, o IUC continua a ser pago no mês de matrícula do veículo, só a partir de 2027 é que o imposto deixa de estar associado ao mês da matrícula e passa a ter datas fixas de pagamento. O ano de 2027 será a transição antes da entrada em vigor definitiva das novas regras. No próximo ano, caso o valor do IUC seja igual ou inferior a 500 euros, o imposto será pago numa única prestação durante o mês de outubro. Nos casos em que o IUC seja superior a 500 euros, o pagamento será feito em duas prestações, em julho e outubro de 2027. Ainda assim, o contribuinte poderá optar pelo pagamento integral em julho. Segundo o Governo, este regime transitório pretende evitar situações em que os contribuintes tenham de pagar o IUC referente a 2 anos num curto intervalo de tempo. Chegamos assim ao final de mais uma edição do seu programa do Automóvel. Prometemos voltar de hoje a dias aqui e neste mesmo horário. Até lá, tenha umas boas férias e faça uma boa

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2: Os cortes noturnos de água no concelho de Almada, no âmbito das medidas para se restabelecerem reservas, vão realizar-se na noite de quarta para quinta-feira no Pregal, Almada, Cacilhas, Ramalha, Cova da Piedade, Bairro da Cova da Piedade e Centro Sul. No comunicado conjunto divulgado da página oficial no Facebook da Câmara de Almada e dos Serviços Municipalizados de Água e Saneamento de Almada, é especificado que o corte do Pregal realiza-se a partir da Praceta Ricardo Jorge e que na Cova da Piedade será apenas até à Rotunda dos Bombeiros. A autarquia e o SEMAS relembram que o corte total de água se realiza entre as 22 horas desta quarta-feira e as 6 da manhã de quinta, num comunicado que é também escrito nas línguas inglesa, francesa e italiana. O restabelecimento do abastecimento será efetuado de forma gradual, pelo que a reposição da água poderá chegar à torneira em momentos diferentes dentro das zonas afetadas, lê-se o comunicado. Desde o início do mês, que têm sido relatadas sucessivas falhas no abastecimento de água no concelho de Almada, com especial incidência na Costa Caparica, tendo a Câmara Municipal decretado situação de alerta. Para minimizar o impacto da falta de água no concelho, em particular na zona da Costa Caparica, a Câmara de Almada já conseguiu reforçar o abastecimento de água no município com dois novos furos que estão a injetar na rede pública mais de 120 metros cúbicos de água em cada hora. Um militar da GNR sofreu ferimentos ligeiros ao tentar impedir um assalto a uma habitação na zona da Calçadilha, em Elvas, no distrito de Porto Alegre, na quarta-feira, revelou à agência Lusa Fonte daquela força de segurança. A fonte do Comando Territorial de Porto Alegre da GNR indicou que o incidente aconteceu cerca das 13 horas, tendo um militar que foi agredido e assistido no hospital de Santa Luzia, em Elvas. Segundo a GNR, o militar pertence ao Comando Territorial de Porto Alegre, estava fora de serviço quando se apercebeu de um assalto na casa ao lado, onde na altura não estava ninguém, e envolveu-se em confrontos físicos com os três homens que assaltavam a residência. Os três homens puseram-se depois em fuga no veículo que estava estacionado nas proximidades, onde se encontrava outro suspeito, adiantou. Está ainda a ser apurado o valor dos bens furtados, acrescentou a fonte da guarda. A GNR está a investigar o caso. O deputado do Chega, Pedro Frazão, foi condenado ao pagamento de uma multa e de uma indemnização no valor total de 4 mil euros por ter difamado, em 2021, o atual coordenador do Bloco de Esquerda, José Manuel Pureza. Na leitura da sentença, que aconteceu na quarta-feira no Tribunal Criminal de Lisboa, o juiz aplicou uma multa de 200 dias a 10 euros por dia, o que corresponde a um total de 2 mil euros, e aceitou o pedido de indemnização por danos não patrimoniais feito por José Manuel Pureza, que corresponde ao pagamento de 2 mil euros. As redes sociais são mais de disseminação da informação, são meios que têm um alcance global, referiu o juiz responsável pelo processo. Em causa está uma publicação nas redes sociais em que, segundo a acusação do Ministério Público a que a Lusa teve acesso, o deputado do Chega lançou suspeita de que José Manuel Pureza, à data vice-presidente da Assembleia da República, poderia ter praticado um crime contra a liberdade e autodeterminação sexual de uma jovem militante e simpatizante do Bloco de Esquerda. No futebol, a Argentina está outra vez na final do Campeonato do Mundo de Futebol, depois de ter remontado na meia-final contra a Inglaterra, disputada em Atlanta, nos Estados Unidos. Depois de uma primeira parte equilibrada, mas com poucas chances e pouco futebol, a seleção das Pampas teve de sofrer para virar a partida, com duas assistências de Messi, e marcou o tento decisivo aos 90+2, por Lautaro Martínez. Antes tinham marcado António Gordon aos 55 minutos para a equipa dos Três Leões e o ex-Benfica Enzo Fernandes aos 86 para a Argentina. Os argentinos foram superiores durante a partida, em remates 15 contra 5, oportunidades e posse de bola 64-36, mas nota para a desistência dos ingleses em atacar depois de terem colocado a vantagem aos 55 minutos. Para além dos golos, o destaque para McAllister, que acertou duas vezes nos ferros, e para Pickford, que fez defesas improváveis. Tuchel, técnico da Inglaterra, fez alterações de marcha atrás, que retiraram a Inglaterra do jogo e permitiram a cavalgada argentina na última meia hora. Na final de domingo, a partir das 20 horas, na Argentina, campeã do mundo em título, vai defrontar a Espanha, campeã da Europa em título, que eliminou a França na outra meia-final. Nota para o facto de o jogo só ter aberto após o primeiro gol do encontro. Até lá, muita disputa física entre atletas.

31 minutos depois das 22 horas. 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

Daqui a pouco retomamos a viagem de hoje pelo universo. Enquanto isso, esteja atento às notícias das 23 horas.

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2: A Polícia Judiciária deteve um jovem de 20 anos por suspeitas de, no passado mês de março, ter tentado matar um homem durante um assalto junto à Escola Profissional da Moita. Num comunicado enviado agora às redações, os inspectores revelam que sob o suspeito recaem fortes indícios da prática dos crimes de roubo agravado, com recurso à arma de fogo, homicídio na forma atentada, detenção de arma proibida e tráfico de estupefacientes. De acordo com o judiciário, tudo aconteceu no passado dia 18 de março, junto à Escola Profissional da Moita. Nesse dia, o suspeito, no decurso da execução de um roubo, efetuou um disparo de arma de fogo contra o homem que estava a assaltar, atingindo-o na zona lombar. Na sequência desta agressão, a PJ desenvolveu várias diligências que culminaram com a realização de uma busca domiciliária à residência do suspeito, no decurso da qual foram encontradas 3 armas de fogo, várias dezenas de munições e uma quantidade significativa de produtos estupefacientes destinados a serem traficados, factos que determinaram a sua detenção em flagrante delito. O jovem, que já conta com vários antecedentes criminais pela autoria de crimes da mesma natureza, foi entretanto presente a primeiro relatório judicial, tendo ficado sujeito à medida de coação de prisão preventiva. 2 militares da GNR ficaram feridos na sequência de uma colisão entre uma viatura da Guarda Nacional Republicana e um veículo pesado de mercadorias ocorrida na estrada municipal M529-2, junto ao cruzamento das Corgas, no concelho de Proença Nova. O acidente mobilizou vários meios de socorro para o local, incluindo um helicóptero de emergência médica que foi acionado para prestar apoio à ocorrência. Os 2 militares sofreram ferimentos, estando a ser assistidos pelas equipas de emergência. Ainda não são conhecidas informações sobre a gravidade dos ferimentos, nem sobre as circunstâncias em que ocorreu a colisão. As autoridades estiveram no local a desenvolver as diligências necessárias para apurar as causas do acidente. As autoridades espanholas descobriram uma base logística de uma organização de tráfico de haxix nas margens do Guadiana, a poucos quilómetros do local onde morreu um militar da GNR em outubro de 2025, durante uma operação de combate ao narcotráfico. A intervenção permitiu apreender 2 toneladas e meia de haxix, 3 viaturas roubadas e várias armas de guerra, incluindo metralhadoras, pistolas e um revólver. A investigação começou depois das autoridades seguirem o rastro de veículos roubados até uma quinta abandonada situada numa zona isolada junto ao rio. O espaço funcionava então como ponto de desembarque e armazenamento temporário da droga que, segundo os investigadores, estaria pronta para ser distribuída no prazo de 48 horas. Os 4 suspeitos conseguiram fugir antes da chegada das autoridades. Segundo Carlos Rodrigues, chefe de vigilância aduaneira do Huelva, a base era utilizada por organizações responsáveis pelo transporte da droga, contratadas por redes criminosas de maior dimensão para recolher os carregamentos e armazená-los até ser seguro prosseguir o transporte. Até às 5 da tarde de quinta-feira, os professores classificadores de Física e Química disponíveis não receberam qualquer resposta para corrigir exames nacionais. É o que garante a Associação Portuguesa de Professores de Física e Química, em comunicado enviado às redações depois das declarações do Ministro da Educação, Fernando Alexandre. Fernando Alexandre disse na quinta-feira de manhã aos jornalistas que é difícil explicar aos alunos de Física e Química do 11º ano, tendo 99,9% das respostas corrigidas, que haja 373 respostas por fechar, sublinhando que são necessários mais professores classificadores. Em comunicado, a direção da Associação desmente o Ministro da Educação ao sublinhar que tem conhecimento de vários professores classificadores que foram contactados pelo Júri Nacional de Exames durante a tarde de terça-feira, dia 14 de julho, e que aceitaram de imediato e sem reservas o pedido para procederem à classificação de mais itens da prova 715, Física e Química A, FQA. No entanto, até às 17 horas de quinta-feira, dia 16 de julho, as provas não tinham sido disponibilizadas a esses classificadores. O Ministro da Educação, Fernando Alexandre, garante ter muita confiança de que os alunos vão conhecer esta sexta-feira à tarde as notas dos exames nacionais do 11º e 12º anos. Fernando Alexandre falava aos jornalistas no final do debate do Estado da Nação do Parlamento, em que esteve debaixo das críticas da oposição. À saída do Parlamento, o governante confirmou que na sexta-feira à tarde o objetivo de divulgar as notas dos exames deverá estar cumprido.
3: Boa noite. Muito rapidamente, a minha palavra é para agradecer a resposta que os professores deram ao meu apelo. Hoje de manhã tivemos uma excelente receptividade, as avaliações estão a decorrer e estamos muito confiantes que amanhã à tarde publicaremos as notas de todas as disciplinas.
4: Todas, senão qual é o plano B, Sr. Ministro, se não acontecer?
2: Fernando Alexandre garante assim as notas esta sexta-feira à tarde. A Associação Panteras Negras prometeu esta quinta-feira agir judicialmente contra os responsáveis pelo encerramento da atividade de Boa Vista, acusando a direção achadrezada de falta de soluções para reverter o processo de insolvência. O Boa Vista vai encerrar a atividade até ao final de julho, após falhar o depósito na conta da massa insolvente dos credores do Clube Português da verba para suportar as despesas correntes em junho, numa decisão tomada pela administradora de insolvência que incide em quase 1.500 atletas e 31 modalidades. Em caso de incumprimento dos achadrezados, Maria Clarice Barros podia ordenar um encerramento imediato à atividade do clube, com efeitos 15 dias depois da decisão, sem necessitar de nova convocação da Assembleia de Criadores, desfecho que já esteve perto de suceder algumas vezes desde dezembro de 2025, mas foi sempre evitado até quarta-feira. Antecipando há muito tempo o colapso do Boa Vista, o grupo de adeptos fundou o Panteras Negras Footballers Club, recém-promovido ao terceiro escalão distrital da Associação de Futebol do Porto e cuja designação faz referência à claque e ao número original do emblema achadrezado. Em declarações à agência Lusa, o presidente do Boa Vista, Rui Garrido Pereira, disse estar focado na viabilização do plano de recuperação do clube, que foi submetido no tribunal na terça-feira, visando o fim do processo de insolvência e o retorno da atividade o mais breve possível. O Instituto Português do Mar e da Atmosfera prevê para esta sexta-feira céu pouco nublado ou limpo, apresentando-se em geral muito nublado até ao meio da manhã, podendo a nebulosidade persistir junto ao Cabo Raso. Previsão de vento fraco a moderado de noroeste. 21 graus.

23 horas, 23 minutos. 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
2: O Bloco de Esquerda revelou hoje que o Governo reafirmou o domínio público das 5 praias de Setúbal que os proprietários da herdade da Comenda querem privatizar em resposta a uma pergunta do partido ao Ministério do Ambiente. Dizem que entende-se que as praias integram o domínio público marítimo que pertence ao Estado português, não sendo conhecida até o momento qualquer decisão judicial que tenha afastado a dominalidade pública destes espaços. Esclarece o Governo a resposta ao deputado do Bloco de Esquerda, Fabiano Figueiredo, lembrando que estão em curso 6 ações judiciais sobre o prédio que interdado documenta em sua titularidade. O Ministério do Ambiente acrescenta que o cadastro geométrico da propriedade rústica não deixa qualquer dúvida na identificação do limite sul-sudoeste do prédio da herdade da Comenda. De acordo com o Governo, o limite sul-sudoeste do prédio da herdade da Comenda evidencia estarem excluídas do prédio as praias da Rasca ou da Gávea, da Comenda, da Rainha, da Maria da Esguelha e Albarquel e todo o leito da Ribeira da Ajuda no troço ajusante da ponte de Estrada Nacional 10-4. Na resposta ao Bloco de Esquerda, o Governo recorda que estão atualmente em curso 6 ações judiciais quanto ao prédio da Quinta Herdade da Comenda e à sua titularidade. De acordo com o Executivo, paralelamente está em curso um procedimento administrativo de delimitação do domínio público marítimo na confrontação com a Herdade da Comenda instruído pela Administração dos Portos de Setúbal e Sesimbra em 1998. O Governo adianta ainda que a Comissão de Limitação deste procedimento foi nomeada por portaria publicada no Diário da República e que lhe compete identificar no terreno o limite do leito do estuário do Sado e a respectiva margem da extensão da confrontação da herdade da Comenda com o Rio Sado. No próximo domingo está prevista a realização de uma segunda caminhada do Deslarga à Arrábida em defesa do acesso público às praias e caminhos da Arrábida. Organizada por um grupo de cidadãos e ambientalistas, a caminhada, com partida às 10 da manhã junto ao restaurante da Restinguinha, termina com um piquenique no Parque de Merendas da Comenda para contestar as restrições no acesso e tentativas de privatização de espaços públicos e praias da Arrábida em Setúbal. Um homem de 39 anos foi detido em flagrante no passado dia 11 de julho por ser suspeito da prática do crime de ofensa à integridade física qualificada contra um outro homem que foi encontrado gravemente ferido junto à entrada de um prédio na freguesia de Alvalade, em Lisboa. Os polícias tiveram conhecimento da existência de um homem gravemente ferido junto à entrada de um prédio na freguesia de Alvalade. Ao chegarem ao local, encontraram a vítima gravemente debilitada, apresentando múltiplas lesões compatíveis com agressões perpetradas com recurso a um objeto contundente, que veio a Polícia de Segurança Pública em comunicado enviado às redações. As autoridades conseguiram então identificar diversos vestígios hemáticos desde a entrada do edifício até uma das frações habitacionais e no interior da habitação interceptaram o suspeito. No apartamento localizaram ainda diversos vestígios hemáticos distribuídos por várias divisões. A prova recolhida permitiu assim reunir fortes indícios da prática do crime, motivo pelo qual foi efetuada a sua detenção em flagrante delito, computou o PSP. O homem foi presente à autoridade judiciária e identificado sujeito à prisão preventiva. Esta foi uma ação do Comando Metropolitano de Lisboa, da PSP, através da Divisão de Investigação Criminal. A mulher detida por suspeitas de assassinar a mãe na segunda-feira em Olhão e esconder o cadáver no canteiro de uma varanda vai ficar na prisão preventiva, disse à Luz a fonte policial. A suspeita de 40 anos já tinha cometido vários crimes de violência doméstica contra a mãe de 58, da razão pela qual cumpria pena de prisão, mas aproveitou uma saída precária em janeiro de 2024 para não regressar à cadeia, sendo procurada desde então. O responsável pela Diretoria do Sul da Polícia Judiciária disse aos jornalistas que a vítima apresentava evidentes sinais de que a morte ter sido provocada por ação violenta da filha, que ultimamente estaria a habitar a sua residência em Olhão. Durante a investigação, foram recolhidos indícios de que a suspeita se preparava para abandonar a região por ter alterado a sua fisionomia, cortado o cabelo muito curto e começando a usar outro tipo de indumentária, mas a PJ acabou por localizá-la e detê-la na noite passada. João Garcia, da PJ do Sul.
3: Ela deixou de ser vista nos lugares onde habitualmente era vista, digamos assim, alterou completamente a sua fisionomia através de do corte de cabelo, digamos assim, passou a ter um corte de cabelo a rapaz, muito curto, a indumentária deixou de ser a que habitualmente utilizava e digamos que são sinais muito fortes sobre a sua tentativa de seus atos preparatórios para abandonar, digamos que se estaria a preparar em termos logísticos e definir o seu destino.
2: A detida tem um histórico criminoso associado à violência doméstica e estava a cumprir uma pena de prisão desde 2021. A Polícia Judiciária só entrou em ação quando foi dada a notícia do desaparecimento da vítima, desconhecendo o histórico social familiar de discussão e de conflito entre mãe e filha. A vítima foi encontrada já cadáver, soterrada no canteiro de uma varanda na sua residência em Olhão, com evidentes sinais de morte violenta, concluiu João Garcia. O primeiro-ministro Luís Montenegro rejeitou categoricamente a existência de caos nos exames nacionais, admitindo apenas que existem problemas de natureza técnica. Durante o debate do Estado da Nação na Assembleia da República, o chefe do governo respondeu às duras críticas da oposição sobre os atrasos e as falhas no processo de transição para o formato digital.
4: Não há nenhum caos, não há nenhum caos nos exames em Portugal. Não há. Lamento dizer-lhe, não há um caos. Há problemas que nós gostaríamos que não existissem, é verdade.
2: Montenegro defendeu o modelo adotado e afirmou que perto do caos estava a escola pública quando o atual executivo tomou posse. O líder do Chega, André Ventura, criticou duramente Luís Montenegro, acusando o primeiro-ministro de ignorar a gravidade da situação e de preferir viajar para o Mundial de Futebol enquanto o país enfrentava o caos nos exames nacionais.
5: Já nem vou ao seu ministro da Educação, que diz para as famílias serem menos imprudentes a marcar férias na altura dos exames nacionais. Isto é uma vergonha nacional.
2: Também o secretário-geral do PS, José Luís Carneiro, confrontou diretamente o primeiro-ministro sobre esta matéria durante o debate do Estado da Nação. Carneiro desafiou categoricamente Luís Montenegro a dar uma garantia clara de que as notas e as pautas dos exames nacionais serão publicados nesta sexta-feira.
5: Está em condições de garantir esta Assembleia da República que amanhã todas as classificações serão publicitadas?
2: Mas não obteve resposta. Contudo, Luís Montenegro contra-atacou, acusando o líder do PS de criticar o atual executivo, ignorando olimpicamente a responsabilidade que os governos socialistas tiveram na gestão e manutenção destes mesmos sistemas informáticos ao longo de 8 anos. O primeiro-ministro reiterou que, apesar das perturbações técnicas, o processo mantém a transparência e a segurança.
4: Nunca o processo foi tão transparente, nunca o rigor esteve tão assegurado como está agora. Era isso que vocês queriam ter feito quando estiveram no governo, é isso que nós estamos a fazer agora.
2: Todas as bancadas querem respostas e que sejam apurados os responsáveis políticos.
6: Milhares de famílias sem saber se podem confiar no resultado que vão receber. Senhor Primeiro-Ministro, é este o rigor que o seu governo garantiu ao país?
7: O governo desvaloriza o problema que o próprio criou, como se toda a gente à volta estivesse a exagerar no escândalo que isto efetivamente é.
8: Essa reforma do Estado, como já foi aqui afirmado, cujos resultados estão à vista, com esta atrapalhada profunda nos exames nacionais.
4: Quando é que vai pedir desculpa aos portugueses? 2. Quando é que vai demitir o senhor ministro de Educação?
9: As trapalhices deste último governo, mais parece que Portugal nunca foi a exames.
2: Como a maioria que sustenta o governo apoiar Fernando Alexandre.
4: Eles querem, de facto, Sr. Primeiro-Ministro, discutir o pequeno caso do dia ou da semana.
2: Luís Montenegro garantiu que o rigor do processo nunca esteve tão assegurado, assumiu a existência de falhas na gestão técnica, mas recusou pedir desculpa às famílias ou demitir o Ministro da Educação, Fernando Alexandre, mantendo a confiança plena na sua equipa. No futebol, o extremo português Rochinha é reforço do Casa Pia e vai assim continuar na Liga Portuguesa em 26-27. Rochinha, de 31 anos, tinha rescindido com o Famalicão, com quem tinha contrato até 2027, e torna-se no segundo reforço dos gansos para a nova temporada, depois de Gabi Pereira. Formado entre Futebol Clube do Porto, Feirense, Boa Vista e Benfica, onde ainda jogou na equipa B, Rochinha também representou como sénior em Portugal o Boa Vista, o Guimarães e o Sporting. No estrangeiro, jogou no Bolton Wanderers da Inglaterra, Standard Liège da Bélgica e Al-Malkia do Qatar, Gazimpassa da Turquia. Em 2026-2027, o Casa Pia tem como treinador, recorde-se, Filipe Coelho. O Instituto Português do Mar e da Atmosfera prevê para esta sexta-feira céu pouco nublado ou limpo, apresentando-se em geral muito nublado até ao meio da manhã, podendo a nebulosidade persistir junto ao Cabo Raso. Previsão de vento fraco a moderado de noroeste.
10: 21 graus. Bem-vindo, muito boa noite. Este é o Universo até à uma.
11: Sabe, meu filho, até hoje, não tive tempo para brincar com você. Arranjei tempo para tudo, menos para ver você crescer. Nunca joguei dominó, dama, xadrez ou batalha naval com você.
12: Eu percebo que você me rodeia, mas sabe, sou muito importante e não tenho tempo. Sou importante para números, convites sociais, uma série de compromissos irradiáveis. E largar tudo isso para sentar no chão com você? Não. Não tenho tempo. Um dia você veio com o caderno da escola para o meu lado. Você se lembra? Não liguei e continuei lendo o jornal. Porque afinal, os problemas internacionais são mais sérios que os da minha casa. Nunca vi seu boletim, nem sei quem é sua professora. Não sei qual foi sua primeira palavra. Também, você entende? Eu não tenho tempo. De que adianta saber as mínimas coisas de você se eu tenho outras grandes coisas a saber? Puxa, como você cresceu. Você já passou da minha cintura. Está alto. Eu não havia reparado isso. Aliás, eu não reparo quase nada. Minha vida é corrida. E quando tenho tempo, prefiro usá-lo lá fora. E se uso aqui, perco-me calado diante da TV. Por quê? Porque a TV é importante e me informa muito. Sabe, meu filho, a última vez que tive tempo para você foi numa noite de amor com a sua mãe. Eu sei que você se queixa. Eu sei que você sente falta de uma palavra, de uma pergunta minha, de um corre-corre, de um chute na sua bola. Mas eu não tenho tempo. Eu sei que você sente falta do abraço e do riso, do andar a pé até a padaria para comprar Guaraná, de mãos dadas até o jornaleiro para comprar uma revista. Mas sabe há quanto tempo não ando a pé na rua? Não tenho tempo. Mas você entende? Eu sou um homem importante. Tenho que dar atenção a muita gente. Eu dependo delas. Filho... Você não entende nada de comércio. Na realidade, eu sou um homem sem tempo. Eu sei que você fica chateado, porque as poucas vezes que falamos é monólogo, só eu falo. E 99% é bronca. Quero silêncio, quero sossego. E você tem a péssima mania de vir correndo sobre a gente. Você tem a mania de querer pular nos braços dos outros. Filho, eu não tenho tempo para abraçá-lo. Não tenho tempo para ficar com papo furado com criança. Filho, o que você entende de computador, comunicação, cibernética, racionalismo? Você sabe quem é Marquinhos, McLuhan? Como é que vou parar para conversar com você? Sabe, filho, não tenho tempo. Mas o pior de tudo é que se você morresse agora, já, neste instante, eu ficaria com um peso na consciência, porque até hoje, não arrumei tempo para brincar com você. E na outra vida, por certo, Deus não terá tempo de me deixar, pelo menos, vê-lo.
13: A vida é tão linda. O sol. A lua. O brilho dos olhos que alimentam a alma. Agora, recordo momentos que vivemos juntos. Hoje você partiu, e o meu coração chora a tua ausência. Eu sei que meu grito de amor está parado no ar, para dizer que ainda te amo. Foram momentos de amor, paixão, quando conheci a tua pureza selvagem. Mas agora, você foi embora e eu morro de saudade.

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18 minutos nos separam da uma hora. 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

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Está por isso, praticamente no final, a emissão de hoje. Espero que tenha gostado. Voltaremos mais logo. Continuação de uma muito boa noite.

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